0: 9:09, meu amigo Celso aí tá na nossa sintonia.
1: Modão

9:12 é o nosso Paradão Sertanejo. Ao vivo aqui na Mais Popular, meu amigo Micael Bisotto aí pedindo, né? Nelore Valente.

Aí, Samir, tudo bem? Tranquilo? Boa noite. Rode pra nós aí, nego bom, não se mistura aí. Tamo aí te escutando aí, Anselmo. Abração aí. Bom trabalho aí.

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27: 21:25.
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37: Toca a música pro Nego Jada, Flor do Meu Jardim.

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23: 22 horas.
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24: Boa noite, Samir. A música pode ser Não Beba Mais Não. Se for atendido, agradeço ao Paulo Júnior, aqui do 2º Distrito de Bom Jesus.
25: Não é porque eu bebo, não, só, mas essa.

0: 10:04, horário oficial de Brasília, chegando com as loterias. 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
1: Brasil!
0: Alô, meu amigo Vinícius.

É, meu filho, vamos juntos então com as loterias. Abraço, meu amigo Falinha, tá sempre na companhia, né, José? Aí das loterias, alô, seu Falinha. Deus abençoe, meu querido. Tamo junto aí, viu? A Loto Fácil, gente, concurso 3.789, dezenas sorteadas 06, 07, 08, 09, 11, 12, 13, 14, 15, 16, 17, 18, 19, 23 e 25. A Loto Fácil, gente, teve um ganhador. Tem o próximo sorteio dia 27 aí de setembro, domingo, tá? Premiação estimada em 8 milhões de reais. Aqui na extração 7.127. Dezenas sorteadas de hoje, dia 25. 01, 08, 51, 27, 57, perdão, e 63. A Quina acumulou novamente em 10 milhões e meio de reais, próximo sorteio domingo, tá? Temos a Lotomania, concurso 2.980, dezenas sorteadas de hoje, 06, 13, 16, 25, 33, 38, 40, 48, 56, 57, 68, 78, 79, 80, 85, 87, 89, 91, 98 e 99. A Lotomania acumulou em 6 milhões de reais. Próximo sorteio segunda-feira, dia 28. A Dupla Sena, o concurso 3.013. Dezenas sorteadas da primeira faixa 06. 13, 34, 35, 39 e 43. A segunda faixa dupla cena tem o 02, tem o 12, tem o 21, tem o 24, o 37 e o 44. A dupla cena acumulou também 6 milhões de reais. Próximo sorteio segunda-feira, dia 28. Dia de sorte, concurso 1.307, dezenas sorteadas 01, 03, 04, 09, 11, 27 e 31. Mês da sorte é janeiro. Dia de sorte acumulou em 600 mil reais. O próximo sorteio será domingo, dia 27. Super 7, gente, concurso 903, dezenas sorteadas, coluna 1 deu 9, coluna 2 deu 2, coluna 3 deu 4, coluna 4 deu 7, a coluna 5 deu 5, a coluna 6 deu 5 e a coluna 7 deu 2. A Super 7 também acumulou em 9 milhões e 300 mil reais. Próximo sorteio, segunda-feira, dia 28. Vamos fechando com as loterias das 18 horas. Quinto prêmio, 8.870, 8.870. Quarto prêmio, 6.358, 6.358. Terceiro prêmio, 6.773, 6.67. Perdão, 6.773, 6.773. Segundo prêmio, 4.682, 4.682. E o primeiro prêmio, 8.627, 8.627. Tá aí, gente, os números das loterias pra você. 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

0: 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Abraço lá pro Romário aí do quilômetro 5 ligado com a gente, né? Tocamos aí, né? Coisa de Deus aí pro Romário, né? O Fernando aí do Santana também pedindo música aí da rainha musical Branca de Neve. Pessoal aí, meu amigo Pitaneia também tá na nossa companhia. Abraço aí pra você. 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
0: 10 horas 13 minutos, horário oficial de Brasília. O Cristiano pediu aí o Voo do Condor e Rainha Musical Branca de Neve.

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2: 22 horas e 25 minutos.
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13: Boa noite, Gisá. Parabéns pelo seu dia. Parabéns para todos vocês. Que Deus abençoe muito, por muitos e muitos anos ainda. Na nossa Rádio Esmeralda. Que eu só escuto a Esmeralda. Gisa, se for possível tocar com o Chitãozinho e Chororó 500 anos. Eu agradeço. Beijo no coração.

0: 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Meu amigo gringo, né? É, rapaz, o gringo da lenha, a sua esposa Neiva, pediram a música aqui do aí Rick Renner. Aí, ao lado de Deus, né? E vamos tocar aqui também o áudio da Fátima, né? Que tá pedindo também a música.
1: Boa noite, Gis. Boa noite, Samir. É a Fátima. Gostaria de pedir a música do Rick Renner, Lado de Deus. Pereço, minha esposa Horácio Vargas. Para minha mãe, Maria Vandra Desmerardo. Para minha prima, Jane. Para todos que estiverem ouvindo. Se for atendido, muito obrigada.

Aí, Samirzão, toca uma do Teodoro Sampaio aí, amigo velho, tua escolha. Amigo Juliano lá da Estância do Baiadal, é o Quevedo, hein? Todos que estão na escuta, um abração pra tua e a Geza.

Boa noite, amigo. Boa noite. Como é que tá? Tudo bem? Quero uma música. A loira do carro branco. Pra curtir. E um bom fim de semana pra vocês.

10 horas e 47 minutos, faltando 13 para as 11. É, meu filho, o relógio tá mandando embora e a gente tá indo, né, José? O Paulo pediu Entre Tapas e Beijos, o Walter do Glória pediu Mentirosa e o Sandro do Quilômetro 5 pediu Flores em Vida, as últimas três músicas aqui do último bloco do nosso Paradão Sertanejo. Agradecemos a sua audiência, voltaremos aí na segunda-feira com a graça de Deus. Aí desejando a você um final de semana extraordinário, né? Que a semana seja mais leve a semana que vem. Como todos sabem, a gente teve a perda do seu Argil, aí o pai da Giza, meu sogro, né? E esse homem vai deixar muita saudade aí pra todos nós, com certeza. Quem conheceu o seu Argil teve sorte na vida, né? Uma pessoa maravilhosa e uma das pessoas aí que... mais antigas, viu, gente, que trabalhou com rádio aqui em Vacaria. O Argil desde o final da década de 80, tá? Estava em atividade, né? Trabalhava no ramo dos transmissores, né? Um profissional muito competente, uma pessoa única. Vai deixar muita saudade, né? E como ele dizia quando via a gente, Wala! Então, Wala aí pro senhor, Argil, aí no céu, viu? Um lugar muito bom aí pro senhor, com certeza tem. E olhe por nós aí, especialmente pela sua filha amada, a dona Gisele Vitinis, que é a minha esposa querida. Tá bom, gente? Deus abençoe a todos, final de semana extraordinário. Que Deus nos proteja. Tchau, gente. Fica com Deus. Se

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9: 22:59.
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18: Pai nosso que estais no céu, santificado seja o vosso nome. Venha a nós o teu reino, seja feita a sua vontade, assim na terra como no céu. O pão nosso de cada dia nos dai hoje, perdoai as nossas ofensas, assim como nós perdoamos a quem nos tem ofendido. E não nos deixeis cair em tentação, mas livrai-nos do mal. Amém.
19: Aí galera, mais um final de semana chegando. Que Deus abençoe a todos aí. Para quem tá na estrada, aquela proteção divina sempre. Para quem já chegou no QTH, tá com a família, os filhos, aquela paz, que Deus abençoe a todos. E amigão, para você que vive reclamando da vida, agradeça mais a Deus. Agradeça mais a Deus, que eu tenho certeza que tudo pode mudar. Eu tenho certeza que é somente Ele para nos livrar de qualquer mal. Agradeça pelo simples fato de você acordar toda manhã e poder ver o brilho do sol nascendo. Agradeça a Deus toda vez que chegar em casa e ver tua família te esperando. Às vezes reclamando da vida, por uma simples conta atrasada, por um carro quebrado, por algo que esquecemos de fazer. Às vezes por uma viagem que marcamos e acabou não dando certo. Eu tiro tudo isso como livramento. Livramento também ele nos dá na saúde. Afinal, aqui pertinho de nós, São José do Rio Preto, existe um hospital.

0: consegue sair pela mesma. Mas outros não conseguem voltar mais para casa. Então, amigão, agradeça pela saúde de ferro que você tem. Agradeça por levantar às 2, 3, 4, 5 da manhã e conseguir trabalhar até às 9, 10 da noite. Um forte abraço a todos aí, que Deus abençoe e um ótimo final de semana.
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2: Olá, meus amigos, minhas amigas, muitíssimo boa noite! Estamos iniciando pelas ondas da nossa querida Rádio Esmeralda de Vacaria, quilômetro 93, o programa dedicado a todos os irmãos estradeiros. 23 horas 5 minutos, temperatura atualizando nos estúdios ao vivo da Mais Popular nesse momento. Aí, temperatura marcando a casa dos 16 graus, sensação térmica. Vamos lá, atualizando também 15 graus e céu limpo estrelado aí, uns 3, 4 dias aí, chique e bacanizado aí, calorzito, estamos ao vivo no nosso quilômetro 93 dessa sexta-feira, sextou, 25 de setembro de 2026. Então tá aí, dando boa noite ao nosso amigo colega Tidão, que está aqui junto nos estúdios da Mais Popular para mais um quilômetro 93, fechar com chave de diamante essa semana, e também nosso amigo e colega Luan Fachin, presente mais uma noite conosco aqui para dividir os microfones. Hoje vamos conversar um pouquinho na entrevista com o Tidão e o Luan, fazer parte aí um pouquinho da trajetória do nosso quilômetro 93 e conversar com o amigo estradeiro, eles que têm muitos conhecidos caminhoneiros também aí, dá um alô. Positivo, vou mandar alô aí para todos os nossos patrocinadores, amigos e parceiros há 8 anos junto à Rádio Esmeralda de Vacaria. Eu sou Samir Goulart e agradeço o Papai do Céu permitir retornar aos microfones da Mais Popular. 3231-7828-98418-6298. A gente fez uma programação especial hoje porque é sexta-feira. Manda teu alô, as músicas já tá tudo roteirada a cargo do nosso amigo, colega Tidão, mas a gente quer teu alô. Tá aí no bairro municipal, na... bairro Monte Claro, tá também na Coab, no Jardim América, no bairro Jardim dos Pampas, enfim, no centro de Vacaria, manda teu alô e vamos colocando aí, é pra saudar aí você, a sua família, o seu amigo caminhoneiro que está no trecho, e aí fazer essa sexta-feira maravilhosa junto conosco. Positivo, solta o play aí, Tidão!

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2: Voltando com o nosso quilômetro 93, ao vivo direto dos
3: Voltando com o nosso quilômetro 93, direto dos estúdios da mais popular ao Vivaço. Agora são 23 horas 19 minutos. Deixa eu mandar um abraço pro Supermercado Serrano, teu super de todos os dias. Super MA do bairro Jardim dos Pampas, Super Ventura, Chácara das Palmeiras e Super Ventura 1 do bairro Jardim dos Pampas, Igor Roberta. Conosco também o Maicon Diegão, Nana Ventura e o meu amigo Moreno do Bar do Moreno, aí a cidade do Santana na audiência e frequência. Tamo junto, um abraço aí pra todos que estão carteando aí nessa sexta-feira, sextou. Olha só, mais um alô aí pra Associação dos Motoristas de Vacaria Força que vem da estrada. Abraço Kika Maidana e o nosso presidente João Carlos. 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E a todos os caminhoneiros que estão no trecho, aquela proteção divina. Olha só, vamos bater um papo hoje descontraído aqui no nosso minuto da, nos nossos minutos da nossa entrevista que a gente tem disponível sempre com os caminhoneiros. Vamos dar boa noite ao nosso amigo e colega Tidão, seja muito bem-vindo no quilômetro 93.
4: Boa noite a todos os nossos ouvintes aí. Estamos aí no quilômetro 93 com o Samir Goulart.
3: Grande Tidão! Vamos dar boa noite, seja muito bem-vindo, Luan Fachin, nosso amigo e colega, seja bem-vindo.
5: Boa noite, Samir, boa noite, Tidão, boa noite, ouvintes da Rádio Esmeralda. Um prazer, uma alegria estar aqui no quilômetro 93, ao vivo, direto dos estúdios da Mais Popular.
3: Valeu, Luan, valeu, Tidão, e o Tidão tá conosco aí nessa nossa jornada aí de dias viajando, né, Tidão? Aí, residindo em outra cidade, né, buscando aí auxílio pro nosso moço, e o Tidão aí abraçou a causa junto aí, né, até agradecendo a direção da Rádio Esmeralda, em nome do Daniel Benetton, que nos tá auxiliando aí com a chegada e a disponibilidade do Tidão também conosco aí, que não é fácil, né, Tidão? O horário que faz aí, conta pra galera aí o que que o Tidão faz aí na Rádio Esmeralda aí, pra quem se enturmar um pouquinho, deixa a rede social. Se tá solteiro, hoje é sexta-feira, conta pra nós aí, Tidão.
4: Olha aí, ó, né, não sou solteiro, né, sou solteiro, hein? Tô à procura, né?
3: Olha aí.
5: À procura do amor perfeito.
4: O amor perdido.
3: Vamos fazer um bloco aí, o pessoal pedia pra fazer o Lobo Solitário, a Loba Solitária, né? É uma cartinha aí pra quem tá em casa na sexta-feira.
4: Que nem assim. Antigamente tinha na rádio, né? Que mandava os recadinhos lá.
5: É isso aí. Procurava namorado ou namorada isso. Pela rádio, né?
4: É até esses dias alguém mandou, né? Que ofereceu uma música pra alguém lá de
5: alguém
4: de
5: São especial.
4: Marcos lá, né? Lembra, né?
3: Lembro.
4: Alguém de São Marcos que tá na escuta,
3: isso,
4: né?
3: Isso aí é legal, porque a gente revive.
4: Claro.
3: Né? É uma trajetória que o Luan também faz parte da rádio e deve ter lembrado dessas cartinhas das escolas que o pessoal lia.
5: Cartinha do amor.
4: Né? Nas escolas, na verdade, você recebia um bilhetinho, né? Da fulana da tal série lá. Ah, eu gostei de você. Achei você interessante.
3: Tinha uma agenda lá, um questionário pra responder também.
4: Bacana. Jogar, fazer como é que é o jogo da garrafa lá e tal, né?
3: É legal.
4: É muito bom, né? Mas voltando ao assunto, que nem diz o caso, né? Meu nome é Jonatas Dutra, Tidão, conhecido e carinhosamente pelos amigos e colegas. E estamos na peleia aí, começa às 6h30 da manhã com o senhor Valdir Bosque, né? Seu Valdir, o José Valdir Bosque.
5: Então tu acorda o quê, Tidão? 6h20?
4: Não, tem que acordar pelo menos uma 15 para 6 aí, para dar tempo de abrir o olho, pelo menos, né?
5: No inverno, nos dias mais frios, é judiado, né, Tidão?
4: É judiado, às vezes eu já peguei aqui, tá dando menos 7.
3: Meu Deus.
4: Já peguei menos 7. E depois a gente prossegue com o senhor Miro Santos, no Fala Cidade.
3: Vamos mandar alô pro Miro, ele tá na audiência.
5: Provavelmente tá na audiência, tá sempre ligado.
3: Ontem ele tava, hoje eu encontrei ele na rua, ele até não me viu. Grande Miro, né?
4: Miro.
3: Personalidade.
5: A voz de veludo,
4: Miro Santos. A voz de veludo do rádio aí, né? Quem não conhece Miro Santos?
3: Personalidade fortíssima da Rádio Esmeralda, um ícone de vacaria, um respeito enorme, né? Assim a todos. E a gente abraça aí o Miro Santos, que sempre tá na nossa audiência.
4: Como diz, pensou em Rádio Esmeralda, pensou Miro Santos, né? Não tem muitos anos de...
3: E o pessoal fala dele assim, te dando... Ele tá na rua ou tá na rádio, é a mesma pessoa.
4: Ele é a mesma pessoa.
3: É incrível, né? O mesmo estilo, é uma pessoa muito simples.
4: Eu não sei quem, se vocês já trabalharam com ele, mas como eu que trabalho, ele te deixa muito à vontade.
3: Legal.
4: É um cara bem, assim...
5: acessível, né?
4: Não, e paciencioso, bem de boa, não se estressa com nada. Tipo, pode estar explodindo o mundo, mas ele tá bem de boa.
3: Bacana.
4: É, muito gente boa. Abraço, Mirão! Galinho! É, a gente se chama aí na rádio Galinho.
3: Tava o Leonardo aqui hoje de manhã quando eu vim.
4: É o Leonardo. Leonardo Silveira, que faz o comando geral.
3: Estou aí. Então tu começa com... vamos iniciar ali que tu falou do Bosque, depois passa pro Miro.
4: Pro Miro e depois eu venho, volto no final da tarde fazer Esmeralda nos Esportes com o Marcos Cola Duarte.
5: E vale ressaltar que o Tidão está participando mais vezes da programação, né?
4: Sim.
5: Como repórter esses dias. Comentarista, participação no programa de esportes, né, Tidão?
4: É meio assim o Severino, quebra-galho. Quando precisar, tamo aí, né?
5: E vão testando o Tidão aí.
4: Parte técnica, quando precisa. Às vezes precisa fazer transmissão pra fora.
3: Legal.
4: Tamo indo. A gente tem a vida corrida. Na rádio e fora da rádio.
3: Legal, mas é bom. Manda abraço pro Roma, né? Que também auxilia o Roma aí, o nosso.
4: Roma aí, Carleço, é um abraço aí, pô. É o outro padrinho, tirando o Luan. Que vocês
5: tem
4: não
5: dois
4: sabem.
5: Padrinhos.
4: Vamos falar a verdade, o meu padrinho é o Luan, né? Agora dá pra contar, né?
3: Dá pra contar.
4: Vou contar o Luan. Meu padrinho, meu segundo padrinho é o senhor Roma Carleço.
3: Bacana.
4: É, ele não pagou churrasco ainda, Luan, mas tô esperando o convite.
3: Logo vem.
5: Não tem o que fazer, né?
4: É. Ele disse que o padrinho tem que dar presente pros afilhados, né? Tô esperando.
3: Verdade. E aí eu te dou para a sua casa, então. Apresenta com o José Valde Bosque, também com o Miro Santos, com o Marcos Cola Duarte no Esporte.
5: Trabalha agora... com os três, né? Com o Bosque, sim, com o Miro e com o Marcos.
4: E com o Marcos.
5: E com o Samir.
3: E agora Samir Goulart.
4: Samir agora Goulart.
3: É isso aí, quatro programas, hein, Tidão?
4: Quatro programas.
3: E para claro, ti também, eu acredito que é legal, só que lá no final da sexta-feira dá uma cansadinha.
4: Ah, normal, né? Mas que quando você faz o que você gosta, é diferente, né?
5: Não é trabalho,
4: né? Não é trabalho.
3: Ele se torna um prazer juntamente,
4: né? É isso aí,
3: né?
4: Não, você não sente o cansaço.
3: É, legal.
4: Ah, eu tenho mais um que fizemos aí, que é o seu Olavir Siqueira, né? Não
3: olha
4: é
3: aí.
4: Todos os sábados, mas
3: tem.
4: É um sábado sim, um sábado não, né? Com prosa e verso.
3: Bacana, e daqui uns tempos vem novidades aí, se Deus quiser, né?
4: Ah, vem, vamos ver. Vamos
3: torcer
4: ver.
3: Torcer para o Nosso Senhor aí, vem novidades.
4: Vem novidade aí, pessoal. Fique na escuta aí.
3: Isso aí. E nosso amigo Luan Fachin, olha só, ele vai se apresentar um pouquinho. O pessoal já conhece ele, né, da Rádio Esmeralda. Mas conta um pouquinho da tua história. Como a gente se conheceu também, Luan, que foi incrível, né? A gente já conversou, mas para quem tá em casa, eu te dou aí também saber como é que foi a trajetória do Luan Fachin.
5: Bom, Samir, então vamos aproveitar o espaço e o convite, né? Bom, você teve uma influência muito grande também em eu escolher essa profissão de radialista, né? Também me formei em jornalismo, né, com o passar do tempo. Mas tu trabalhava numa outra emissora, né? E você fazia parte da parte comercial, né?
3: Isso aí.
5: E daí nós conversávamos e tu dizia, mas então um dia eu vou te levar na rádio, né? E um dia tu me levou, e tu vai lembrar que tu me levou numa bis, tu lembra disso?
3: Claro. Eu lembro até o caminho, a forma do pessoal tava lá quando chegou, muito curioso.
5: Imagina, Tidão, sentei lá do lado do locutor na época... Era o Márcio Minuso.
3: Márcio
5: Minuso, que é meu amigo até hoje, né?
3: Gente boa.
5: Inclusive, depois comprei até uma loja dele. Viramos até amigo.
4: Isso. Olha aí, ó. Viu que é bom ter dinheiro?
5: Daí é o seguinte, né? Imagina o que eu não perguntei pra ele, né? Cheguei no estúdio, ouvi ele falando e tudo mais.
3: Eu acredito que tu tinha quantos anos? 12? 10, 12?
5: Entre 10 e 12,
3: por
5: eu
3: aí,
5: acho.
3: Né?
5: Por aí. Mas aí, da partida ali, já brilhou os olhos pra mim, né? Digo, rádio é uma coisa que eu gosto e quero ser. E daí, com o passar do tempo, fui, né?
3: Correu atrás dos teus sonhos.
5: Inclusive, aqui em Vacaria, passei por todas as emissoras, né? Consegui passar por todas elas.
3: E tu estudou em Lages, foi 5 anos consecutivos?
5: É, 4 anos.
3: E olha só...
5: E voltava todo dia.
3: O ônibus, né? Não é fácil nos dias de hoje, né? Fazer todo esse percurso e ainda mais trabalhar também. E tu foi lá
5: e
3: pegou.
5: E comecei muito cedo também, com 16 anos já apresentava programa, né?
3: Claro. Bacana. E aí...
5: E hoje eu tô com 33, então vamos diminuir 16 para 33, 14, mais 7, 17, né?
3: Isso aí, é uma vida. O meu primeiro filho tem quase 20, se for aí somar próximos.
5: E atualmente, então, já vamos, olha como o tempo passa, né? Nós estamos em setembro, quase outubro, né? Em novembro comemora 3 anos de Rádio Esmeralda, né? Com olha os programas ao sábado, né? Passa muito rápido, né?
3: E como tu falou que passou em todas as emissoras, essa aqui, a nossa casa, a Rádio Esmeralda, é a primeira vez.
5: Isso.
3: A tua passagem?
5: É. Exatamente.
3: E olha só, no momento
5: já se faz 3 anos, né? Já se passou quase 3 anos.
3: E o nome dos programas?
5: É, então, reforçando para quem não escutou ainda, é os sábados, né? Das 17 às 18h30, o programa Sintonia Gaúcha, que traz a música gaúcha, né? E das 18h30 às 20h, o programa Estação 96, que é um programa que traz música sertaneja. Traz a música raiz também, como universitário, né? Então, a gente traz também um pouco de bandas, né? A gente é bem eclético nessa questão. Música sertaneja e bandas, os ouvintes costumam, né, pedir, participar, e geralmente eu atendo então os pedidos musicais. E o legal é que às vezes eu coloco a primeira música ou duas músicas e o resto vem dos pedidos, né? E às vezes chega tanto pedido que eu nem escolho nenhuma, que acabo rodando somente os pedidos musicais. E às vezes, muitas vezes, falta tempo para rodar todas as músicas, ou seja, eu fico devendo pedidos musicais, né, para os ouvintes que não deu tempo de tocar todas as músicas. Isso acontece contigo, Tidão?
4: ainda não acontece porque não tem um programa, mas...
5: Não, mas eu digo quando você tá operando, né?
4: Ah, sim, isso é normal, os programas...
5: Que tu faz o programa de jornalismo, mas, sim, por exemplo...
4: Os musicais também. É, geralmente, o do Lauvir sempre ele brinca, né?
5: É,
4: não conseguimos pagar hoje, pagamos sábado que vem, né?
5: É verdade.
4: Pra sábado que vem pagamos o restante que não pagamos hoje.
5: E ele fala quando vai tocar, tô devendo, tô pagando, né?
4: É, tô devendo, tô pagando.
5: Alô!
4: É o Lauvir?
5: Lauvir Siqueira, nosso Lauvir, amigo.
4: Queira ou não queira, só Siqueira.
5: É verdade. É,
4: outra coisa que eu não falei, eu fiz o programa do Garotinho já também, né?
5: Ah, grande verdade, Garotinho. Pegou o horário do Garotinho,
4: da Garotinha, né? Eu, na verdade, eu fiz todos os programas da rádio, se for ver.
5: E tu tem que saber, né? Porque imagina, entra um colega de férias ou fica doente ou qualquer
4: justamente
5: coisa parecida, né?
4: Quando eu entrei, me botaram na fogueira, porque mal eu tinha aprendido alguma coisa, já todo mundo entrou em férias e, tipo, se vira. E dei conta do recado, porque tô aí até hoje, né?
5: Sim, é verdade.
6: Legal. Ei, Luan, e uma marca registrada do teu programa, mesmo, né, passando, já passou 3 anos?
5: Vai completar 3 anos em novembro.
6: Então, próximo dos 3 anos, sempre com muitos sorteios, né? Legal, né, Tidão?
5: Isso. A gente tem parceria com os patrocinadores,
6: isso,
5: né?
6: Isso é legal.
5: E desde quando... E o legal, né? Esses patrocinadores aí praticamente desde quando a gente iniciou, né? Então...
4: Há uma novidade aí que eu fui de uns que patrocinei o programa do Luan.
5: Antes, no início. Olha como é que foi. O Tidão tinha uma loja, né?
4: Isso.
5: E foi meu patrocinador. Foi aí que nós conhecemos, né, Tidão?
4: Isso aí.
5: Nós conhecemos na Datsun primeiro.
6: Por isso é padrinho.
5: Na Datsun, Daí depois ele virou patrocinador do meu programa. E aí depois surgiu a vaga, eu digo, já sei, cara, é o Tidão. E deu certo.
4: Deu certo.
6: E mesa nunca tinha trabalhado.
4: Não,
6: com som, sim.
4: Com som, sonorização,
5: não, sim. Não em rádio, não. Mas em rádio, mas na rádio, sim.
4: É a primeira vez.
6: Mas foi rapidinho para pegar.
4: Não, é menos de 3 dias.
6: Olha aí, ó. Bacana.
5: E se entrosou bem com a equipe, Tidão. Tu é bem sociável com todo mundo,
4: todo mundo, claro. Legal. Tem que se dar com todo mundo, né?
6: E aí o Luan, além então dos programas, também tem o seu negócio aí. Dá para falar porque tu tem patrocínio em vários locais aí.
5: Patrocinadores da Rádio Esmeralda também, né? E a gente tem então a Faquinha Automóveis, que agora vai comemorar em novembro, né? Em novembro também, basicamente quase na mesma data, daí 2 anos. Então vou fazer 3 de programa, mas de loja 2 anos.
6: E é um ramo novo para ti.
5: Isso, é de loja 2 anos, mas eu já comercializo veículos antes de ter a loja, faz uns 5 anos.
6: Já tinha uma experiência,
5: isso,
6: então.
5: Isso, eu vendia, como é que se diz, carros na rua, assim, ó.
6: Legal. Eu quero vender, chamava o Luan.
5: E eu comecei fazendo os negócios meus, né? Tem esse carro, mas achei um mais bonito, um mais novo, e vou trocar. Então eu comecei a gostar fazendo os meus negócios, depois eu digo, mas eu posso ganhar dinheiro com isso também, né?
6: E aí foi pro ramo dos automóveis. Abraço lá pro seu Luciano Faquin, né, que é seu pai aí, todo mundo conhece, tem um negócio dele também que patrocina a rádio aí, gente boa demais, é grande luz.
5: Que é o Assim Atacarejo.
6: Gente boa demais, homem tem...
5: E aí... também a marca Faquin, né? Marca Faquin Terra do Sabor.
6: É forte, né? Mais de 20 anos, né?
5: É, mais de 30 anos.
6: Né? 30 anos, é uma vida. Quase a minha idade, será, Titão?
4: É.
6: um pouquinho mais?
4: A minha é...
6: A tua é... E aí, Tidão, vamos mandar abraço lá pro teu pai e pra tua mãe também?
4: Ah, sim, vamos sim. O seu César, o Cezinha, que é cozinheiro do Glória lá.
6: Grande César. E tava de aniversário, a gente fez homenagem pra
4: sim,
6: ele.
4: Sim, foi em agosto, foi final de agosto.
6: Isso aí, ele e a sua mãe.
4: E isso, a dona Lia, é que ela Pelei o dia e noite lá, porque os jogadores comem bem lá.
6: É, bacana. De que hora eles
5: não
6: estão
5: Não vão sair
6: lá?
5: Falando mal, né?
4: É, pelo menos da comida eles não vão falar.
6: E de que horas que eles vão? Só pro pessoal entender como
4: é,
6: não é fácil.
4: Eles começam 7 horas da manhã, que é o café, né? Eles vão até 8h30 da noite.
5: Ah, eles servem o café, o almoço e a janta.
4: E a janta, isso. Em dias que não tem jogos.
6: Quando... Mas começa a servir às 7?
4: E isso, como é o café às 7, até às 7h30.
6: Só que eles têm que horas lá, então?
4: Ele 15 para 7, porque o café é mais tranquilo de...
6: Ah, de preparar.
4: De preparar, mas já daí termina o café, já tem que começar a preparar o almoço.
6: Legal, olha só.
4: E daí termina de limpar as coisas do almoço
6: já
4: e
6: o café
4: já
6: da
4: tem
6: tarde.
4: Que começar a fazer o... Não, tem que fazer a janta.
6: Ah, a janta.
4: Porque eles jantam 6 da tarde.
5: Nossa, é bem cedo, né?
4: É. Mas
6: e depois
4: eles
6: organizar tudo.
4: Às 9 da noite eles têm a ceia, né?
6: Ah, aí tem tá. Que deixar preparado.
4: Tem que deixar o lanche preparado, as coisas que eles comem às 9 da noite.
6: É, vamos mandar um salve aqui, não é fácil, hein?
4: Não, e imagina. Dias de jogos, ele sai de lá mais ou menos quase meia-noite e 10, 11 e meia, é por aí.
5: É puxado.
6: E esse final de semana é a decisão,
4: é
6: e
4: a
6: se
4: decisão.
6: Permanecemos aí na divisão de acesso.
4: Infelizmente, como... né, esse ano parece que não encaixou o time, né?
6: Mas vamos torcer que dê tudo certo, pelo menos o um empate fique, aí pra garantir, né?
4: É, fique na Série A2, né? É,
6: eu costumo dizer, os três aqui são colorados e a gente pode assumir no microfone aqui nos dias
4: Sim.
6: de hoje. Colorados, brasileiros
4: sofredores.
6: E também, além disso, os sofredores. E além também torcedores do Glória, né?
4: Torcedores do Glória.
6: Eu costumo dizer assim com meu filho Henrique, com certeza o Theo vai ser assim, é Glória, Inter e Brasil.
5: Tem que ser,
6: o,
5: né?
6: O Glória por quê? Porque é da nossa cidade, justamente é o time que eu aprendi indo com meu pai lá, Sim. junto com os seus patrões na época da Transmaso. E nós íamos lá e o meu pai comprava os amendoim, até ele fala assim, quem me chamou aí? Quem lembra do vendedor, né? E eu pegava e comia aqueles amendoim com gosto e deixava metade para minha mãe. Eu sempre tinha assim, meu Deus, minha mãe ficou em casa, eu tenho que levar.
5: Olha que legal.
6: Então marcou essa parte, né? Até porque eu vi o Sandro Sottili jogar, eu vi a galera jogar, eu vi o Glória né, há 10 anos... atrás, foi 10 anos atrás.
5: 11, eu acho, né? Foi em 2015, não foi?
6: Agora fiquei em dúvida. Ah, é, 2015.
5: Mas foi 2015, 15, né?
4: Que eles subiram,
6: foi 15. E eu presenciei toda essa campanha e a gente sabia que ia subir. Então, assim, o Glória tem a minha paixão, é o primeiro. Depois o Inter, se Deus quiser, não vai cair. Nós vamos torcer pra não cair. E aí o Brasil aí com a Austrália aí foi uma vergonha.
4: Né? Temos que torcer para os três melhorarem, né?
6: Mas assim, e quem é torcedor do Grêmio também pede pro Grêmio melhorar.
4: Pede também.
5: Não, eu lembro também que é a oportunidade, por isso que todo mundo tem que torcer pro Glória, porque quando o Glória estava na primeira divisão, tinha a possibilidade de ver o Grêmio jogar, de
6: isso
5: ver o Inter jogar, o Juventude, o Caxias.
6: Traz dinheiro para a cidade também, investimento, hotéis.
4: Mas se eu não me engano lá, claro, eu lá em 2004, 2003, eu era criança, tinha 10, 11 anos, mas se eu não me engano, o Glória ficou uns 2, 3 anos a fio na primeira divisão ali
6: naquelas épocas, sim.
4: Épocas ali, foi acho que 2003, 2004 e 2005. Ficou 3 anos a fio na primeira divisão do futebol gaúcho.
6: Depois subiu em 15 e caiu em 16.
4: É, então, tipo, ele é um clube de história.
5: O pessoal lembra bem dele.
6: Tanto é que
5: bem lembrado, né?
6: O hino, né, do Glória fala das vacarias e da vacaria e do
4: e
6: time do Glória.
4: Do time do Glória, isso.
6: É, o time do Glória, a vacaria tem visibilidade também pelo time
5: claro,
6: do Glória.
5: Claro.
6: Vou dizer aqui, da Rádio Gaúcha, o Pedro Ernesto cita muito o Esquio. E citou Glória. Eu já vi transmissões mandando abraço pro...
4: O Paulinho, que era da Band e agora tá no Debate Raiz, ele é vacariano, ele lembra sempre eles lá do Glória.
6: É isso
4: e
6: aí.
4: Fala que é um futebol do interior bem, bem visto, Glória.
6: É, nesse quesito e outra coisa, todos os jogadores, eles saem e não dá para falar porque acertam. E aqui vacaria tem a fama de pagar em dia.
5: É, muitos clubes não pagam em dia,
6: legal,
5: né?
6: Isso. Tu entende? É. Então, assim, os caras vêm pra isso também, né? E além disso, os caminhoneiros que percorrem o Brasil, eles são apaixonados pelo Glória aí, sempre pedindo e sempre de ouvido ligadinho na 96.5 e tenha certeza que é sábado, Tidão, domingo.
4: É domingo às 13 horas.
6: Domingo às 15 horas tem que...
5: E olha só, fizeram uma promoção, né? R$5 na geral e 10 na social.
4: E 10 na social. E as mulheres entrada franca.
6: Então, vamos lá, vamos ganhar. E aí o Lajadense já caiu e aí o Gramadense.
4: O motivo que foi cobrado, porque não pode ter...
5: É a federação não deixa não cobrar.
4: Isso.
6: Ah,
4: tem
6: sim.
4: Que ter algum
6: tem
4: valor.
6: Tem que ter algum valor.
4: Nem que seja simbólico, como foi que eles fizeram.
6: Mas tem que ter.
4: Tem que ter. Mas a vontade do presidente era deixar totalmente entrada franca, mas não,
6: não
4: infelizmente
6: pode.
4: Não pode.
6: Tem um regulamento.
4: É.
6: Bacana. E daí, Luan, diga aí para nós, programa de caminhoneiro, meu pai é caminhoneiro há mais de 50 anos, no meu sangue também corre diesel, por motivos, né, pessoais, não fui para a estrada.
5: Mas tem tempo ainda, Samir.
4: Tá novo?
5: Tá com sebo no rio ainda.
6: Tá novo. Mas tinha de ser mais cedo, né? Mas eu sempre tive a paixão pelo caminhão. A gente ia nas mecânicas dentro da empresa Transmasa, onde a gente tem um enorme carinho pela empresa, né? Que meu pai trabalhou mais de 40 anos. Fui criado com o dinheiro da Transmasa e o pessoal da Transmasa, um enorme respeito e carinho por todos. E ali a gente, né, se enturmou nessa família caminhoneira. E como tu vê hoje a relação do caminhoneiro com a sociedade do Brasil, na tua visão? Teu pai tem caminhão.
5: Sim.
6: Tu acha que
5: ele gosta, inclusive hoje está viajando, né? Olha, tá na estrada, né?
6: Tu acha que é importante o caminhoneiro hoje pro Brasil?
5: Com certeza, porque é o caminhoneiro que realiza o transporte de praticamente tudo que a gente precisa, né? Então, se o caminhoneiro para, a gente deixa de receber muitos produtos, né? Alimentos, enfim, tudo que a gente precisa.
6: Por isso temos que valorizar.
5: Com certeza. Bom, a gente já viu, né, em épocas que teve greve, que eles realmente paralisaram, né? Todo mundo foi afetado, né? Todo mundo ficou sem muita coisa, né?
6: É isso aí.
5: Isso em poucos dias já deu um efeito que deu, imagine. Né, se fosse mais tempo ainda, né?
6: Nas minhas viagens de Tidão que eu faço em São Paulo, fui no maior centro de distribuição de fruta e verduras do Brasil, que é o chamado CEAGESP em São Paulo. Ele dá para se dizer, para ter noção, né, quem está em casa não conhece, é uma meia vacaria. É tipo assim, é muito
5: uma
6: grande.
5: Cidade.
6: Mas é muito grande.
5: Quase uma cidade.
6: É uma cidade.
4: É uma cidade.
6: Ele tem banco lá dentro, tem lotérica, para ter noção, dentro, e ele é todo, né, tem lugares que é 100% organizado, tipo Belo Horizonte, onde eu fui também, que é um dos, aí bota entre os 5 maiores do Brasil. E São Paulo é da América Latina, não do Brasil. E aí ele é fechado, tu tem que entrar com lá para guardar o carro, determinados locais com caminhonete, daí tu entra para carregar, enfim.
4: É bem organizado.
6: É, e aí assim, tu imagina, lá vai vários locais de várias cidades ao redor para buscar. Tu imagina 2 dias sem levar uma carga de batata, de maçã, de, né? Então dá uma diferença.
4: Nossa!
6: Então por isso que acredito, né, que como o Luan falou, a gente iniciou o programa bem no dia da greve.
5: E deu uma casualidade. É verdade.
6: E aí a gente tem que valorizar o caminhoneiro. O caminhoneiro deixa a família, deixa a esposa, deixa filho.
5: E sempre vive naquela correria de chegar, ele não consegue fazer nada, já tem que carregar e está sempre correndo atrás da máquina, né?
4: Na verdade, a casa dele é o caminhão, né? Ele visita a família, na verdade.
5: É verdade.
4: Ele faz visita para a família, mas mora no caminhão, né?
5: E creio que hoje em dia, né, melhorou bastante, mas, por exemplo, deve ter dificuldade, com certeza. Às vezes para tomar um banho, para ir no banheiro, para almoçar,
6: ainda
5: jantar,
6: tem
5: horário, né?
6: Depende da localidade do Brasil, é bem crítica a situação. E outra coisa, se criou, né, uma... Só vai poder pernoitar no posto se tu abastecer. Então, claro, é particular o posto, ele vai determinar algumas regras.
5: Sim.
6: Mas então chega lá boa, lá o pessoal que está cuidando, diz, ó, motora, acho que o senhor não abasteceu, não dá. Os caras já chegam, né, na ignorância, muitos, que a gente vê relatos aí, né, de tirar o caminhoneiro até de dentro da própria casa, que é a cabine dele. Então, assim, eu acredito que os governantes, até uma ideia de um caminhoneiro aqui, o Lucas, que é a cabecinha do Grupo CNT.
5: Nosso amigo.
6: É, grande, é a gente finíssima. Ele deu uma ideia até... os próprios pedágios, eles teriam de ter uma lei que os pedágios tivessem um ponto de apoio para o caminhoneiro. Então, tipo assim, ó, nas praças de pedágio, um espaço de, né, de ter lá um espaço para 300 caminhões. Para quê? Para eles pernoitar. Hoje a dificuldade é que tu sai de vacaria aqui, não tem espaços, porque tem muito caminhão. Muitos caminhoneiros têm que posar na PRF. Não é permitido mais... Nos próprios postos...
5: Não é permitido?
6: Não é.
5: Não sabia.
6: Não, e nos próprios pontos de pedágio também não é permitido. E tu vai em alguns lugares, que nem eu viajo, tem vários caminhoneiros que param porque não tem onde parar. E aí, a lei permite... A lei obriga que o caminhoneiro tem que parar 12 horas. Mas vai parar onde? que forma, né? Então acredito que teria de ter governantes que olhassem com carinho pelo caminhoneiro, porque que nem a gente disse, tem várias classes, né? A gente conhece médico, advogado, né?
7: Todos
6: a gente abraça enorme, a gente tá falando da onde eu apresento que é o caminhoneiro e que é o que transporta a pasta de dente, o arroz, o leite. Então assim, ó, é o que movimenta nosso Brasil, 99% é pelo caminhão. Então, né, o caminhoneiro Natal, imagine, né, passar longe da família, até eu vi um vídeo, ele chegou, estacionou no posto de combustível, puxou a cortina e virou o banco, que ele vira o banco, que é mais moderno, e foi pra cama deitar. Tu chega em casa, depois do trabalho, toma banho, conversa com a tua mãe, com teu pai, tu tem nossos amigos, e ele tem o rádio amador, conversa, talvez, ali pelo WhatsApp, mas sozinho.
4: Sozinho, sempre sozinho. Né?
6: Daí na hora de dormir, cansado, então assim, ó, vamos valorizar, vamos cuidar do caminhoneiro, vamos ter um olhar, né, e abraçar carinhosamente, assim.
4: E outra
6: concorda comigo, Tidão?
4: Claro, e outra com a parada das linhas férreas, que é os trens, o transporte de caminhão triplicou.
6: É isso aí.
4: Que daí o que vinha bastante coisa pelo trem antigamente, né? Quando tinha.
6: Tinha.
4: Então, depois...
6: Era escoado 6% da produção do Brasil.
4: Pois olha, é bastante.
6: Dado do aí do nosso amigo Fernando Riquetti, da Rádio Capital em São Paulo.
4: Claro.
6: Mas aí te pergunto, como é que chegou até o trem?
7: É, sim, depende, claro. Depende.
6: Não,
7: claro.
6: Eu pergunto, forma, é, né? Pelo caminhão?
4: É, concorda? Pelo caminhão, sim, claro.
6: Mas pra te ver, a gente não tem noção, eu não tinha noção. Só que era que tudo isso.
4: Isso o trem trazia, né? E agora quem tem que trazer é o caminhão, né?
6: Mas o caminhão levava até o trem. Mas assim, ó, o que que acontece? São Paulo é muito forte o trem. Essas cargas que eu fui na, né, fazer a viagem, o trem é enorme.
4: Eu acho que é mais pro lado do centro-sul pra cá, né?
6: É isso aí. E será que não vai voltar as linhas férreas pra cá?
4: Aqui depende de um novo contrato que eles estão analisando pra final de 2027, que saiu a notícia que... Eu não me lembro o nome da empresa que estava analisando, mas teria que investir mais de 200 milhões
6: para
4: arrumar as linhas férreas.
7: É muito custo para operar.
4: Daí eles estavam vendo isso, que era muito custo para poder botar em operação, né?
6: E te dá outra coisa, assim, a gente tem um conforto, que nem o banheiro em casa limpo, tem um chuveiro. Aí
7: e geralmente tem tempo, né, para tomar banho. Em casa tu toma banho, quanto tempo tu quer,
6: já conta, né? Do tempo. E daí tu tem a tua geladeira, tudo bem que o caminhoneiro hoje tem, mas assim, eu te digo, ele tem uma caixa de alimentação, que tem um fogareiro, ele tem que preparar, né, e muitas vezes sozinho, se reúne com algum amigo. E por isso tem que amar essa profissão, né?
4: E fora o perigo. O perigo da estrada, o perigo dos assaltos. Sabe que hoje em dia, infelizmente, né, as pessoas... Tem pessoas boas, mas tem muitas pessoas ruins no meio do caminho.
6: Contido, quanto tempo tu demora num banho normalmente?
4: Geralmente de 7 a 10 minutos.
7: Só pra tirar a poeira, Tidão. Muito rápido. É muito rápido,
4: Tidão. Não, mas é 10 minutos.
7: Tu, Luan. Ah, eu demoro em torno de 20, meia hora.
6: O Tidão é que nem eu, por quê? Porque minha mãe batia na porta.
4: É, isso.
6: Vai gastar a luz, vai gastar, vai saber.
4: É que desde criança era assim, ó, a luz, ela batia, água, batia na porta. Tá na hora de sair.
6: E daí, sabe por que eu pergunto pra vocês? Porque a cada 5 minutos é 10 reais um banho. Olha a aí. Maioria. Claro que se tu abastecer, tem, né?
7: Às vezes tu ganha uma bonificação, enfim,
6: Isso. Mas daí lá que a gente entrevistou as mulheres, tem cabelo. E a mulher gosta de duas, três, passada no cabelo, né? Shampoo.
7: Demora bem mais, né?
4: Ó, Lu, tu ia gastar 60 reais por dia, cara.
7: Tá louco?
4: E só aí, no banho.
6: E aí ela vai lá e compra três fichas. Tu pode comprar quantos tu quiser. E aí tu. E é incrível que daí até. Eu tava destrenado da época que eu viajava com meu pai pra agora. Aí quando eu fui viajar, fui lá, comprei, né, a primeira ficha. E daí fui lá, coloquei lá. E quando eu vi, já tinha acabado. Porque tu não tem noção, né?
7: Sim,
6: tu tá em casa e tal. E quando
7: eu vi, seguinte, mas daí acabou, tu conseguiu colocar ou corta a água? Como é que é?
6: Não, corta na hora. Ela não avisa nada. Simplesmente.
4: E daí tem que chamar alguém pra botar mais
6: não
4: uma
6: ficha. Não tem como, porque às vezes longe e tal...
4: Tem que sair sabuado.
6: Vai ter que sair daí. Então o cara aprende assim. Então é histórias dos caminhoneiros, que o programa Quilômetro 93 também conta desse formato. E é uma forma de agradecer o caminhoneiro.
4: Sim.
6: Né? Que ele transporta o progresso. Vacaria é uma das cidades do Brasil com o maior número de caminhoneiro. Então,
7: do Brasil, não do Rio Grande do Sul.
6: Do Brasil. E um dado legal é a primeira festa de caminhoneiro... Do calendário do Brasil é Vacaria. Sempre é incrível, é a primeira, sempre organizada ali nos primeiros dias de janeiro.
7: Geralmente é no segundo final de semana de janeiro, né?
6: No primeiro. Normalmente é no primeiro, porque eles têm nessa. Para aproveitar o caminhoneiro que fica já no primeiro do ano. Então tem isso aí. Então tem épocas que ele joga pro. Ah, deu três, que nem esse ano, daí jogaram pro outro final de semana.
7: Ficou muito próximo do dia primeiro, né?
6: Exato. E aí, mas é o primeiro.
4: Olha aí, é mais um dado que geralmente o pessoal não lembra. Que o pessoal aqui é lembrado pelo rodeio, pela a maçã, mas dos caminhoneiros eu particularmente não sabia.
6: É isso aí. Outra coisa, vamos lembrar assim, ó. Primeira festa de vacaria, qual vocês colocam em primeiro lugar?
4: Festa em que sentido?
6: No sentido de a maior festa hoje do município.
7: Seria o rodeio?
6: O rodeio.
4: O rodeio, claro.
6: E a segunda?
7: Festa motorista?
6: Olha aí, ó, já batendo junto com o balonismo, sim, com a própria Expovac. Sim.
4: É, mas o balonismo vem de um, digamos,
6: de pouco, dois, recente, né? Anos, mas para te ver como ela tem uma repercussão enorme na nossa comunidade.
4: Já os caminhoneiros têm tradição, já tem muitos
6: anos aí, feito. E a gente até pede, a gente sabe que no domingo muita gente gosta de descansar. Então, na época de janeiro, a gente tem um domingo que é o momento do caminhoneiro ele comemorar na forma do quê? De buzinar na procissão, que seria da parte, né, do agradecimento do caminhoneiro. Então, a gente pede desde já quem, né, faz parte da organização aí, que esse ano, né, a gente vai passar aí depois o roteiro da procissão, que onde passar aí o pessoal não xingue, né? Agradeça.
7: E é só uma vez por ano, né? Dá pra
6: relevar.
7: É.
6: Agradeço o caminhoneiro aí, porque tudo que tem na tua casa foi o caminhoneiro que trouxe aí. Então, vamos agradecer. E o programa dedicado, né? A gente agradece a direção da Rádio Esmeralda nesses 8 anos e meio aí de casa, né, de ter abraçado o Geraldo Benetton. Ele foi empresário no ramo de caminhões, né, conhece o mundo caminhoneiro e já teve outros programas, sim, na Rádio Esmeralda também que falava do mundo caminhoneiro. O último foi com aí ele foi até vereador na época, o Chimia.
7: Lembro.
6: Lembra?
7: Não tô lembrando o nome. Tu lembra o nome do programa ou não?
6: Eu não lembro o nome. E aí depois a rádio não teve mais, é onde eu tive a ideia.
4: Falando em programas regionais para caminhoneiros, eu acho que o quilômetro 93 aqui, que
6: da
4: é
6: região,
4: da região é o quilômetro 93, né?
6: Aí tu pega, a gente pode até falar assim, ó, eu, né, andei investigando, num raio Porto Alegre não tem. Aí tu pega pro lado aqui de Santa Catarina, Lages não tem. Aí tu vai até Florianópolis não tem.
4: Olha aí, ó.
6: Ele tem um percurso e graças a Deus o alcance da rádio vai longe. Eu fui até Uruguaiana numa viagem, não tem. Então, esse formato, o caminhoneiro, ele se identifica porque ele quer escutar uma música que marcou a época do casamento dele, da estrada, quando ele iniciou. Ele quer saber algumas notícias que está acontecendo em Vacaria e também marcar presença lá na fotinho do quilômetro 93. Então, quando eu tive a ideia aí, o Daniel Benetton, junto com a Valdirene, aceitaram, né? E a gente está aí até hoje agradecendo aí todas as...
7: 8 anos e meio, tu falou, né?
6: 8 anos e meio já aí. E agradecendo aí a todos, né, da nossa audiência. Vamos lá, que tem alô chegando aqui, olha. Daniel Paim na audiência. Xancho, estamos na escuta. Abraço aí com o padre grande Xancho, que foi caminhoneiro também aí no nosso quilômetro 93. Meu amigo Inácio Miguel Morales Ribeiro. Boa noite, meu amigo. Deus abençoe. Tamo junto. Que Nossa Senhora Aparecida abençoe grandiosamente aí a sua vida e a sua família, a todos da Rádio Esmeralda. Grande tio Inácio Miguel Morales Ribeiro. Também conosco na audiência aqui, Juliano Querrea Taquara. Aquele abraço, Rodrigo Querrea Donadello. Um abraço aí também para o nosso amigo na audiência e na frequência, Jorge Carvalho Querrea Queixo Branco. A primeira entrevista, Grupo CNT de Caminhoneiro, foi
7: alô,
6: ele.
7: Alô, Queixo Branco!
6: Tá aqui na audiência. Alemão, Querrea Alemão, também na nossa audiência. Aí, tio Zigo, grande tio Zigo. A Mana também aqui na audiência. Obrigado aí pelo carinho. E a Kika, boa noite, Samir. Olha só, um ótimo programa, matando a saudade aí do estúdio. Tava com saudade ontem, encheu os olhos de água, né, Luan? Tu presenciou, tava com saudade, não sei se tu notou ali, sim, mas a emoção bateu, Kika. Meu Deus, hoje fui lá visitar a Kika. Tava com saudade do pessoal aí. Hoje abracei o Tidão, abracei o Luan. É o que a gente leva da vida, né? Então, não é por causa que eu estou na Rádio Esmeralda, né, que eu tenho que olhar pra cima. Eu olho pra cima pra agradecer, mas a criação que a minha mãe me deu é pra você ser e é o que a gente é aí. Olha só, grande César Carlesso. Oi, Samir, estamos na escuta. Muito bom o papo.
7: Parente amanhã, do Roma.
6: Amanhã Carlesso, vamos você aí pro Jogão do Glória. Abraço o César aí que faz as churrasqueiras aí. O homem é gente.
4: Olha aí,
6: boa demais.
4: Falou em churrasqueira com nós, né?
6: É com nós, hein? Boa noite, Samir. Eu conheci o Luan fazendo aí um programa de rádio na cidade de Bom Jesus.
7: Quem que mandou essa?
6: Clodovir.
7: Olha só.
6: Olha,
7: tu veja,
6: só,
7: não tô lembrado da pessoa dele, mas olha como... Que foi lá que eu comecei minha carreira, né?
4: Olha aí, ó, minha
6: manda
4: carreira.
6: Manda abraço aí, Clodovira.
7: Ah, lembrei dele, ah,
6: agora
7: sim.
6: Agora viu, lembrei. Clodovira, mostrei a
7: o
6: foto
7: dele. O nome dele lembra? Eu não lembrava, mas sabe qual é o apelido dele?
6: É QRA, caminhoneiro, tu fala QRA.
7: Tá. Não, mas não.
6: Mas só por causa do, só pra brincar.
7: Ah, tá, claro. É. Não, porque o apelido dele era prefeito lá em Bom Jesus. Ah.
4: Então, QRA prefeito.
6: Isso aí. É esse aí. Fala aí, Luan, QRA.
7: QRA.
6: QRA, o que que
7: alô, significa? Prefeito.
6: Isso aí, é um, isso aí é uma forma carinhosa por causa dos apelidos.
7: Sim, sim.
6: Apelidos não, que sabia, é, claro, só, entendi, pra, só pra brincar.
4: Ó, tem uns alôs que eu não sei se eu posso mandar. Aí,
6: pode,
4: se eu
6: deve.
4: Tem, ó, pro QRA Tomate, que é meu primo, que é caminhoneiro. QRA Bode, que é o irmão dele. Né, que são todos caminhoneiros, ali a transportadora Macedo ali de... Vou falar, né? Claro. Não tá patrocinando, mas...
7: Mas pode hoje... patrocinar.
4: Pode patrocinar, tá?
6: Vamos, hoje ó. Mandamos alô.
4: Hoje vamos mandar
7: o
4: alô.
7: Jabá. O primeiro é de grátis.
4: A próxima cai o Pix aí. Ali de... Eles são aqui de Campos Novos, um pedaço
6: Santa Catarina.
4: Dela, Santa Catarina, e a outra lá do Paraná, de Francisco Beltrão.
6: E é de transportes?
4: É. Transportes da, é da minha família.
6: Bacana.
4: É transportadora Macedo, do lado da minha mãe.
6: Legal.
4: É, lado do meu pai, a maioria é caminhoneiro, e da minha mãe também.
6: Olha aí, ó.
7: Falando
6: faz
7: nisso,
6: parte da família.
7: Falando nisso, o meu avô, né, foi caminhoneiro, né, parou recentemente. O irmão do meu avô também foi caminhoneiro.
6: O caminhão tá lá no teu pai ainda? Ou já vendeu?
7: Não, não.
6: Tinha um caminhão
7: tinha
6: lá.
7: Tinha dois. Um foi vendido. Agora o que existe é do meu tio, no caso.
6: Aquele
7: do meu
6: avô, que tava, mas que meu tio trabalha. Aquele que tava lá no pátio já foi vendido.
7: Sim.
6: Mas é...
7: Que era do meu avô, né?
6: É, olha só. Tu também faz parte da família.
7: Sim,
6: caminhoneira.
7: Sim, faço parte da família.
6: E a teu pai, querendo ou não, também é na estrada. Se torna um caminhoneiro, mas de tiro mais
7: tiro curto, né?
6: Mas ele é apaixonado.
7: Ele tem prazer de dirigir.
6: Aí, ó, ele não... Poderia ter alguém lá, mas
7: poderia
6: ele vai...
7: pagar porque, alguém pra fazer,
6: porque
7: né?
6: ele gosta.
7: É. Né? Oh, isso. É um... Como é que se diz? Chega a ser um... É um prazer fazer
6: um prazer.
7: Isso, né?
4: Oh,
6: é um
4: desistir. Vocês não sabem, mas meu avô, né? Ele tem 91 anos hoje. Mora lá em Caxias do Sul, lá
7: olha
4: né?
7: só que,
4: em Anahec.
7: Que coisa
4: ele
7: boa,
4: tinha
7: né?
4: um Ford 1953.
6: Olha aí, ó.
4: E ficou nas mãos deles até o ano de 2016, 17, mais ou menos.
6: É pai da sua?
4: É o pai do meu pai.
6: Do seu pai.
4: É.
6: Ele, 91 anos, 90, nome?
4: É Clodomiro, mas é mais conhecido como seu QRA, seu Emílio.
6: Seu Emílio, QRA, seu Emílio, olha aí. Só.
4: Ah, deve estar dormindo, né?
6: Mas o seu pai está escutando, vai tocar o coração do seu pai.
4: Claro.
6: Porque isso vai lembrar lá da época.
4: Isso, ele lidou muito com lavouras, com... então ele sempre teve caminhão. Então ele puxava os bags para lavoura, então sempre de caminhão. Era um Ford de cor verde, ainda verde e limão, 1953.
6: Marcou época?
4: Marcou época e tudo original.
6: Olha, mais um alô, Tidão. Alisson Silva, boa noite, Samir, boa noite, galera, Rádio Esmeralda. Mais um alô chegando aqui é uma sonora do nosso amigo Alisson. Então daqui a pouquinho a gente escuta aí também para marcar presença aí, mandar teu alô aí positivo. Alisson, mais um alô chegando aqui, olha só, pro nosso amigo... Dando atualizar aqui no nosso quilômetro 93, Oberdan, Grupo GPI. Também conosco na audiência, na frequência, QRA do Bugiganga. Sempre conosco aí, marcando presença. Daltron também conosco, Fernando Pedroso, aquele abraço. Também aí conosco na audiência, na frequência, Altamiro, QRA Godoy, trabalha aí na Transportes Foscarini. O QRA Fofo aí, que trabalhou muitos anos na Skill, conosco na nossa audiência, tem o mercado dele lá no bairro... Monte Claro, conosco aí o Rubian Bonella na audiência, e mais um abraço aí carinhosamente ao Everton Fiamengue da cidade de Flores da Cunha, que sofreu muito com as chuvaradas aí, que Deus abençoe a todos. Vamos lá, gurizada, chegando ao final, esse bate-papo foi muito descontraído, uma sexta-feira bacana, legal, gostosa de ouvir aqui na nossa querida Rádio Esmeralda, que é uma forma de conversar um pouquinho, né, agradecer os trabalhos sempre aí de excelência do Tidão e também do nosso amigo Luan, que está sempre auxiliando, fora a Rádio Esmeralda aqui, ele também me auxilia, me ajuda sempre, a gente tem que ter gratidão às ajudas tanto do Luan quanto do Tidão, e é uma forma que eu tenho de representar essa gratidão de estar aqui junto, né? Podia estar em casa dormindo lá, o Luan, o Tidão também não poderia ter abraçado o projeto, né? De estar junto aqui nesse momento que a direção permitiu, né? Do Tidão estar me auxiliando aí até final de novembro. E a gente só agradece, só tenho gratidão a vocês. E vamos encerrando aqui, antes que a gente se emocione aqui, é o nosso amigo, colega Luan Fachin, que está sempre conosco na audiência, na frequência também. Amanhã tem seu programa. Que Deus te abençoe e proteja. E manda aí uma mensagem para todos da nossa audiência qualificada aí, restando aí poucos meses para a chegada de 2027. Obrigado pelo carinho, tamo junto sempre.
7: Eu que agradeço a oportunidade, Samir. Obrigado também, Tidão, pela recepção aqui no programa. Eu e o Samir somos amigos de longa data. Antes mesmo de eu querer ser radialista, nós já éramos amigos, né? Então, isso já faz, vamos botar aí, faz uns 20 anos, no mínimo, né?
6: Nós nunca brigamos.
7: É, a gente reina às vezes, né? Mas nunca brigamos de verdade,
6: mas,
7: né?
6: Mas nunca brigamos.
7: Mas olha aí, inclusive, nós somos amigos e também fomos sócios em muitos eventos, né?
4: Isso aí. Nunca brigaram.
6: Só teve só um detalhezinho, mas é coisas que é normal. Nunca teve briga, assim.
7: Isso.
6: E isso é legal,
7: mas qualquer relação, seja com o pai, com a mãe, com a namorada, com o amigo. Como é que é? Mas o relacionamento, de forma geral, tem uns perrengues, né?
6: Tem. Mas nós não tivemos perrengue, é só um detalhe. Isso é legal.
7: Alguma coisa que o cara discorda, né?
6: É, mas por você fazer todos os eventos que foi e, né, toda essa
7: parte. Acho que foi mais de 10, né?
6: Não teve? É incrível.
4: Discutir ideias e cada um tem um pensamento é normal, claro, porque são duas cabeças pensando.
6: Né? É diferente. Cada um nas suas ideias.
4: Isso, mas isso é normal, mas de não brigar, isso é raro.
6: É raro.
4: É raro.
6: Então agradecemos, Luan. Obrigado pelo carinho.
7: Mais uma vez, obrigado, Samir. Sucesso pra você aí. Oito anos e meio já no programa. Espero que ele tenha muitos e muitos anos, né? Amém. Que esse projeto não pare, que ele continue. Cada vez mais vai tendo mais audiência, vai tendo mais patrocinador, vai chegando a mais lugares, né?
6: Graças à Rádio Esmeralda tem muita força, né?
7: Estamos hoje na emissora mais ouvida da cidade.
6: Isso e mais querida, isso, mais familiar, mais tudo.
7: Esse é um momento de muita alegria, né? É uma gratidão estar aqui, né?
4: Por isso o logo é a mais popular, né?
6: A mais popular. As minhas vizinhas de 80 anos falavam muito da Rádio Esmeralda. E para nós, né, quem tá em casa, assim, é um privilégio enorme estar aqui.
7: Sim.
6: Ontem, quando eu entrei, depois de todos esses meses, por isso que eu te disse que eu me emocionei, porque a estrutura que hoje, né, o Daniel Benetton passa para nós é formidável. A gente vê outros lugares, assim, né, e até é uma confiança, né, do Daniel Valdirene conosco aqui. Então a gente tem que dar o melhor aí.
7: Ô, Tidão, não sei se acontece contigo agora que você tem mais participado e tem falado mais, mas toda semana eu encontro alguém: ah, mas você é o Lua da Rádio, eu escuto você. E tu, todo dia praticamente tem alguém falando: ah, mas eu escuto teu programa, né, é legal tu tá na rua, assim, a pessoa diz: ah, mas você é o Lua da Rádio e tal.
4: É, isso acontece, começou com mais frequência acontecer. Antes, quando eu tava nos bastidores, digamos...
7: Mas o pessoal sempre falava do teu nome, então tu não deixa de ser lembrado, né?
4: Sim, até eu dei risada um dia que eu tava lá no Estádio Glória, o cara chegou do meu lado, chegou pro Marquinhos: ô, quem que é o Tidão da rádio aí que vocês falam tanto? E eu do lado do cara, né?
7: Sou eu, prazer.
4: E daí, e o Marquinhos, né, imagina, né? Dele, né, Tidão, um cara gente boa e tal, e começou a falar, e eu do lado, bem quieto. De repente ele olhou: não, Tidão, esse aqui, ó. Dele,
7: nossa.
4: Capaz que é você que é o Tidão. Daí, claro, conversamos com ele. Esses dias fui comprar também umas embalagens plásticas, né, pra venda dos frangos.
7: Ah, é? Tem propaganda. O frango do Tidão? Tem o frango do Tidão. Final, o melhor frango pra vacaria região é o frango do Tidão.
4: Chegou o rapaz lá e começou a conversar comigo como se ele já me conhecesse. Diz: ah, Tidão, não sei o que e tal, e aí Tidão, e eles pegam no teu pé na rádio, né, e eu vejo no esporte lá, que eles brincam com você e tal, e tipo, isso é legal.
7: Claro.
4: Porque imagina, eu não conhecia ele, mas ele já me conhecia. Entendeu?
6: Isso é a magia do rádio.
4: É a magia do rádio, né, e claro, como nem você falou, agradecer ao nosso, né, o mentor aí, Daniel Benetton, pela oportunidade,
6: e
4: todos perguntam como é que você foi parar lá, eu só digo: ó, foi Deus, porque...
6: É verdade, usou
4: primeira vez. Padrinho.
6: E agradecendo a família Benetton, em nome do Daniel Benetton, como a gente falou, é Valdirene Giroto, sua esposa, e a todos os colegas locutores e a família da rádio, porque é uma família, realmente. Eu me sinto em casa.
7: Eu também.
6: E a gente tem o contato com o proprietário, que é o dono, e ele é uma pessoa de muita visão e te escuta, e te auxilia, te ajuda. Isso. Nos dias de hoje...
4: É difícil.
6: É difícil.
4: E claro que o que a gente fala aqui é com muita responsabilidade também, porque a gente sabe de dimensão que
7: e a credibilidade
4: falar,
7: que a rádio tem.
4: Né? E a credibilidade e a dimensão que é falar nesses microfones, né? Então...
7: Quando eventualmente alguém erra, como é que se diz? Não passa despercebido, porque tem uma grande audiência.
6: Sim,
7: né?
6: É isso aí.
7: Tanto não tem como passar despercebido. Como verdade.
6: Então tá, beleza, deixa um tua abraço, mensagem. Não, calma. Deixa tua mensagem. Tá chegando aí os próximos meses para encerrar o ano, mas deixa já tua mensagem até o final do ano. Mensagem para quem aí até dezembro, assim, uma força, uma esperança aí para todos, Luan.
7: Tenham fé em Deus, que tudo vai dar certo, né, para todos vocês. Foquem, né, foquem naqueles objetivos que vocês querem conquistar. Criem metas, né, e busquem seus sonhos. É isso aí.
6: Beleza. Obrigado, Luan. Sucesso.
7: Um abraço. Bom final de semana a todos aí. Abraço, Tidão. Abraço, Samir. E até a próxima. A gente está de volta aí.
6: Tamo junto.
7: E amanhã, programas, né, a partir das 17 horas, Sintonia Gaúcha. E a boa música do Rio Grande, das 18h30 às 20 horas, Estação 96, com o melhor do sertanejo e bandas para você.
6: Valeu, Luan Fachin. E eu quero mandar abraço para Adelar Gonçalves também, que é meu amigaço aí, tá sempre na nossa audiência. Amigo. É isso aí.
7: Nosso amigo. Nosso amigo, né, Tidão?
6: Isso aí.
7: A gente troca horário, né? Eu e ele, né?
6: É, tem que lembrar do que é o sorriso da rádio. Tem que lembrar, tem uma trajetória.
7: Homem sorriso do rádio.
4: Vou ser justo. O primeiro programa que eu falei no microfone foi do seu Adelar. Olha, ele disse, chega aqui, Tidão, fala aí.
7: É. Ah, é?
4: Ele chegou pra mim, fala aqui, lembrar. Tidão. Fala aqui, ó.
7: A primeira oportunidade foi do Adelar.
6: Amanhã, quando você sair, fala que nós mandamos um alô pra ele, se ele estiver dormindo.
7: Sim,
6: Ele é gente boa e tem uma enorme audiência também.
4: Eu não
6: também.
4: Vou estar, mas pode dizer que agradecer ele ao vivo.
6: E nossa, ele tem uma audiência enorme aí na Vacaria.
7: E muitos anos gosta. Também.
4: Flashbacks aí é com ele.
6: Olha só, agradecendo então aos nossos amigos Luan Fachin e também ao nosso amigo e colega Tidão, que está todo esse tempo junto conosco aqui na nossa quilômetro 93, da nossa família, eternamente grato a você pelo trabalho, e assim a gente perdura por mais algum tempo aqui, né? Mas tem enorme carinho, a gente foi desenvolvendo um trabalho e fechou bacana aí demais, e eu agradeço a vocês, que senão com certeza não teria como acontecer isso aí, também a direção. E fica também ao nosso amigo Tidão aí as considerações finais. Manda um abraço aí até o final do ano, pro ano que vem aí, deixar uma mensagem positiva para todos. E o final aí, frango assado do Tidão. Valeu, Tidão.
4: Não, eu que agradeço, né? Fizemos uma amizade, digamos, ainda não muito longa, mas como diz o ditado, você é gente como a gente, somos todos simples e de famílias humildes, viemos lá de baixo. Somos pessoas de bons corações e encontramos pessoas de bons corações, isso que é bom, né? Então, e a gente se torna e faz uma amizade. Então, isso provavelmente será uma amizade que vai durar muitos anos, né? E todos eu desejo que tenham paz no coração, tenham Deus no coração.
6: Amém.
4: Né? Que todos...
6: Importante falar de Deus.
4: Preguem o bem, né? Que hoje o mundo tá virado no que é aquilo, né? Então, a pessoa que pensa assim, se já tá virado numa coisa, pra mim não importa, essa pessoa, ela não tem noção. Porque, por mínimo bem que eu faça, eu tô fazendo grande coisa porque eu tô fazendo a minha parte, né? Então, fazer o bem sem olhar a quem.
6: Isso aí.
4: Esse é o lema bem tranquilo, que Deus abençoe todos os caminhoneiros, as pessoas, as estradas perigosas, proteja, né? E que todos fiquem e vivam em paz, né? Ainda mais que vem fim de ano, então consciência, se beber não dirija, vem as festas, né? Porque às vezes você pode estragar a tua vida, mas não estraga de você, pode estragar de alguém que não tem nada que ver.
6: Verdade.
4: Então vamos ter consciência, responsabilidade e que todos vão bem aí, tá?
6: Valeu, Tidão. Brigadão. E é uma ótima mensagem para todos aí, bem lembrado. Sempre Deus no coração e... A gente precisava ter essa conversa, isso é bacana para quem tá em casa, ela se estendeu um pouquinho, mas eu recebi inúmeros WhatsApp aqui que a galera adorou esse bate-papo, isso é interessante porque também descontrai um pouquinho essa sexta-feira, já iniciando aí o sábado, e é uma maneira também, dessa forma a conversa mais no estilo simples é que toca as pessoas, não tem nada aqui, nós não decoramos nada. Nós falamos nada, só conversamos antes.
4: Falamos o que vem do coração.
6: É isso aí que é o legal. E é por isso que o Tidão falou que é pessoas do bem. E a gente entende e tem a áurea, tem o formato quando a gente conhece que as pessoas são do bem. Eu chego, olha aí, ó, tá arrepiado. E é verdade. Então agradecemos todos aí, né? Agora a gente vai deixar só músicas para todos aí, né, Tidão? Tem os comerciais aí que a gente vai pagar. A gente agradece as empresas que acreditam que nem o Luan vai fazer 3 anos. Tem empresas, eu tenho já... Léo Pizzas, líder, Grande Pneus, há 8 anos e meio junto. mais algumas outras, hein? Outras entraram, outras saíram, um ciclo normal, mas acreditam, né, no trabalho, né, e a força que tem a Rádio Esmeralda. Então a gente agradece todas as empresas de coração aí estar junto e amizade construída por todo esse tempo. Muito obrigado a todos. A gente vai deixar aí os comerciais e segunda-feira vamos estar lá para os lados de Santa Bela Catarina e continua o trabalho do Tidão até dia 30 de novembro, se Deus quiser. Se não tiver mudança até lá, acredito que não. Valeu, obrigado. Essa rádio aí que toca o coração, a gente fica, bah, tá louco. Aquela emoção aí, e quem tá em casa só vivenciando esse microfone aqui, vicia mesmo, né, quem tem aí. Obrigado, Rádio Esmeralda, quilômetro 93, e tamo junto!

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meu Pai. Agora que as vozes silenciaram e os clamores se apagaram, aqui, ao pé da cama, minha alma se eleva a Ti para dizer: creio em Ti, espero em Ti, amo-Te com todas as minhas forças. Glória a Ti, Senhor. Deponho em Tuas mãos a fadiga e a luta, as alegrias e desencantos deste dia que ficou para trás. Se os nervos me traíram, se os impulsos egoístas me dominaram e dei lugar ao rancor e à tristeza, perdão, Senhor, tem piedade de mim. Se fui infiel, se pronunciei palavras vãs, se me deixei levar pela impaciência, se fui um espinho para alguém, perdão, Senhor. Nesta noite não quero me entregar ao sono sem sentir sobre minha alma a segurança da Tua misericórdia, Tua doce misericórdia, inteiramente gratuita, Senhor. Eu Te agradeço, meu Pai, porque foste a sombra fresca que me cobriu durante todo este dia. Eu Te agradeço porque, invisível, carinhoso, envolvente, cuidaste de mim como uma mãe em todas estas horas. Senhor, ao redor de mim,

criança que dorme feliz em teus braços. Em teu nome, Senhor, descansarei tranquilo.

Corta o baralho, moço. Nas cartas do meu baralho, estou vendo claramente que a moça do retrato vai se casar brevemente com um rapaz importante, honesto e inteligente. Vai ser um casal feliz. É o que o baralho diz e meu baralho não mente.

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0: Obrigado, hein? Beijo no coração de vocês. Esse é o nosso Rio Grande do Sul, né? Caxias do Sul, Rio Grande do Sul. Muito obrigado. Fica com Deus.
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0: Muito bom dia, senhoras e senhores. Estamos começando o programa Bom Dia Gaúcho aqui pela Rádio Esmeralda 96,5, a mais popular. 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Seguimos por aqui te fazendo companhia, o melhor da música do Rio Grande, chegando por aí. Bom dia!
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0: 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Seguimos por aqui com o melhor da música do Rio Grande no programa Bom Dia Gaúcho, pela 96,5 FM Rádio Esmeralda, a mais popular.
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0: Grande abraço a todos, aos amigos que estão nos dando a honra e o prestígio na companhia desta manhã. Você no campo, você na cidade, turma do interior e toda a nossa grande região que nos abraça todos os dias e também aos sábados nos dá a honra e o privilégio da companhia e o carinho da audiência. Mais música chegando nesta manhã aqui no programa Bom Dia Gaúcho.
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0: Já de volta por aqui para este último bloco do Bom Dia Gaúcho, aqui pela 96,5 FM, a mais popular. 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Agradecendo mais uma vez então nossos amigos que nos trouxeram de companhia até este horário. E um bom dia a todos.
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12: Meus convidados de honra para cantar comigo essa marca galponeira, Os Monarcas. 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

6:01, estamos chegando aí mais um sábado, mais um Campo e Galpão pra você aí. Nosso amigo companheiro hoje está envolvido aí na Expo Agro, Expo Prado. Vamos conosco aí até as 9. Hoje dia 26 do mês de setembro de 2026. Temperatura em 14 graus. Canta galo índio. Não é o Galizé do Jair, né? Mas é quase. Asqueira de tradição. 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E você, nosso amigo parceiro aí conosco, vai até as mãos. Canta, meu galo! Temperatura está em 14 graus, tempo é bom. Previsão de tempo bom para hoje também.

devagar o site. Mas vamos começando a parte musical de hoje aí, Gaúcho Como Ninguém, Graças Pessoa. E também os Monarcas aí com Presente de Deus. Agora 6:04, Campo e Galpão até as 9. Bom dia.

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Sartando, minha gente, vamos sartando. Agora 6h16. 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

pessoal tá participando aí, nosso amigo Adelar Borges aí, o patrão dos cavaleiros, tá conosco. Caiu da cama o galo velho. Pediu bugre do mato. Vamos trazer aí uma voz diferente aí pra quem não escutou, hein, na voz de Chiro Missioneiro. Também um abraço pro meu amigo Zé lá de Riviera. Um tempo nublado. O manequinho hoje não tá, tio Zé, mas tá. Vou entregar o recado pra ele. Um abraço aí ao Dalto Morel em Vacaria. Ele pediu a Daíra de Freitas. E fuja, louco! Mas vamos trazer então o romance do Peão Posteiro aí com a Daíra de Freitas.

Também na escuta, meu amigo Arcide Pasqualotto. Mas que tal? Na escuta, aquele abraço. Anda na vacaria, tchê. Chega aí, toma um mate. Um abraço, gurizada aí do Chuvas e Chup. O Evandro, será que vai se coçar uma carnagem hoje, mano? Hugo Shark. Então vamos trazendo aí, Bugre do Mato. Sequência aí, o Romance no Pião Posteiro. Agora 6h19, temperatura em 14 graus.

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0: 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Somente hoje aí que o tio Ademar não está atendendo. Não estou enganado aí, ele está de aniversário hoje aí, seu Ademar. O registro aí, muitas felicidades, muitos anos de vida, aí vamos tocar. Depois das 7 aí pro tio Ademar aí, manda um limo. Bueno? Nosso presidente Décio Camargo tá aí conosco, tá ligado conosco aí, dizendo que o jogo de amanhã pro nosso goleiro é muito importante. 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Fala aí, tio Décio.
1: Fala, amigo Anderson, eu acho que não dá mais tempo de passar o áudio, né?
0: Dá,
1: tá terminando
0: sim.
1: O programa, mas vamos de novo amanhã.
0: Rapaz, vamos
1: de novo.
0: Até as 9.
1: Temos ficha também contigo aí também, tá? Combinado, se quiser, mandamos ainda, se der tempo.
0: Não, um abraço. Pode mandar aí, tio Desce. Pode mandar que nós vamos até às 9. Amanhã representando nosso amigo Ivandro Zamboni, que está lá na Expo Agro, Antônio Prato. Essa baita feira aí que está movimentando aí a região. Nosso amigo Benício está por ali. Fala, seu Benício.
2: Duarte, tudo certo? Tamo aqui na fazenda Ramada Machando com meu amigo Silvio aqui, ó. Manda aquela música lá. Como gineteia, nego José Valdir, pra nós. Se conseguir rodar pra nós, um abraço. Obrigado.
0: Ah, feita aí, seu Vinícius. Então tá ali aqui, ó. Negro José Valdir. Tá bueno? Vamos atendendo primeiro nosso amigo Cássio, que pediu obrigado, patrão velho. Vem na voz Nardel Silva. Pessoal de São Pedro, pessoal do Passo do Portão, aquele abraço. Tio Basti, alô, tio Luiz. O seu Cássio. 6:36.

0: cu José Valdir.
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atrasadas ali daqui, mas vamos ajeitando devagarinho. Já vamos lá, Tererel. Largar o resto das vacas, vou tirar só uma aí pra nós tomar um leitote, um camarguinho. Estava. Roatinho. 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Também no mercado público aí. Amigo Leônidas. Aquele abraço. Vamos atendendo a pedido do nosso amigo Marcos Miller, pessoal lá da Criúva, lá pro 5º Distrito, do Valmir Coelho, neste bloco. E também neste bloco o Gildo de Freitas, aí pedido do Evandro Mesquita, oferecendo pro Silvio. Benício lá na ramada. Agora 11 minutos faltando para as 7. 14 graus de temperatura. Bom dia.

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1: Convite para a missa de 1 ano e 7 meses de falecimento de Haroldo Almeida Soldatelli. Nosso coração é o lar eterno das pessoas que amamos. Ainda que deixem de viver ao nosso lado, sempre poderemos encontrá-los dentro de nós. A família convida para a missa de 1 ano e 7 meses de falecimento do sempre amado Haroldo Almeida Soldatelli, que será celebrada nesse dia 26, na Catedral Diocesana Nossa Senhora da Oliveira, às 18 horas. A família de Haroldo Almeida Soldatelli antecipa agradecimentos. Noticiamos convite, missa de 1 ano e 7 meses de falecimento de Haroldo Almeida Soldatelli.
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23: Amigos, agora 7h29, temperatura está em 15 graus. Seguimos por aqui com o Campo e Galpão até as 9 da manhã. 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Vamos seguindo por aqui, o pessoal segue ligando, segue participando. Vamos com alguns áudios aqui para deixar tudo em dia.
24: Bom dia, amigo do Arte.
23: Nosso amigo Ney mandou 5 da manhã.
24: Temos que se ajeitando já para ir pro
23: IP. Já deve estar na lida, grande tá abraço, bem, Ney, toda a sua equipe.
24: É sábado, mano, lá é nós. Vamos que vamos.
25: E aí, meu amigo Duarte, bom dia. Estamos aqui arrumando a bolsa, o almoço e o café. Ligado no Campo e Galpão. Desde as 4h12, chimateando por aqui, tá ok? Já estamos com o pé no estribo para ir para lida. Um bom dia pro meu amigo Kiko, Jair, o Paulo do Quinto, o Pedrinho, seu Adão Santana Livramento, o Duão, meu chefe, o Marcelo do Pomar 4 e o Bigodinho. Toca pra nós aí de bota e bombástico com Nelson Cardoso aí. Tá.
23: Acho que...
26: Olha o álcool escuro com ovo. Meu Deus do céu. Toma! Toca aí, meu amigo velho. Manda um mando limpa tuas coisas pro meu amigo Juliano lá da Estância do Baiadão, o Taura velho lá. Melhorou da garganta o homem velho lá. Um abração pra família dele lá. Seu Quevedo, tio Paulo. E pra tua família também, Anderson. Deus Eita, abençoe.
23: Obrigado.
26: Um Kiko. Bom fim de semana pra vocês aí, Anderson.
23: Valeu, valeu, valeu.
26: E tamo junto aí com Deus aí. Fé em Deus. Cabeça levantada pra frente, um abraço! Amigo Neila,
23: Seu Lovir Marcelo, fala, seu Lovir.
0: Bom dia, Duarte, velho.
23: Bom dia.
0: Um abraço maragato do filósofo Mardito. Duarte, olha aí pra nossa pauta, pra te ajudar aí no programa. Tá? Manda pro Benício e pro Evandro Mesquita. O Lovir Marcelo mandou pra eles. Eu ainda não conheço o Benício, diga assim. Ó, tá reclamando? Conhece o Benício ainda? Já tá quase velho?
23: É quase velho, seu Benício. Tá bueno, por especial, por demais. Vamos atendendo o nosso amigo Bruno Amaral, que tá no trecho aí. Pediu, não é de hoje. E também já vamos aproveitar que é no mesmo Spotify. Aí vamos trazendo o... Esta aí do seu Rio Grandino, aí pro Benício e pro Evandro Mesquita aí. Tá bueno, agora 7h33.

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14: Para a missa de 16 anos de falecimento de Maria Padilha Borges. Na vida, precisaste reconduzir teus sonhos para outra direção. Mesmo assim, não deixou de ser uma pessoa maravilhosa. Fez dos momentos difíceis oportunidade de aprendizado e motivação. O mais importante é que não permitiu que a tua vida deixasse de ter graça. Continuou lutando e sonhando sempre. Coube a ti fazer a tua própria história. E isso fizeste com louvor. A luz contagiante que transmitirá te manterá para sempre viva em nossos corações. Que Deus permita a ti o nosso pensamento de ternura e gratidão, sabendo que vives em nossas lembranças e em nossos corações com a mesma intensidade e sinceridade de antes. Te amamos muito e jamais te esqueceremos. Os familiares convidam para a missa de 16 anos de falecimento da sempre amada Maria Padilha Borges, que será celebrada neste sábado, dia 26 de setembro, às 18 horas, na Catedral Nossa Senhora da Oliveira e, no mesmo horário, na Igreja Nossa Senhora de Fátima.
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6: É, amigos, é corrido, esse horário político aí judia aí do horário do programa. 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Fica meu registro, meus parabéns. Daqui a pouco vem o Mano Lima aí pro amigo. Grande abraço. Vamos dando sequência à parte musical do programa aí. Vamos trazendo o Cavalo Preto, Adelar e Juney Bertucci, despedida da nossa amiga Yara. Também o Rancho de Capim Barreado. Nosso amigo César Ladenaé pedindo. E também meu amigo Juliano Barbizan pedindo Potro Sem Dono, a voz do Noel Guarani. Vamos tentar trazer neste bloco aí antes das 8. E já vamos colocando mais dois áudios aqui para pelo menos os áudios ficar em dia, né? Tio Léo Biazuz tá por ali, tio Getúlio, tio Romã, nosso amigo Jair, tio Ney. Tio Ney, daqui a pouco vem a tua, tio Ney. Tranquilo. Acho que é o Juliano.
7: Quero dar meu bom dia, o programa do Manequinho. É o Juliano aqui da Estante do Banhadão, muitos capões. No final de semana parece que vai dar de calor, tem pulmão. Diz que na segunda pra quarta já vem chuva, sujeita alguma pedreirinha, alguma coisa de novo, mas vamos lá, com Deus no comando. A música aí, Festa do Morro Feio, com Adelar Bertucci, para minha família, a Juliana Alves, a Ana Júlia Alves, o Júlio Alves, e todos os amigos e amigas aí do Campo do Estado, amigão Kiko, Lagrama e Jamal. Um abração a todos.
8: Bom dia. Aqui é o Versão de Monte Alegre, do Campo Nacional da Saúde. Eu queria pedir uma música aí com os três xiru, entre o campo e a cidade. Se for atendido, meu muito obrigado. Agradecer para vocês da rádio, todos os moradores aqui de Monte Alegre, Nossa Senhora da Saúde. Um abraço aí, tudo de bom para vocês aí.
6: Especial, gurizada, especial aí. Vamos atender o pedido desse pessoal que tá, que já pediram anteriormente. Agora pedidos novos, acho que já não vai dar mais tempo. Bueno, 6 minutos voltando para as 8. Abre a gaita.

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8: 8:08, já de volta por aqui no Campo e Galpão nesta manhã de sábado, hoje 26 do mês de setembro de 2026. 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Vamos seguindo por aqui, um abraço aí pessoal do Café com Bobagem, Gladimiro, Evandro, André, toda a turma aí. Também nosso amigo Lucas Lima, aí Magalhães. Tio do Cuiabá, grande abraço. Nos acompanhe e proteja sempre. Partidos da estrada aí, pessoal do Tapetão Preto. Também o pessoal do Tapetão Caipira. Nosso amigo Décio Camargo tá aqui para fazer o convite. Fala, tio Décio, bom dia.
9: Bom dia, Anderson. Bom dia, ouvintes da Rádio Esmeralda. Parabéns pelo teu programa. Grande audiência. Amanhã, jogo importantíssimo, Anderson. Contra o Gramadense, às 15h. Precisamos do apoio do torcedor. Precisamos amanhã lotar o Alto da Glória. É muito importante a presença desse torcedor motivado para sair dessa situação que o Glória jamais poderia estar, que é com risco de rebaixamento. Vamos fazer um grande jogo amanhã. Tanto um empate como uma vitória nos beneficia para fugir dessa situação e continuarmos na divisão de acesso. Precisamos desse torcedor. Amanhã todos juntos, 15h, para fazermos uma grande festa. Um abraço a todos.
8: É isso aí. Vamos lá, torcedor. Ingresso na social é R$5. Certo aqui. Na geral, R$5, na social R$10. Mulheres não pagam. Sócios R$10. Esperamos você, torcedor, amanhã no Estádio Altos da Glória. Calma aí, seu negro. Tia, calma, tia. Tem mais um recadinho do nosso amigo Paulinho aqui, antes que eu esqueça. Fala, tio Paulinho.
10: Bom dia, meu amigo Duarte. Temos ligado na programação aqui por casa da minha esposa. E o que que deu no Zambone? Faltou na recolhida? Puder mandar um alô aí pros irmãos Jair, o Júnior, minha mãe Zenir. Os amigos aí, o tio Nica, o Vomir de Paulo, o Pingo Rezende, o Zé da Égua, o seu Gilberto, o Peruquim, a família Aventura, onde o senhor e eu tava de aniversário. O Ivan e o Catito, o André, o Diogo, o Douglas, o Fernandinho, o João, o Juliano, o Evandro, o Kiko, o Luiz, a Milton, o Dudu Peroni e, para encerrar, o tio Sica, positivo e cooperante. Aquele abraço, boa, sabadão.
8: Boa. Fala, seu Jair.
11: Bom dia, Duarte, bom dia, Evandro, bom dia a toda a turma aí. Mandar um alô para os irmãos, o Adelar, o Paulo, o Ivan, o Júnior, o Tiazi, os amigos, o Ney, o Vaneiro, o Bruxo, o seu Miranda, o Paletinho, o Raul, o Carijó, seu Quevedo, o Ângelo.
8: O Ângelo chega e mandou dois abraços pro Ângelo.
11: O Jean e o Duarte estão com saudade.
8: Vai, Lalá. Abraço aí, tio Ângelo, lá na Bela e Santa, tá ligado conosco, linkado conosco. Vamos trazer nesse bloco o enterro do Nego Jada aí, pro pessoal da Ita. Tio Pedrinho, tio Ziquinho. Também o Versos de Rimas Iguais aí com o Ivalcito Peruquim. Aí pro nosso amigo Ney. Agora 8h15.

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7: 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Pai, Sabino Maciel em memória. 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Sirlei Terezinha Maciel Macedo tinha 76 anos de idade.
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10: Amigos, agora 8h26, seguimos aqui até as 9h com Campo e Galpão. 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Nosso amigo João Moraes, pessoal, já estão se ajeitando para o desfile do Monte Alegre, que já estão no trecho. Sr. Pingo Rezende. Também nosso amigo Jusce Baldin, estão na plantio do milho. Aquele abraço, fala tio Jusce.
11: Bom dia, Zamore. Tudo certo? Estamos na lida aí do plantio do milho. Dando um abraço para o Adriano, para mim aqui no Capão Ó. Toca da música das boas para nós aí. Pode ser um do Pedro Otácio aí, tá bom? Um abraço.
10: Pessoal, o Luiz Carlos aí, pessoal da Ramadinha aí. Tio Paulinho Melo. Fala, tio Paulinho.
12: Manda aí, tô voltando pra ficar. Essa outra que eu te pedi é do Chiquinho Dani lá de Itaqui.
10: Tá bueno, então. Vamos ajeitando pra dar tempo de tocar todos aqui. amigo João. Fala, tio João.
8: Bom dia, Eduardo, tudo bem? Como é que tá o amigo? Tranquilo? Tá peleando solito aí hoje. O Zamboni tá na Expo Prado lá, né? A bonita feira do homem lá, acompanhado aí pelo Zap. E queria deixar um abraço aí então pra todo mundo aí que tá escutando a rádio. Um dia bonito de sol aí, um sábado bonito, se Deus quiser, um final de semana bom. Deixa um abraço pros Cavaleiros do Quinto, pra gurizada aí, pro Paulo, principalmente aí, nosso parceirão velho de cavalgada, e pra toda a família dos Cavaleiros do Quinto aí. E se puder tocar o Estouro de Tropa aí com o Mano Lima, fico agradecido. Tá certo, Duarte? Um abraço aí, bom fim de semana e bom trabalho pra ti aí.
10: Especial, tio João, aquele abraço. Também de Fernando Colombo tá por ali, aquele abraço na lida, tratando pro mar aí, aquele... Né, Candal, acho, velho. Aquele abraço, obrigado pela audiência. Seu Ari Colombo, pessoal de São Pedro. Também tio Nelson tá por ali, um abraço, seu Nelson. Temos lidando no plantio, temos lidando. Daqui a pouco temos por lá. Estamos saindo, tá? Um abraço, meu amigo Robson, lá do Cordas e Navalhas. Daqui a pouco eu tô passando por aí tomar um mate. Estrear a cuia nova. Ale, meu Deus.

0: atualizando os áudios aqui também, nosso amigo Vils. Não sei se já tocou. Deixa eu ver se é o Vils.
1: Monte Alegre dos Campos, nossa.
0: Já saiu, Vils. Então tá bueno, vamos de Pistor de Tropa. Mano Lima aí já também pro seu Ademar, que estava no aniversariante do dia. Também um abraço especial à minha amiga Leonardo, também, que está de aniversário hoje. E o Evandro Shark Marques, que paga a carnagem, que esteve de aniversário ontem. E vamos, Estouro de Tropa.

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11: Faltando 21 minutos agora para as 9, seguimos por aqui com vocês aí no Campo e Galpão. Nosso amigo Evandro Zamboni está lá na Expo Agro do Prado. Esta baita feira aí que está acontecendo aí no dia de hoje e também amanhã. 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Seu amigo Ademar, hoje excepcionalmente fechado, né? Está comemorando, colhendo mais uma moranga no, na lavoura da vida. 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Vamos trazendo, atendendo a pedido então, entre o campo e a cidade, os três tirus. E os cantores de bota e bombacha também aí neste bloco. Agora faltando 18 minutos para as 9. Alô, Thiago Bueck, o Iagai.

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11: É, amigo, sem tempo para mais nada, 8 minutos agora faltando para as 9? Para as 6. É, acostumado. Bom dia, gaúcho. É bravo, né? 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Um abraço também ao nosso amigo Robson aí dos Petinhos Gauchescos. 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Moreira Paz ali do lado do Cordas e Navalhas, do Cidocê, frente ao Salvatos. Está por aqui o Lovir Siqueira para o Prosa e Verso, nosso amigo Arthur, e o comandos na mesa técnica. Desejo a todos um excelente final de semana. Segunda-feira estaremos de volta a partir das 5 da manhã com o Bom Dia Gaúcho. Um abraço aí, nosso amigo Anderson aí. Pessoal do Vitalia, postes, iluminação e coisa e tal. Lidou com a eletricidade, lida com o nosso amigo Anderson Vitalia. Vamos deixando para encerrar aí o Rancho da Saudade, o Crioulo dos Pampas, a pedido do nosso amigo alemão. Fala, seu alemão. Dá tempo do alemão? Dá tempo, sim.
12: Bom dia, Duarte. Tá na linha de frente hoje, hein, Duarte? É bom pelear aí, viu? Peguei uma música aí lá pra... lá pro lado da Extrema Velha, lá, Bom Retiro, lá pros meus amigos lá. Mandou uma música aí do... pode ser uma música aí do Criolo dos Pampa aí. Qualquer uma do Criolo dos Pampa aí, saudoso aí. Qualquer uma música boa aí. E vai ali pro Fiva, ali pro lado ali do Capão do Índio, ali pro meu amigo Babas ali, o Cláudio. É. Uma música pra todos os amigos aí que conhecem o Alemão Jardineiro aí. Forte abraço aí, Duarte. Vamos lá, meta fogo aí, Duarte.
11: Tá bueno, pessoal. Bueno por demais. Vamos ficando por aqui. Um grande abraço a todos. E até segunda, a partir das 5 da manhã com o Bom Dia Gaúcho. Valeu, tio Zamboni. Um abraço. Obrigado pela confiança.

vamos convidar a todos agora para irem para uma grande festa junto com nós, os Bertucci. Vamos lá para a festa do Morro Feio, companheiro.

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Buenos dias, vacaria. Buenos dias, sul do meu Brasil. Buenos dias, mundão velho de Deus, através das redes sociais. Que bom a gente poder estar aqui mais um sábado agradável. A temperatura tá subindo, já tá nos 16 graus e uns quebradinhos. E diz que hoje vai para 27, né? Então, um abraço a você que está no seu trabalho, muito obrigado pela audiência. A você que está nos levando de carona, obrigado pela carona. E também você que está em casa descansando, mas está cravado na 96.5, levando prosa e verso até vocês. Um abraço para o Duarte, que trouxe as rédeas dessa nossa rádio, desse nosso microfone, até agora. E agora a gente assume daqui, com a competência do rei Arthur. Quando eu falo de rei, não é assim, é porque o homem é competente mesmo, né? Então vamos tocar os cavalos devagarinho até o meio-dia, Arthur. E outra coisa, e pelo que eu sei, o rei Arthur era cavaleiro de primeira, então toca os cavalos devagarinho pra nós ir até o meio-dia, né? Um abraço a todos, obrigado pela audiência. Que bom poder estar mais um sábado com vocês. Já quero aproveitar, mandar um abraço pros nossos apoiadores. Ó, o telefone já não para mais, né? E um abraço, um beijo no coração de cada um. Muito obrigado pela audiência de todos. Você da cidade, você do interior, você da região. Você que nos leva através das redes sociais, né? Que bom estar com vocês. Quero mandar um abraço especial lá pro meu amigo Linenso, o homem que entende tudo de reforma de acordeões. O Jefferson, seu filho, grande gaiteiro. Que bom estar na nossa companhia. Tua esposa aí, Linenso, e todo pessoal que está sempre ligadinho com a gente. E a gente vai tocar os cavalos do nosso jeito, né? E o Fone Whats manda sua mensagem. Sempre o nome, né, Arthur? Sempre. 984-18-6298. E na medida do possível, nós atenderemos a todos. Mas se por um acaso não puder atender hoje, fico devendo pro próximo sábado e damos conta do recado. Eis a guriazinho Siqueira, lá do Monte Alegre dos Campos, né? Vamos falar dos nossos apoiadores, né? 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Já quero aproveitar e mandar um abraço lá pro pessoal do Jardim dos Pampas, né? Pessoal lá da Mecânica Progresso, seu Zorinho, Dona Maria, o Fefo, também o meu amigo Sérgio, o Batatinho, o Micael, o Dudu. Um abraço para vocês aí, gurizada. Que bom ter vocês na nossa companhia. Eu digo assim, alô, minha terra natal na vacaria é o Jardim dos Pampas, né? Rua Progresso, principalmente. Um abraço para vocês aí, obrigado pela audiência. Também quero mandar um abraço pro pessoal lá do quilômetro 5, seu João. Aqui no quilômetro 4, seu Evaristo Dalmagro. O Sidney do Violino tá me devendo uma visita, diz que qualquer dia vai fazer a abertura do programa aqui, só no violino, né? Sidney, um abraço para ti, meu
amigo, meu parceiro, e o pessoal ali da padaria Italianinha, toda a família Segala, obrigado pela audiência, e o seu João Fernandes, a dona Ida e o Flávio, aqui em frente à Igreja da Glória. Obrigado pela audiência, gurizada, que bom ter vocês na nossa companhia. 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Abraço, gurizada. Bom trabalho para vocês. Bons negócios sempre, né? É o que a gente deseja a cada um. Já falamos demais pelo nosso tamanho, né? Fazia dias que tu não chegava aqui junto comigo nos microfones da nossa rádio Esmeralda, né? Tá chegando aí pra vocês, escolhi essa música com emoção e com o coração. Mate de Esperança, com Delcio Tavares. Leva esse recado a você, nosso ouvinte, a você que nos escuta, a você, nossos apoiadores. Delcio Tavares, Mate de Esperança, Bugre do Mato. Alô, pessoal que é fã do Grupo Cordiona. Vai, um abraço para vocês aí. E o meu velho pai, com esse amigo de vocês, com a participação da gurizada dos Vacarianos. Tarciano, Tobias, Tomás e toda a equipe aí dos Vacarianos. É contigo, meu amigo Arthur.

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só se queira, gente do meu Rio Grande. Mas nós temos assim, o cronômetro tá bem certinho, passa o bastão pra ti, tu passa o bastão pra mim, vamos tocando os cavalos bem devagarinho desse jeito, né, Arthur? 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Tá bom? Tá dado o recado, vocês conhecem, né? Um abraço lá pro Jorge e pro Maicon, que estão sempre ligadinho com a gente. Obrigado pela audiência. 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Ah, tu tá se desviando, meu amigo Arthur. Vamos dar uns alô aqui, que a gente brinca um pouquinho. Que as horas passam mais rápido. E como passam rápido, né, Arthur? Agora falando sério, né? Alô para o amigo Adão Boaventura, sempre na escuta. O homem é baixista, toca violão, faz vocal. Um abraço aí, se encontramos ontem, trocamos ideia com meu amigo despachante Adão Boaventura. Alô também para o pessoal do restaurante Churrascaria Nova Aliança. Quero dar as boas-vindas já. Vamos fazer uma parceria junto no comando dos amigos, o Ricardo Cavagnoli e o Jaime Zaneca. 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E parece que eu vou ser convidado para ir lá no primeiro jantar, no primeiro almoço. Eu gosto dessas coisas assim, quando me convido, né? Né, Arthur? Alô também para o pessoal da Floricultura Pavan, para o Ciro, para a Lenida, toda a família aí que estão sempre ligados com a gente ali ao lado do antigo fórum. Obrigado pela audiência aí, pessoal. Alô também para a Agropecuária do Gringo, os amigos lá, o Leomir e a Silvia, ali na Moreira Paz, sempre na nossa escuta. Obrigado pela audiência aí, gurizada. Sucesso sempre, boas vendas. Alô também para o amigo Reni Borges, tá pedindo a música O Vento, sempre ligadinho com a gente. Abraço aí, Reni. Também um alô para o parente, né, o Enedir, a dona Terezinha e a Lívia, minha sobrinha, afilhada, sempre ligadinho com a gente. Obrigado pela audiência. A Cirlei do Jardim América oferece para a amiga Tere, sempre pessoal aí da melhor idade, pessoal do Clube Reviver. Obrigado pela audiência. Eu sei que eu tenho uma audiência excelente lá, então vai para vocês aí essas próximas músicas, o bloco completo aí. Alô também para o Bortola, né, ligadinho com a gente. Alô, Bortola,
Colega do Tapete Verde. Ah, e falando de Tapete Verde, deixa eu dar mais um alô aqui. Quero mandar um alô pro Sargento Dallas, grande amigo, grande parceiro. É o único lugar que o soldado mata o sargento é no Tapete Verde. Abraço aí, sargento. Treina mais um pouco, meu parceiro velho. Alô também para o amigo Paulo, ali no bairro Vitória. Também o Márcio. Paulo, ex-patrão lá dos Cavaleiros do Quinto. Já manda um abraço para todos lá, né? Dos Cavaleiros do Quinto. Agora o Adelar assumiu o comando, mas a todos vocês aí vai um abraço. Ah, inclusive o Duarte faz parte dos Cavaleiros do Quinto, nosso colega aqui da rádio, né? E também para o Márcio, o Leandro, a Ana e a Sandra e o João Vieira. Estão pedindo aqui Varzedos da Fronteira. E vai sair agora, né? Já vamos atender essa gurizada, né? E também quero mandar um alô especial para a Tia Cência, lá no Monte Alegre dos Campos, na Capela da Luz, o João Linto. Também a Dona Helena, o Juliano. Um abraço para vocês aí. E também para minha filha, a Marzi, e o meu genro, né? O Douglas. Um abraço para vocês aí. Obrigado pela audiência. Vamos atender pedido que já falamos demais pelo nosso tamanho. E os telefone não para, né? Que bom, né? Tu, daqui a pouco nós atendemos, né? Varzedos da Fronteira, Walter Moraes, O Vento, Os Monarcas e Último Tirão com o grupo Coração de Potro, Quarteto Coração de Potro. É isso aí, meu amigo Arthur. É contigo, meu rei.

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0: Meta gaita gaiteiro velho, queira ou não queira, só se queira, gente do meu Rio Grande. 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

Vamos embora, gurizada, tocando os cavalos bem devagarinho para não estropiar no subir do morro, principalmente se tiver pedregulho. Tu pode arrebentar um estrevo, tu pode quebrar uma ferradura. Cuida do teu companheiro, do teu amigo, você, meu amigo, minha amiga. Toca devagarinho que nós chegamos longe. Nem diz o ditado, devagar você vai longe. 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Tá dado o recado aí, gurizada, um abraço para vocês. Muito obrigado pela audiência. Daqui um pouco a gente fala mais aí dos nossos apoiadores. E os pedidos não param, né? Vamos tocando os cavalos bem devagarinho, né? O Gilberto Fachin sempre na escuta, né? Abraço aí, tá organizando o almoço lá da Escola da Glória, né? Um abraço aí, Gilberto, pra ti, pra família aí, toda a equipe. Esse sabe o que faz, né? Alô também para o amigo Jairo Gomes, grande parceiro, grande amigo, ligadinho com a gente, tem um pedido aqui, já vamos rodar aí, Jairo. Grande gaiteiro, parceiro, de vez em quando vem aqui fazer uma meia dúzia. Abraço aí, guri. Alô também para o Edgar, a Gladys e o Petró, ali da Veículos Melo, sempre ligadinho com a gente. Obrigado pela audiência aí, pessoal. Bons negócios, sempre o que a gente deseja, né? Alô também para o amigo e parceiro Éder Lima. Ah, vai sair teu pedido aí, Éder. Já vai sair. E já aproveitar, mandar um abraço especial lá pro pessoal da farmácia do Joel, né? O amigo Joel também, daí vamos abraçar lá o Sargento Dallas, mas toda essa turma aí, o Bortola também, o Felipe Carlotto, Sidinês, chegou a tua vez. Também vamos abraçar lá o Jabuti, às vezes está lá, às vezes está aqui, mas todos os amigos que estão ligados com a gente aí, essa turma, ao Lusa, não podemos esquecer, né? O Everton ali,
na Santos Dumont. Abraço aí, Everton. É, teu nome da Lana, sei o quê. Tô dando um alô especial pra ti aí, meu parceiro. E todos os amigos aí da farmácia do Joel, se eu vou citar nome, vai longe aí. Também o Tio Cata, né? O homem do Vermelhão da Serra. Mas todos os amigos aí, vai um abraço para vocês. Muito obrigado pela audiência. Ah, o Fia, não posso esquecer do Fia, porque senão ele fica nervoso. O Fia chora daí. Mais um abraço para vocês aí. Vamos pagar três músicas agora num bloco só, Arthur. Temos grandão, né? Meu Jeito Porca Véia. Sábado dia, tia barbaridade. Alô, seu Éder. E baile de candeeiro, solo de violão, lindo por demais, o nosso amigo e parceiro Marcelo Caminha. É contigo, gurizinho medonho!

0: Pode fechar a gaita gaiteira até sábado que vem.
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10: Funerária Sagrada Família informa. Nota de falecimento.
11: Funerária Sagrada Família, com telefone 3231-1002, informa o falecimento de Sirlei Terezinha Maciel Macedo. Pai, Sabino Maciel e memória. Mãe, Ana Maria Lima Maciel e memória. Esposo, Geni de Oliveira Macedo. Filhos, Sirlene, Jefferson, Nora Silvana. Netos, Carlos Eduardo, Cíntia, Betina, irmãos, cunhados, sobrinhos, amigos e demais familiares da inesquecível Sirlei Terezinha Maciel Macedo, com 76 anos de idade, participam do seu falecimento. Homenagens a Sirlei Terezinha Maciel estão sendo prestadas nas capelas da Funerária Sagrada Família, partindo hoje às 16 horas, seguindo para o Cemitério Municipal Santa Clara, onde será realizado o seu sepultamento. Funerária Sagrada Família, companheiro das horas difíceis, noteou o falecimento de Sirlei Terezinha Maciel Macedo. Antecipam agradecimentos. Sirlei Terezinha Maciel Macedo tinha 76 anos de idade.
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Vamos embora, gurizada, tocando os cavalos bem devagarinho do nosso jeito. 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Tá dado o um recado aí, pessoal. Um abraço para vocês. Obrigado pela audiência. 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Tá dado o recado aí, o pessoal do Mercado SM. Daqui um pouco a gente fala mais aí dos nossos apoiadores. Eu já quero aproveitar e mandar um abraço lá pro pessoal da Trator Peças. O meu amigo Giovanni Michelon, o Jovan e o Cristiano, né? Estão na escuta ali em frente ao viaduto da nossa BR-116. Tá dado o recado. Alô também para o Sadi, lá do Campestre, sempre ligadinho com a gente. Tá oferecendo música para a esposa Almira e os casais, né? O Valmor, Gisele, Paulo, a Janete e as cunhadas, né? A Lourdes e a Eva Laudira. Um abraço para vocês aí, obrigado pela audiência. Alô também para os amigos José Júnior e o tio dele, lá de Bom Retiro. Abraço para vocês, gurizada, obrigado pela audiência. E vou mandar um alô especial pro meu compadre Ronésio, lá em Terra de Areia, com a Zenir. Todos os amigos aí de Terra de Areia. O Marciano, né? Não sei se tá por Terra de Areia ou tá por outros lados, mas o Marciano, vai um abraço pra ti aí, Marciano. E também mandar um alô especial pro meu amigo Macari, lá no Arroio do Sal, né? Abraço aí, Macari. Tô sabendo que tá por aí, né? Às vezes tá em Caxias, às vezes tá em Arroio do Sal, mas eu tô sabendo que tá lá por Arroio do Sal, então um abraço pra ti aí, meu parceiro velho. Muito obrigado pela audiência, guri. Vamos pagar umas dívidas que teremos agora para pagar, né? Linda essa música, Retrato do Meu Pai com o Velho Milongueiro. Essa eu quero oferecer para o mano Giovanni Siqueira. Também para o meu amigo Deon, grande cerqueiro. E também para o Tibúrcio Maciel, né? Cabeleireiro, sempre ligado com a gente ali na Moreira Paz. Um abraço para vocês aí. Retrato do Meu Pai com o Velho Milongueiro. Aí vem aí Coiudo do Alegrete com o Baitaca e o Xote Laranjeira com o Guia do Silva. É contigo, Arthur!

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Vamos embora, gurizada, tocando os cavalos bem devagarinho do nosso jeito para não estropiar no subido morna. Temperatura super agradável. Verãozinho chegando na primavera, né? 24 graus e diz que vai até os 27 hoje. Bonito, tempo velho por demais. Para quem tem lido aí para fora, aproveita, meu amigo, minha amiga. Alô, falando em amiga, alô para amiga Zélia lá do Monte Claro, né? Tá oferecendo para a Aline e toda a família Siqueira. Obrigado pela audiência aí, a dona Zélia dos Polacos. Um abraço, obrigado pela audiência. Teu pedido tá aqui, agora vem o Bloco Sertanejo e daqui um pouco nós rodamos para ti, menina. Obrigado pela audiência. Também já quero mandar um alô pro pessoal da construção civil, né? Os pedreiros, carpinteiros, construtores, serventes, muito obrigado pela audiência de cada um de vocês. Tá fazendo eco, pessoal, tá aproveitando o tempo aí. Por lá de fora aí, quem tem que trabalhar tá aproveitando, né? Também os colegas taxistas, né? Meu amigo Cascão, o Papagaio, todos os colegas taxistas aí da Vacaria. Os caminhoneiros também, muito obrigado pela carona de vocês. Que bom ter vocês na nossa companhia e ter vocês junto com a gente. O pessoal espera bastante o Bloco Sertanejo aí, tá chegando daqui um pouquinho. Também quero mandar um alô lá pra dona Zélia, o Xixilo, o Bailão, o Douglas, o Carcaça, o César, o Eduardo, toda essa turma aí que estão sempre junto com a gente. Também o Giovanni Michelon, o Zé Pintor, o meu amigo João Rezende. Um abraço aí pra vocês, gurizada. Muito obrigado pela audiência de cada um de vocês. Que bom ter vocês na nossa companhia. Geralmente a gente esquece de alguém, mas um abraço a todos aí, se sintam abraçados. E dizer que é bom ter vocês por demais na nossa companhia, né? E agora vem aquele Bloco Sertanejo que o pessoal gosta bastante, né? Então vai um abraço aí pra todos que gostam do sertanejão e quem tá escutando, dá volume no rádio aí. Evidências, tô devendo de sábado passado, tá chegando aí com Chitãozinho e Chororó. Meu Reino Encantado com Daniel e Escolta de Vagalumes com Rick Renner. Perdemos o Rick nesse acidente trágico agora, essa semana. Então vai aí pra vocês recordarem com Rick Renner, Escolta de Vagalumes. É o Bloco Sertanejo, aguenta coração!

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1: Ô Daniel, oi pai, você me convidou. Eu não podia vir, mas deram um jeitinho lá e me trouxeram pra cá. Agora o que eu queria mesmo era cantar. Vamos cantar?
2: Vamos cantar, pai.

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0: Queira ou não queira, só se queira, gente do meu Rio Grande. Vamos agradecer a audiência de vocês. Quero mandar um abraço pro Daniel lá em Esmeralda. Tá pedindo uma música, Um Copo de Vinho, com Leandro e Leonardo. Daniel, vou ficar te devendo pra semana que vem, mas pode escutar que sai. Já foi o Bloco Sertanejo, mas muito obrigado pra você e todos os amigos aí de Esmeralda, Pinhal da Serra, que estão sempre ligadinho com a gente. E que bom ter vocês na nossa companhia. Mas tá marcado na paleta e sábado que vem vai sair essa música pra ti aí, no Bloco Sertanejo. Tá ok, guri? Abraço a todos aí. Vamos trazer música véia Tauro. Eu quero mandar um alô lá pra Flores da Cunha, pro Tio Miro e todos os amigos aí. Tô devendo uma visita aí, Tio Miro. Mas um abraço pra todos aí, os amigos lá de Flores da Cunha. Que bom ter vocês aí na nossa audiência. Família Mantovani. Também o todo o pessoal aí da grande Flores da Cunha. Aproveito, dá um alô pro pessoal aí de Nova Pádua, sempre ligado com a gente. Que bom ter vocês na nossa companhia aí. Tô devendo essa visita e tenho certeza que vou pagar com juros e correção monetária. Vou pra ficar 2 dias e fico a semana inteira. Nossa, aí já vai de mala e cuia, né, Arthur? Vamos trazer pra vocês aí Por Detrás da Cordiona. Alô, dona Zélia. A Menina dos Polacos, Grupo Cordiona. E Pala Rubro, Quarteto Coração de Potro. Essa eu quero oferecer pro meu filho Lucas, lá em Passo Fundo, tá ligado com a gente. Um abraço pra ti, pra Mari aí, todo o pessoal aí que estão ligadinho com a gente aí no Em Passo Fundo. Obrigado pela audiência. É contigo, meu amigo Arthur.
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Tudo que é bom se termina. Cumpriu-se o velho ditado. Eu que dançava embalado nos braços da doce China, escutei de relancina que este relógio velho lobisomem estava quase me mandando embora. Mas antes de ir embora, a gente quer agradecer a audiência de cada um de vocês. Agradecer aos nossos apoiadores, muito obrigado pelo suporte da gente estar aqui todo sábado levando o Prosa e Verso até vocês, já deixando o convite para o próximo sábado, a partir das 9 horas, estaremos aqui novamente. Se Deus quiser, ele adquirir. Agradecer ao meu amigo Arthur, ali na técnica de som. Vamos se comunicando, vamos trocando as ideias, mas dá certo, né, Arthur? Às vezes atrasamos um pouco daqui, adiantamos um pouco de lá, mas é por aí. É tipo aquele amadrinhador de cavalo chucro, né? Ele sabe a hora que chegar. Então, um abraço a todos, a você da cidade, a você do interior. Que Deus abençoe a todos. Ótimo final de semana, uma ótima semana e um convite reforçado já para o próximo sábado. Vaneira do Cantador, João Luiz Correia, Castração Apialo, Porca Véia, Regional César Oliveira e Rogério Melo, e tô devendo, tô pagando mais um aqui, Mocinho Aventureiro com o saudoso Teixeirinha. Tchau, pessoal, fique com Deus que eu vou com ele e até sábado que vem!

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6: 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Nota de falecimento.
7: Funerária Sagrada Família com telefone 3231-1002 informa falecimento de Sirlei Terezinha Maciel Macedo. Pai, Sabino Maciel e memória. Mãe, Ana Maria Lima Maciel e memória. Esposo, Geni de Oliveira Macedo. Filhos, Sirlene, Jefferson, Nora Silvana, netos, Carlos Eduardo, Cíntia, Betina, irmãos, cunhados, sobrinhos, amigos e demais familiares da inesquecível Sirlei Terezinha Maciel Macedo, com 76 anos de idade, participam do seu falecimento. Homenagens a Sirlei Terezinha Maciel estão sendo prestadas nas capelas da Funerária Sagrada Família, partindo hoje às 16 horas, seguindo para o Cemitério Municipal Santa Clara, onde será realizado o seu sepultamento. Funerária Sagrada Família, companheiro das horas difíceis, note o falecimento de Sirlei Terezinha Maciel Macedo, antecipam agradecimentos. Sirlei Terezinha Maciel Macedo tinha 76 anos de idade.
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18: O tempo aqui em Vacaria é bom. A temperatura da madrugada foi de 14, a máxima pode chegar a 27. 89% da umidade relativa do ar. Amanhã volta a chover. 15 é a mínima, 22 a máxima. Chove na segunda-feira, 15 é a mínima, 18 a máxima, com 88% da umidade. E o sol nasceu às 6h08, 18h22 o pôr do sol, vento 9 km por hora. Pólen, índice pólen é alto.
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18: Guarda Municipal atendeu ontem 3 notificações e atendeu o acidente com danos materiais. Na madrugada, movimento na área policial. 3 pessoas encaminhadas com golpe de faca ao hospital. Mulher

0: foi vítima de tentativa de homicídio no bairro e está internado no hospital de Vacaria. Quatro réus condenados pela morte de cabeleireira em Tramandaí. Temos ainda dois homens presos com 72 quilos de droga ali em São Marcos. Quem diria, né? Região Sul contará com mais vagas no sistema penitenciário. Após 5 meses, conta de luz volta à bandeira vermelha. 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

0: Está começando aqui pela Esmeralda, Espaço Cultural. O nosso programa de hoje vai falar sobre um produto da tecnologia moderna que está atingindo indistintamente todas as pessoas. No segundo bloco, vamos contar um engraçado e curioso causo acontecido com um velho peão aqui do nosso interior. Depois, a nossa sugestão musical. Começando agora, Espaço Cultural. 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Em nome de toda a equipe da Rádio Esmeralda e de nossos patrocinadores, boa tarde.
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0: Pois então, será melhor do que viajar, seja de férias, seja a trabalho, ou até mesmo de mudança para um novo lugar. Viajar representa, acima de tudo, experiência. Uma experiência que nos enriquece com a possibilidade de apreciar novas paisagens, aprender novos costumes, conhecer novas pessoas, experimentar novos sabores, enfim, viver diferente daquele nosso dia a dia. Quem nunca voltou de uma viagem com ideias renovadas, novas receitas ou até mesmo exemplos de civilidade e urbanismo? Vamos ver um exemplo? Até bem pouco tempo, uma das atitudes que nos chamava a atenção em viagens era o fato de alguns motoristas em muitas cidades pararem para os pedestres atravessarem ruas e avenidas. E a gente se perguntava, por que na nossa cidade não é assim? Felizmente está ficando cada vez mais comum vermos por aqui as coisas certas acontecendo. Já existem muitos motoristas respeitando as faixas de segurança e também as pessoas. Portanto, viajar nos inspira a fazermos coisas melhores e diferentes, colher os bons exemplos e tentar trazê-los para o nosso modo de ser também. Nunca vi alguém voltar de alguma viagem sem ao menos uma boa história, nem que sejam aqueles causos daquilo que não saiu como planejado ou das pequenas frias que depois viram piada. Viajar é o melhor investimento que temos, pois aproveitamos com ansiedade os preparativos, com prazer o desenrolar da viagem e com saudades as recordações que ficam. Não importa se é uma viagem de compras, daquelas de estourar o cartão, ou daquelas que você sabe de antemão que a grana não dará para comprar nada. O que conta ao final são as fotos, experiências e recordações que a gente traz na bagagem. Estes, sim, são os melhores souvenirs do mundo. O fato é que viajar é sempre bom. Mas agora, depois do comercial, vamos contar uma história de viagem, mas uma história que não deu certo com um gaúcho aqui do interior da nossa cidade. Já voltamos.
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0: sua preferência em todos os horários. O programa que você está ouvindo é Espaço Cultural. Pois a história que vamos contar hoje, que envolve uma viagem, tem na verdade várias origens. Ela é conhecida em muitos lugares do Rio Grande do Sul, mas em cada região mudam os personagens, permanecendo a essência do caos. Pois por aqui, essa é a nossa história. Por aqui pelas nossas bandas do interior, conta-se que um tal de Fagundes, capataz de uma fazenda, bem longe, bem no interior de Vacaria, já beirando os seus 60 anos, nunca tinha saído de lá, a não ser para ir até a vila. Um dia, no bolicho, ouviu falar nas belezas do mar. Um mundão de água salgada, maior que os campos da Vacaria. Juntou uns trocados, ajeitou suas lidas de galpão, deixou tudo pronto, arrumadinho, e se preparou para uma viagem até o litoral. Arrumou a mala de garupa, com uma farofa bem reforçada, os avios do mate, caprichou na bombacha, no chapéu, uma alpargata nova, encilhou o cavalo baio e se largou com destino à cidade para pegar o ônibus. Viagem cansativa, mas emocionante para quem nunca tinha saído tão longe. No outro dia, lá estava o Fagundes, admirando todo aquele mundão de água, bombacha a meia canela, chapéu quebrado na testa, dinheiro no bolso e um vazio dentro do peito, pois esquecera na rodoviária de Vacaria seus apetrechos para o mate. Um gaúcho acostumado com o chimarrão, quando chega o fim da tarde, precisa, para garantir a própria sobrevivência, matar a sede com uma cuia de mate amargo. E foi dando uma tristeza, uma saudade de casa, que nem toda a vontade de conhecer o mar para salgar um pouco o corpo cansado era suficiente para alegrar o homem velho. Cabeça baixa, aperto no peito, Fagundes resolve voltar para o hotel. E como por um milagre de Deus, numa dessas casas características de praia, observa, sabe o quê? Uma roda de chimarrão. Ele quase nem acredita. Tira o chapéu em sinal de respeito, se achega um pouco mais, se apresenta e vai logo dizendo: tô louco por um mate. Pois chegue e sente, respondeu um deles. O mate já vai lhe ser servido. Fagundes não sabia o que dizer para ser amistoso, para ser gentil, para demonstrar que estava agradecido. Então ele disse, mais tentando puxar o assunto: mas sabe que gosto mesmo de chimarrão bem quente, para sentir bem o gosto da erva. Será que essa água está bem quente? Ele perguntou a um gurizote encarregado de servir o mate e repetiu: pois gosto mesmo é do mate bem quente. O guri, que era danado e até agora só tinha observado Fagundes, não teve dúvida. Na vez de servir o mate para o recém-chegado, colocou água quente, mas muito quente, pela bomba. Fagundes agarrou a cuia como se tivesse medo de não ser verdade, com as duas mãos, e levou a bomba até a boca. Parecia um ferro em brasa. Grudou no céu da boca, levantou a pele dos beiços e saiu água dos olhos do gaúcho, que parecia estar chorando. Como um bom macho, e com medo da gozação, não gemeu, nem nada. Deu uma tossidinha disfarçada e foi dizendo: tá certo que eu gosto de chimarrão bem quente, mas quando estou longe de casa, me dá uma saudade da Vacaria que chego até chorar.
1: 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Agora, no Espaço Cultural, a sugestão musical.
0: Aqui, Rádio Esmeralda, e o programa que você está ouvindo, Espaço Cultural. Oswaldir e Carlos Magrão foi uma dupla brasileira de música regional gaúcha formada pelos amigos Oswaldir de Doné Souto e Carlos Eugênio Knopp. Estiveram no cenário musical gaúcho de 1985 a 2017, lançando 16 álbuns de estúdio e um ao vivo, em 32 anos. Essa dupla marcou gerações com sua trajetória na música tradicionalista gaúcha. O último show da dupla foi em setembro de 2017, em Santa Cruz do Sul, na Oktoberfest. Atualmente, Carlos Magrão segue em carreira solo. E a nossa sugestão musical de hoje, complementando o que falamos sobre A Viagem do Fagundes, a música de Oswaldir e Carlos Magrão, Roda de Chimarrão.

0: Por hoje vamos ficando por aqui, agradecendo a sua audiência, o trabalho de gravação do Felipe Soldatelli, diretamente aqui de casa, e do Juliano Branco nos estúdios da Rádio Esmeralda. 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Esta é a equipe que está sempre presente para levar até você cultura pela Esmeralda. Uma boa tarde, uma boa semana e até o próximo sábado.
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13: Vamos lá então com as informações do esporte para você. A partir de agora, é claro, trazendo todos os detalhes aí do esporte profissional e amador para você em nome de Point Car Automóveis, há 23 anos no mercado, sempre com a melhor proposta. 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Vamos falar para você da dupla Grenal, que o trabalho continua. O técnico Renato, esse trabalha muito agora a parte física também da equipe. Foi um pedido, né, por parte dos jogadores para melhorar a parte física. Segundo os próprios atletas, Luiz Castro treinava muito pouco, em torno de 45 minutos por dia. Então era pouco, precisa mais, precisa a parte física ser aprimorada, ter mais intensidade, algo nesse sentido. E vamos ver se vai ter reflexo então no jogo da volta, quando vai ser fora de casa contra o Remo. O Internacional também, mas pelo lado do Internacional, o técnico Eduardo Batista agora dá uma ênfase maior às finalizações. O Inter precisa finalizar com qualidade, algo que não vem acontecendo com o Inter. Então tem esta condição de fazer as coisas, querer ser melhor nesse sentido. E precisa melhorar em muito para que possa ter a condição, então, de o Internacional conquistar as vitórias que necessita para evitar um rebaixamento. Algo que é muito complicado, tenho certeza absoluta, mas não é nada difícil acontecer desde que tenha, então, a condição de vencer partidas. Falo do Glória para você, que prepara-se para o jogo de amanhã, 3 da tarde, jogo que define a continuidade na divisão de acesso. complicado. Situação que realmente ninguém desejava, mas tanto é que agora é o que temos que nos unir para evitar isso. Sim, temos que nos unir, torcedor, jogadores, comissão técnica, direção. A direção do Glória fez e está fazendo uma promoção no valor dos ingressos para essa partida. R$5 na geral, R$10 na social. Mulheres não pagam, então todos para o Alto da Glória, nesse domingo, 15h, para incentivar o nosso Leão da Serra. Jarro, um jogador que ainda está com problemas, né, no tornozelo, ainda ontem conferindo o treinamento a gente observou, mas ele vai para o sacrifício, ele vai para o sacrifício, diz que estará à disposição do técnico para este jogo. Então é também a união do grupo nesse sentido de tentar tirar o Glória e tirar o Glória desta situação muito incômoda, tá certo, gente? Eu faço convite para você então estar presente também no Altos da Glória. Quero destacar para você, neste domingo, tempo colaborando, teremos campeonato amador, futebol de campo, no campo do Cristal, pela Série A, quartas de final, Real Madrid e Cavaleiros, Cristal e Rio Branco, logo após a União Chico Mendes e Tigres, Borrachos e Águia Tricolor, no campo do Brasil, fazem também os jogos, para sabermos quem estará na semifinal desta competição. E lembro que a Taça Amuxer de Futsal também tem a presença de Vacaria, né, na Taça, na Copa Amuxer de Futsal, neste domingo, aqui na cidade de Vacaria, no DMD, recebe a Esmeralda nas categorias sub-11, sub-13, sub-15, sub-17 e sub-20. Tá aí, portanto, as informações do esporte. Segue no seu rádio José Valdir Bosque, sequência do Jornal do Meio-Dia. A todos,
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12: Esmeralda FM, Jornal do Meio-Dia de sábado, trazendo agora todas as loterias. Começando pela loteria das 18 horas, o quinto prêmio, 8.870. Quarto prêmio, 6.358. Terceiro prêmio, 6.773. Segundo prêmio, 4.682. E o primeiro prêmio das 18, 8.627. Das 14, 7.827. Das 16, 6.632. Das 21 horas, 6.630. Não é. Das 21, é 6.658 o primeiro prêmio. Repetindo, das 14, 7.827, das 16, 6.632, das 18, o primeiro prêmio, 8.627, deu o número da minha casa. E das 21, 6.658. Agora trazendo, Loto Fácil, concurso 3.789, os números sorteados 06, 07, 08 e 09. Marquem também 11, 12, 13, 14, 15, 16, 17, 18, 19, 23, 25. Apenas um ganhador. 8.055.220. Ele é de São Bernardo do Campo, São Paulo. 526, acertaram 14 números, 2.259 para cada um deles. Aqui na concurso 7.127, os números que foram sorteados, 01, 08, 51, 27 e 63. Com 5 ninguém, 36 com 4 acertos, 11.926 para cada um. Agora, Loto Mania, concurso 2.980 e os números que foram sorteados, 06, 13, 16, 25, 33, marquem o 38, marque também 40, 48, 56, 57, 68, 78 e 79. Marquem também 80, 85, 87, 89, 91, 98 e 99. Dois acertaram 19, com 20 não tem ninguém. 119.392 reais. Já dá para passar o fim de semana bem faceirinho. Dupla Sena, concurso 3.013, no primeiro sorteio 06, 13, 34, 35, 39 e 43. No segundo sorteio 02, 12, 21, 24, 37, 44. Primeiro e segundo não tem ninguém com 6. No primeiro, 17 com 5, 4.416. No segundo, 14 com 5 acertos, 4.826. E agora, o que que trazemos? Dia de sorte, concurso 1.307, números sorteados 01, 03, 04, depois 09. Marque também 11, 27, 31. Mês da sorte, janeiro. 27 com 6 acertos, com 7 não tem ninguém. 2.475 a cada um dos acertadores. Super 7, concurso 903, colunas 1 e 9, 2 e 2, 13 e 4, 4 e 7, 5 e 5, 6 e 5, 7 e 2. Com 7 nenhum, tem 1 com 6 acertos, 68.192. Agora passamos para as informações da segurança pública. A Guarda Municipal, segundo informações da Marta Lima, atendeu um acidente de trânsito com danos materiais nas últimas 24 horas. Três notificações emitidas pela Guarda Municipal com base no Código de Trânsito Brasileiro. Uma mulher moradora lá do bairro Barcelos, aqui em Vacaria, está internada no Hospital Nossa Senhora da Oliveira. Ela foi ferida com um golpe de faca ontem à noite. Possivelmente, o agressor será enquadrado com tentativa de homicídio. Polícia investiga para descobrir quem é o autor dessas facadas nessa mulher que a levou até o Hospital Nossa Senhora da Oliveira, onde permanece internada. E esta madrugada, por volta das 2h40 de hoje, movimentação grande em frente ao Hospital Nossa Senhora da Oliveira, onde três pessoas chegaram feridas com golpes de faca. Foram socorridas as pessoas para atendimento na emergência do Hospital de Vacaria com ferimentos provocados por golpes de faca. Elas participavam de um evento aqui em Vacaria, quando ocorreu desentendimento entre as partes, o que acabou virando em briga generalizada com pessoas faqueadas. Ocorreu essa briga envolvendo várias pessoas que participavam dessa festa aqui em Vacaria. O episódio movimentou Brigada Militar, Guarda Municipal, SAMU, para socorrer as vítimas, e bombeiros também para socorrer as vítimas, que foram às pressas levadas ao hospital, onde ainda permanecem sendo atendidas. As primeiras informações dão conta de que um jovem de aproximadamente 20 anos seria o caso mais grave desse desentendimento. Terminou na noite de ontem, em Tramandaí, litoral norte, o júri que apurou a morte da cabeleireira Nave Regina Christian em 2018. Por decisão do Conselho de Sentença, os quatro réus apontados na denúncia como mandantes e intermediadores do crime foram considerados culpados. A sentença foi prolatada pelo juiz de direito Gilberto Pinto Fontoura, titular da primeira vara criminal de lá, que fixou as penas que variam de 5 a 30 anos de cadeia. Cabe ainda, claro, que recurso dessa decisão. Juarez Antônio Pelisson, 26 anos, 8 meses de reclusão em regime fechado, condenado por homicídio duplamente qualificado, motivo fútil e recurso que dificultou a defesa da vítima. Rosane de Lima Araújo, 5 anos, 6 meses e 20 dias de reclusão em regime fechado, condenada por homicídio qualificado mediante paga ou recompensa para cometer o delito, com reconhecimento de menor participação e também de colaboração para a investigação policial. Robson Araújo de Moraes, 17 anos, 9 meses, 10 dias. Robson Araújo de Moraes Soares, condenado a 17 anos, 9 meses, 10 dias. Condenado por homicídio duplamente qualificado, mediante pagamento ou recompensa, recurso que dificultou a defesa da vítima, com reconhecimento de menor participação. Návia, conhecida na cidade como Maninha, era proprietária de um salão de beleza, assim como a irmã dela, Silvana. Ela sofreu uma tentativa de assassinato em 2017, quando teve a casa invadida e foi atingida por um tiro no rosto. Os ferimentos deixaram sequelas permanentes físicas e cognitivas. Por esse crime, os acusados foram julgados, condenados em 5 de novembro de 2018. Maninha teve salão invadido, foi morta no local, atingida por 3 disparos de arma de fogo. A irmã e o cunhado da cabeleireira são apontados pelo Ministério Público como mandantes do crime, que teria sido motivado por desentendimento familiar. Segundo a acusação, o casal acreditava que a vítima queria prejudicá-los financeiramente. Rosane Manicure e funcionária de Silvana, e Robson teria sido pago para intermediar a contratação dos executores. Dois homens acusados na execução já foram julgados e condenados no ano de 2022. Dois homens foram presos por tráfico de drogas e também cerca de 72 quilos de entorpecente foram apreendidos pela Brigada Militar na tarde de ontem, ali na cidade de São Marcos. A ocorrência foi registrada na localidade de Linha Santo Antônio dos Polidoros. A ação começou após uma denúncia indicar que um veículo estaria sendo utilizado para transportar drogas na região. Durante o patrulhamento, os policiais localizaram o automóvel e abordaram um dos ocupantes. Dentro do carro, encontrado aproximadamente 1 quilo de cocaína. As buscas prosseguiram em uma propriedade próxima, onde os policiais localizaram o segundo homem e uma quantidade maior de entorpecente. No local, foram apreendidos cerca de 35 quilos de cocaína, 36 quilos de crack, além de materiais utilizados para pesar e armazenar a droga. Os dois suspeitos foram presos e encaminhados à delegacia juntamente com os entorpecentes e demais materiais apreendidos para procedimentos legais e lavratura do auto de prisão em flagrante. O Conselho Superior do Ministério Público Federal decidiu nesta sexta-feira arquivar a pedido a investigação sobre Procurador-Geral da República Paulo Goné por sua relação com o banqueiro Daniel Volcaro. As informações são do Estadão. Eu ainda comentei nesse espaço ontem que isso aí não ia dar em nada e acabou não dando em nada mesmo. O resultado foi 5-4 a favor do arquivamento proposto pelo relator subprocurador Francisco de Assis Sanseverino, com voto final dado pelo presidente do colegiado, Nicolau Dino, irmão do ministro do Supremo Tribunal Federal, Flávio Dino. Junto a Dino e Sanseverino, votaram pelo arquivamento Hindenburgo Filho, Alexandre Assis e Celso Alberto Silva. A favor da investigação votaram os subprocuradores Ana Borges Santos, José Donis Caos de Araújo Sá, Samanta e também Janice Ascari. Por unanimidade, todos os conselheiros consideraram que CSM, Conselho do Ministério Público, não tem competência para afastar Procurador-Geral da República. Revelações da Polícia Federal mostram uma foto em que Goné aparece empunhando um charuto na mesa do banqueiro, além de mensagens que o Procurador-Geral da República diz estar com saudades e chama Volcaro de máquina. Também está sob análise a condução de Goné na Operação Cúmplice Zero, que apura as fraudes financeiras envolvendo o Banco Master e as conexões políticas com Volcaro. A região sul contará com mais 1.710 vagas para o sistema prisional com a conclusão da penitenciária estadual de Rio Grande, localizada no quilômetro 15 da BR-392, com 26 mil metros quadrados de área construída. A unidade está 92,1% das obras já executadas. O governo do estado, através do governador Eduardo Leite, realizou uma vistoria técnica no local. As contas de luz voltarão em outubro à bandeira verde, sem cobrança da tarifa adicional, informou nesta sexta-feira a Agência Nacional de Energia Elétrica, ANEEL. A bandeira tarifária voltará a vigorar após 5 meses de bandeira amarela, que tem custo adicional 1,885 a cada 100 kWh consumido. Em seguida, depois dos comerciais, DENIT anuncia obras emergenciais para a ponte lá no Campestre e São Marcos, a ponte que divide São Marcos e Campestre da Serra. Esse é o nosso próximo assunto. Já, já.
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12: Esmeralda FM, Jornal do Meio-Dia. DENIT anuncia obras emergenciais na ponte entre São Marcos e Campestre da Serra. Vacaria celebra resultados na educação. Temos ainda: saúde fará busca ativa de aposentados após fim das BETs. 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Convite para a missa de primeiro ano de falecimento de Maria Fernandes de Souza. Quando tu partiste, nós choramos muito e pensamos em desistir de viver, mas o tempo passou e nós nos acalmamos. Hoje continuamos pensando em você e sabemos que onde estás continua a nos zelar. Nosso amor por ti será eterno. Pai Leonel Fernandes de Souza, em memória. Mãe Etelvina Souza. Esposa Jandira Barbosa dos Santos. Filhos Paulo César, João Batista, Rosemary em memória, Vanderlei em memória, Antônio Marques em memória, filhos de coração, João Luiz e Tânia, irmãos, netos, bisnetos, amigos e demais familiares. Os familiares convidam para a missa de primeiro ano do falecimento do sempre amado João Maria Fernandes de Souza, que será celebrada nesse domingo, dia 27, às 19h30, na Igreja Nossa Senhora Aparecida, no bairro Municipal. E segunda-feira, 28, na Catedral Diocesana Nossa Senhora da Oliveira, às 18 horas. A família de João Maria Fernandes de Souza antecipa agradecimentos. Noticiamos convite, missa, primeiro ano do falecimento de João Maria Fernandes de Souza. Funerária Sagrada Família, com o telefone 3231-1002, informa falecimento de Sirlei Terezinha Maciel Macedo. Pai Sabino Maciel e memória, mãe Ana Maria Lima Maciel e memória e esposo Genide Oliveira Macedo. Filhos Sirlene, Jefferson, Nora Silvana, netos Carlos Eduardo, Cíntia e Betina, irmãos, cunhados, sobrinhos, amigos, demais familiares da inesquecível Sirlei Terezinha Maciel Macedo, 76 anos, participam do falecimento. Homenagens a Sirlei Terezinha Maciel Macedo estão sendo prestadas nas capelas da Funerária Sagrada Família, partindo hoje às 16 horas e 30 minutos e seguindo para o cemitério Santa Clara, onde será realizado sepultamento. Funerária Sagrada Família, companheira das horas difíceis, noticiou o falecimento de Sirlei Terezinha Maciel Macedo, tinha 76 anos de idade. A Lovato Premium Service, juntamente com familiares, participa do falecimento de Vétere Fátima Reis da Silva, com 69 anos de idade. Pai, Crispim Ribeiro da Silva, em memória. Mãe, Maria do Carmo Reis da Silva, em memória. Irmãos, Edson, Everton, Rosmara, Ivan, Jorge, Solange, em memória. Antônio, em memória. Claudete, em memória. Maria da Graça, Janete, Jane Janete, João Santos, Ana, em memória. Adeodato, em memória. E Terezinha. Cunhados, sobrinhos, amigos e demais familiares ao noticiar o falecimento de seu ente querido, convidam amigos e pessoas do seu convívio para participar das homenagens que são prestadas na Funerária Lovato Sala 4, sendo que as cerimônias religiosas, despedida e último adeus, terão início às 9 horas e 30 minutos desse dia 27 de setembro. Em seguida, o féretro seguirá em cortejo para sepultamento no cemitério Santa Clara. Funerário Lovato, a vida é um lugar de memórias, participou do falecimento de Vete de Fátima Reis da Silva, tinha 69 anos de idade. Convite para missa de 1 ano e 7 meses de falecimento de Haroldo Almeida Soldatelli. Nosso coração é o lar eterno das pessoas que amamos. Ainda que deixem de viver ao nosso lado, sempre poderemos encontrá-los dentro de nós. A família convida para a missa de 1 ano e 7 meses de falecimento do sempre amado Haroldo Almeida Soldatelli, que será celebrada nesse dia 26, na Catedral Diocesana Nossa Senhora da Oliveira, às 18 horas. Família de Haroldo Almeida Soldatelli antecipa agradecimentos. Noticiamos convite para a missa de 1 ano e 7 meses de falecimento de Haroldo Almeida Soldatelli. 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E vem aí Adelar Gonçalves com o Sábado Maior e em seguida Luan Fachin com Sintonia Gaúcha e Estação 96. A todos um bom final de semana e uma boa tarde.
0: Valeu, Bosque, um bom final de semana para ti, um ótimo sábado, um excelente domingo abençoado para ti e tua família aí também, e todos os nossos demais colegas aqui da emissora também, né? Tá certo? E eu tô por aqui já, né? Em seguidinha, estou de volta, vou só tomar uma água e já volto.
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2: E aí, galera, tudo certo? Tudo tranquilo por aí? Hã? Como é que foi a semana aí? Bom demais da conta, né? Então tá bom demais, né? Solzinho bom aí fora, né? Tranquilo. Olá, muito boa tarde! Estamos iniciando a partir de agora mais uma edição do programa Sábado Maior, aqui pela emissora mais popular de Vacaria e região, a Rádio Esmeralda FM 96.5. Depois aí do José Valdir Bosque, com o Jornal do Meio-Dia, com as notícias e a utilidade pública. Professor Arlene Medeiros de Abreu com o Espaço Cultural. O Marcos Cola Duarte com o Esportes. E aqui na mesa técnica de som estava aqui meu querido amigo Tutui, né? É o Arthur Hoffman, o nosso espiguinho. Ah, já tá em casa agora, aproveitando, descansar, almoçar com a vovó aí, né? Arthurzinho, um grande abraço, um ótimo final de semana para ti e todos os teus familiares, ok? Vamos lá então, né? Agora 1h29 e meio. Programa Sábado Maior desse dia 26 de setembro de 2026. É o último programa, viu, gente, do mês de setembro, tá? O último programa do mês de setembro. Programa Sábado Maior, ano 19, número 1008. Rádio Esmeralda FM 96.5, 65 anos. Em seus estúdios localizados aqui na Rua Manuel de Brito, esquina com a Rua Otávio Roxo, aqui no bairro Cristina. Hoje estão transcorrendo 269 dias do ano. Contando aí com o dia de hoje, estão faltando apenas 96 dias para 2027. E hoje é o último dia da 39ª semana do ano, de um total de 53. E para que você lembre, né? Desde a última terça-feira, dia 22, nós estamos vivendo aí a nossa primavera brasileira, a estação mais colorida do ano, que vai prosseguir até o dia 20 de dezembro, porque no dia 21 de dezembro vai iniciar o nosso verão brasileiro, viu, gente? A fase da lua é cheia, é a lua dos lobisomens, que dizem ali, né?
3: É, dos lobisomens.
2: Criadão. No próximo sábado, dia 3 de outubro, será a lua minguante, viu, gente? Hoje, sábado, dia 26 de setembro de 2026, é dia interamericano das relações públicas, dia da República Árabe do Iêmen, dia internacional para a eliminação total das armas nucleares, dia mundial do mar, dia mundial da contracepção, dia internacional do coelho, dia nacional do surdo e dia dos primos. Olha só, hoje é dia dos primos, hein? A todos os meus primos, hein, né? Grande abraço. Parabéns, então, pelo nosso dia, né? Olha, gente, nesta data de 26 de setembro, só que no ano de 2016, falecia aos 71 anos de idade, vítima de insuficiência cardíaca e embolia pulmonar, a cantora Carmen Silva. Quem não lembra da Carmen Silva, né? Daqui a pouco a gente vai falar mais sobre ela e também rodarmos aí umas duas, três músicas da Carmen Silva pra gente recordar, tá bom? Vamos lá na nossa contagem regressiva. Hoje estão faltando 8 dias, né? Porque conta com o dia de hoje, né? Para o primeiro turno das eleições para presidente da República. Na oportunidade também serão escolhidos senadores, dois senadores, né? deputados federais e estaduais, além de governadores de estado. Tá bom? Olha, as eleições acontecem no próximo domingo, dia 4, no dia 4, ok? De outubro, ok? Então tá legal. Também na contagem regressiva, hoje, sábado, dia 26 de setembro, estão faltando exatos 90 dias para o Natal do Senhor Jesus. E na nossa contagem regressiva mais longa, mais prolongada, hoje estão faltando 491 dias para a realização do 37º Rodeio Crioulo Internacional de Vacaria, que será de 29 de janeiro a 6 de fevereiro de 2028. E a frase deste sábado é a seguinte, hein? A riqueza de um homem não se mede pelos bens que ele possui, mede-se pelo bem que ele faz. Autoria desconhecida, viu? A frase deste sábado é: a riqueza de um homem não se mede pelos bens que ele possui, mede-se pelo bem que ele faz. Tá bom? Muito bem, então tá legal. Vamos lá então, na sequência do programa Sábado Maior. Já tem aqui até um áudio aqui do meu amigo o João Loreno, grande João Loreno. João Loreno que tá lá em Caxias do Sul curtindo a gente. Daí, João, tudo certo?
4: Boa tarde, meu amigo Adelar Gonçalves. Tudo certo? Tudo tranquilo?
2: Graças a Deus.
4: Tô aguardando o programa, né? Um ótimo sábado abençoado pra ti, com Deus.
2: Valeu, meu amigo João Loreno, né? É, mora lá em Caxias do Sul, tá aguardando aí, então. Já, já a gente vai começar o programa. Tem uns por antes, por menos, por mais, antes, né? Muito bem. O João Loreno, do sábado passado, a gente se encontrou aí na festa de aniversário do Chuteira, né? Que é o tio do coração dele. E ele fez que nem o Pantalhão, aquele do Chico Anísio, né? Perdeu uma lente do óculos e disse, mas tem alguma coisa errada. Tô sentindo um vento no olho aqui. Colocou o dedo. Deu uma cutucada no olho. Oi, João Loreno, mas é um figura esse homem, velho. Oi, João Loreno, esse é um figuraço, rapaz. Esse é um figuraço mesmo. Tá bom, João? Um abraço pra você, tá? E vamos lá, então. É, vamos. Cadê a nossa princesinha? Já chegou aí, então? Então manda ver aí a nossa princesinha, diz aí.
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2: Conectado com você, sintonizado com o mundo através das redes sociais, o programa Sábado Maior está no ar, viu? Esse semanal aqui, ó, que é seu, é meu, é nosso, é de todo mundo. E eu desejo que Deus nos guarde, nos ajude, nos proteja e nos faça companhia em todo canto e lugar. Para que tenhamos, sim, um sábado e um domingo divertido, positivo e produtivo. Mas, gente, acima de tudo, que esse sábado, esse domingo, seja... Hã? Sabe o quê? Seja... abençoado, viu? Abençoado por Deus Pai Todo-Poderoso, tá bom? Eu estou aqui, ó, aguardando a sua participação através dos telefones 3231-7828 e 3231-7800. A sua mensagem, o seu comentário através do WhatsApp exclusivo do programa Sábado Maior, né? Sua solicitação musical também, né? No 981-61-3377. É o WhatsApp exclusivo do programa Sábado Maior. Marque aí, 981-613377. Então tá legal, né? 1:36.
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6: Tá bom, então. E falta 20 minutinhos para as 2 da tarde, hein? 20 para as 2 da tarde. É esse negócio político aí, né? Que nos atrapalha um pouco aqui, mas vamos lá. Não tem nada nem que ter. Cavaco também da lenha, né? Né, João Loureiro? Vamos nessa então, né? O Peterson tá ligado com a gente também. É, Alice Lemos também, o Ronei lá de Ibiaçá. A Ângela Celso lá do Paraná. Oi, Ângela, tudo bem? Boa tarde. E a minha querida amiga aí, a Julia Aparecida, que não perde um programa aí também ligadinha, né? O Daniel lá de Esmeralda também, né? Ligado com a gente. E também, deixa eu ver quem mais aqui. É, o João Balderi do bairro Imperial e a Jô do bairro Imperial também, né? Pessoal que tá ligadinho com a gente aí, né? E daí, DJ Johnny, vamos nessa? Vamos trabalhar?
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6: Muito bem, vamos lá então, hein? Olha, o tempo aqui em Vacaria é muito bom, com céu claro, hein? Nuvens esparsa e o sol predominando aí nos campos de cima da serra. 23 graus é a temperatura, sensação de 24. 1016 HPA, pressão atmosférica, velocidade do vento em 7 km por hora, umidade relativa do ar em 78%, hein? Não há previsão de chuva para hoje, né? É, e amanhã só de noite, segunda e terça, se prepare, que vem um dilúvio por aí. Oh. Vamos começar com essa aí, então. Alô, Everton! Jerusalém de Cristo!

Muito bem, essa música aí do Hathaway, What's Love? Quem solicitou pra gente aí foi a minha querida amiga Alice Lemos, né? Ela, o esposo Ronei, lá em Ibiaçá. Diz ela aqui, boa tarde, Adelar. Toca pra nós aí a música do Hathaway. Mandando um abraço aí para os meus pais, Hildo e Margani, meu primo Jean, e para o meu filho William, que está aqui ajudando na faxina hoje, né? Opa! Estamos na escuta do teu programa, que é 10, é top! Valeu! Obrigado aí, então, Alice, Ronei e também o William, lá de Ibiaçá, onde acontece a nossa romaria, né? Pertinho de Sananduva, né? Na direção que a gente vai lá para Machadinho, né? Então, legal demais! Que legal, né? 1:57, 1:57, você ligado aqui comigo e eu ligado aí com você, né? Muito bem, então deixa eu falar para você que amanhã, domingo, dia 27 de setembro, é Dia Internacional dos Anciões. Ah, amanhã é meu dia, é? Tá legal. Dia de São Cosme e Damião, padroeiros dos confeiteiros, médicos e farmacêuticos. Dia Mundial do Turismo também amanhã, Dia Nacional de Doação de Órgãos, Dia Nacional dos Vicentinos, Dia da MPB, que é a Música Popular Brasileira, Dia do Encanador, Dia do Cantor, Dia Mundial dos Rios, Dia da Caridade e Dia Nacional do Idoso. Olha eu aí de novo, né? É, idoso tem suas vantagens também, gente, né? Não paga ônibus quando vai andar, né? Tem preferência nos bancos, nas caixas aí, né? Nos caixas dos bancos. Paga metade só das águas termais também, né? Que legal, né? O Miro Santos entrou nessa também, né, Miro? É, Miro Santos aqui na rádio, a maioria é aposentada, eu. São anciões. Falta 2 minutos para as 2 da tarde, viu? Você ligadinho com a gente, eu ligado com você aí. Até as 5 da tarde eu te faço companhia. E às 5 da tarde vem aí o Luan Fachin com os programas Sintonia Gaúcha e também o Estação 96. Hoje tá danada a coisa, né? Não tô conseguindo acertar aqui, rapaz. Vamos nessa então? Chama a vinhetinha então.

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3: Funerária Sagrada Família informa. Nota de falecimento.
4: Funerária Sagrada Família, com telefone 3231-1002, informa o falecimento de Sirlei Terezinha Maciel Macedo. Pai, Sabino Maciel e memória. Mãe, Ana Maria Lima Maciel e memória. Esposo, Geni de Oliveira Macedo. Filhos, Sirlene, Jefferson, Nora Silvana, netos Carlos Eduardo, Cíntia, Betina, irmãos, cunhados, sobrinhos, amigos e demais familiares da inesquecível Sirlei Terezinha Maciel Macedo, com 76 anos de idade, participam do seu falecimento. Homenagens a Sirlei Terezinha Maciel estão sendo prestadas nas capelas da Funerária Sagrada Família, partindo hoje às 16 horas, seguindo para o Cemitério Municipal Santa Clara, onde será realizado o seu sepultamento. Funerária Sagrada Família, companheiro das horas difíceis, noteou o falecimento de Sirlei Terezinha Maciel Macedo, antecipam agradecimentos. Sirlei Terezinha Maciel Macedo tinha 76 anos de idade.
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11: Deixa eu falar pra você aqui então, às 14 horas mais 7 minutinhos, 2 da tarde mais 7 minutos. Continua a temperatura aí, né? É, a temperatura continua igual aí de 23 graus e a sensação térmica de 24 graus. Tempo é bom aqui em Vacaria, viu gente? Tempo bom aí, céu claro. O sol ainda se faz presente aí nos campos de cima da serra, nuvens esparsas e não tem previsão de chuva para hoje, né? Olha só, minha amiga dona de casa. Alô, você dona de casa, tá lavando a louça, né? Já passou do horário de lavar a louça, mas não é que no sábado, um pouco mais tarde, você entra pra faxina aí, né? Então, levanta o volume do rádio aí, ó, tá? Quero falar uma coisa pra vocês aí, tá bom? 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Galera, tá ligado com a gente aí também no interior, né? Um grande abraço aos 10 municípios que fazem parte dos Campos de Cima da Serra, mas os mais pertos também, né? 2:08, 2:08. Deixa eu convocar aqui a minha querida amiga lá da Rádio Cristalina, da Rádio Cristalina de Nova Santa Rosa, lá do oeste do Paraná. Minha querida amiga Ângela Celsline. E daí, tudo certo? Diz aí, Ângela, o que está chegando para nós, hein?
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11: Abraço, meu amigo Elias, aí de Neia, os proprietários aí da Point Car Veículos Multimarcas, né? 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A mensagem que a gente traz para vocês hoje chama-se A Idade. E foi extraída aí, via Google, Jornal de Medicina da Nova Inglaterra, do Jornal da Medicina da Nova Inglaterra. Vamos escutar então, vamos curtir juntos a nossa mensagem chamada A Idade. Um intenso estudo nos Estados Unidos revelou que a idade mais produtiva da vida humana é entre 60 e 70 anos. A segunda etapa mais produtiva do ser humano é entre 70 e 80 anos. E a etapa mais produtiva é 50 e 60 anos. Antes disso, o ser humano ainda não chegou ao seu auge. A idade média dos vencedores do Prêmio Nobel é de 62 anos. A idade média dos presidentes dos 100 maiores empresas do mundo é de 63 anos. A idade média dos pastores das 100 maiores igrejas dos Estados Unidos é de 71 anos. A idade média dos papas é de 76 anos. Isso nos confirma que os melhores e mais produtivos anos do ser humano estão entre os 60 e 80 anos de idade. Esse estudo foi publicado por uma equipe de médicos e psicólogos no New England Journal of Medicine. Eles constataram que, aos 60 anos, você atinge o topo do seu potencial emocional e mental. E isso continua até os 80 anos. Portanto, se você tem 60, 70 ou 80 anos, você está no melhor nível da sua vida. Fale sobre essa mensagem para as pessoas que você ama. Fale para os seus familiares e amigos, sessentões, setentões e oitentões, possam ter orgulho de sua idade. Esse, abre aspas, passeio, fecha aspas, chamado vida, começa bem mais tarde do que você imaginava. E se um dia me perguntarem o que é a vida, eu responderei que a vida é linda, porque apesar das lágrimas, dos maus momentos, das dores, das decepções, a vida sempre nos dá a oportunidade de começar tudo de novo. Não importa se você tem 20, 30, 40 anos. Mas tu escutou a mensagem, né? Portanto, pense nisso. enquanto eu desejo a você, ouvinte do programa Sábado Maior, uma boa tarde.

0: E aí, você lembrou do Belchior? Saudoso Belchior, né? Nos deixou já faz algum tempo aí. Todo Sujo de Batom é o nome da música. E antes ainda teve a música aí do Fábio Júnior, cantor, galã, né? Ator, né? O cara é fera, né? 20 e poucos anos o nome da música que o Fábio Júnior cantou pra gente aí, né? Foi a nossa mensagem da semana, que chama-se A Idade. A gente trouxe essa mensagem pra você conferir com a gente, né? Tá bom? Aguenta aí um pouquinho. Fica ligadinho aí que eu volto já em seguidinho. O João Loureiro tá dando risada de mim, porque cada vez que eu paro aqui, ele diz que eu vou tomar água, né? É isso aí, né, João? Vamos tomar uma aguinha. Tu sabe que a gente velho, assim, a gente idoso, né, rapaz? Tem que estar tomando uma aguinha, assim, não resseca a boca, né? Vamos nessa. Eu volto já, já.
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8: Isso aí, né? Martelinho de Ouro, sob o comando aí do meu amigo Gregory, né? O Gregory Heck. Trabalha lá com ele também o Arthur, né? Mais conhecido como Chantilly. 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Meu amigo Gregory, um grande abraço. Um ótimo final de semana pra você e todos os seus familiares aí. Juntamente também com meu amigo Arthur, né? O Chantilly. Tá certo? Olha, gente, deixa eu falar uma coisa pra vocês, tá? Deixa eu só largar isso aqui. Pronto. 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

0: 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Tá certo? Um grande abraço para você também. Aí para a dona Eliana, que é da Casa Dourada Doceria, né? Um grande abraço. Também a doutora Anailê, pessoal aí da família Caldarte, né? Tá certo? 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Meu amigo Tocha, daí Tocha, conseguiu a se acertar com a Alexa aí, né? Ele entrou em atrito esses dias aí com a Alexa, não concordaram numa ideia lá e deu atrito com a Alexa, né? Né, Tocha? Tá de certo hoje, tá tudo certo, né? 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E por falar em Tocha, um grande amigo aí também, que é o pai dele lá, o seu Preto. Alô, seu Preto, como é que tá? Tudo certo? Tudo tranquilo aí? Me aguarde, seu Preto. Logo apareço por aí, tá? Deixa eu agradecer vocês aí, gente, mais uma vez, pelo convite que me mandaram aqui da festa em honra Nossa Senhora Imaculada Conceição, né? Vai ser em dezembro, lá na Capela Imaculada Conceição, em Vila Itu, em Montes Capões. Já fui lá várias vezes, né? Meus amigos aí da banda Lírios, companhia show, que estarão lá animando, né? Então tá, obrigado Tocha aí, né? Vai ser coisa boa, né? Já fui lá, acho que umas 3 festas, né? Dessa vez vai ser em dezembro, dia 6 de dezembro. Eu estarei lá, se Deus quiser, comer aquele churrascão. Ah, que coisa mais boa, né? Então tá. Quem pediu música aqui? Meu amigo Daniel, lá de Esmeralda, né? Pediu uma música da Laura Branigan. Ele oferece aí para as filhas dos campeiros lá de Santa Cecília, na Serra Catarinense, né? Né, Daniel? Um abraço para você aí. Hoje de manhã estive conversando aí com meu amigo Ariosto, né? Ali do bairro Porcini. Grande Ariosto, irmão do saudoso Pedrinho Kojak. Grande Ariosto, um abração para ti aí. E o Anderson Benedetti, né? Anderson Benedetti trabalha aí na Prefeitura Municipal também, grande amigo aí de longa data. Abração pra você, tá? Anderson Benedetti. O João Balderi, lá do bairro Imperial, oferecendo aí a música do Tigres de Bengala para todos os colegas lá do Skill, né? Então tá legal. Quem mais aqui? A Jô do bairro Imperial com a gente também, ligado. Quem mais aqui que solicitou a música? Deixa eu dar uma olhada aqui. Vamos ver ali. É, vamos ver. Onde é que tá, rapaz? Onde é que tá que eu não te acho? Onde é que tá que eu não te acho? Que tiver. Vamos ver aqui. Bom, pronto. Gilberto Facchini tá com a gente também, né, Gilberto? Um abração pra você aí. Obrigadão aí pelo carinho da sua audiência. O Marcelinho Bueno, que era o Marcelinho do churrasquinho, né? É, o churrasquinho ali do Marcelinho, que ele fazia ali no centro, bem em frente à livraria do estudante ali, né? Meu amigo Marcelo Bueno, agora com um problema de saúde ali, né? Acabou perdendo a visão. Marcelinho, beijo no teu coração. Você é um cara fantástico e Deus te abençoe sempre, tá? Dona Eni Garbim, ligada com a gente aí também. Uma boa tarde. Ela, o seu Alceu aí. Tá nos 60 aí também, né? Junto com a gente. Né, seu Alceu? Grande abraço aí. Cleisiane Dondé, como é que tu tá, Cleisiane? Tudo bem? Boa tarde pra você também. Pedindo aí uma música. Então, todo o programa de hoje para o seu papai, né? Que tá de aniversário aí. O seu Adair, né? O seu Adair. Ô, seu Adair, como é que tá? Tudo certo? Então, toda a música, todo o programa de hoje pro senhor aí que está de aniversário, né? Um abração. Eu tô devendo uma visita pra vocês, né? Mas logo eu vou pagar, tá? O Amarildo Boa Gente também, lá do bairro Coab, né? Pertinho de onde eu moro lá. Alô, Amarildo. Colocou aqui, boa tarde, Adelar. Estamos na escuta. Um abração. Toca uma do Patrick Filomena. Cara, nunca vi falando desse cantor aí, não. Patrick Filomena, de onde é que tu tirou isso, homem? E a Angelita Finger também ligada com a gente. Muito boa tarde pra você também, viu, Angelita? Quem mais aqui? O Enedir Ferreira também ligado com a gente. Oi, Enedir, tudo certo? Uma boa tarde. O Sadi Brígido, lá de Campestre também. Professor Kleber Camargo, ligado com a gente também. O Peter, que é o meu amigo Casquinha, né? É, meu amigo Casquinha aí, o filho do Cascão aí do táxi, né? É o Peter Maciel, Peter, né? Tá ligado com a gente também, né? Ele pediu aí, tá ligadinho aqui, uma música legal. Então tá bom, vou rodar pra ti. O Antônio Dias, tem um monte, né? A audiência do programa aqui é incrível, né? Graças a Deus, né? Vamos nessa então? 2h34, tá chegando por aí.
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0: Vem Tchum, Mona Lisa, música bonita aí do Modern Talking, fazendo parte desse bloco do Flash Hits aqui no Sábado Maior, hein? Aqui na Esmeralda FM 96.5. Ainda teve antes aí a música Elefante Branco aí com os Tigres de Bengala, e teve também Laura Branigan com Solitaire, né? Música linda demais da conta, né? Marcelinho Bueno estava falando com ele aqui também, né? E ele manda sempre um abraço aí pro o cunhado Chuteirinha, né? O Chuteirinha que tava ligando pra cá agora. Depois a gente fala aí, tá, Chuteirinha? Grande abraço pra você, né, Marcelinho? Um abraço, Marcelinho!
1: Um abraço, Adelar. Fica com Deus. Fica com Deus. Vamos se falando aí. Agora eu tenho teu número, agora eu tenho... Final de semana eu te chamo aí, tá?
0: Valeu, cara.
1: Fica com Deus, meu irmão.
0: Igualmente, Marcelinho.
1: Que Deus te abençoe sempre. Tem um cara que merece.
0: Amém.
1: Tá bom?
0: Valeu, cara.
1: Deus te abençoe sempre, meu irmão. Um abraço.
0: Valeu, Marcelinho. Grande parceiro, né? De longa data. Foi bom. Fazia um tempão que não falava com o Marcelinho, né? Angelita Finger diz que adora essa música aí da Mona Lisa, né? Ah, minha querida amiga também, a Angela, adora essa música aí, né? É, Mona Lisa, né? Tá bom, então quem mais aqui? Vamos ver... Ah, tá, a Marildo corrigiu ali, né? Patrick Dimon, né? Tá bom, então. Alô, meu amigo Gilberto Facchini, boa tarde!
2: Boa tarde, Adelar, boa tarde, ouvintes. Tá eu, o Falavinho e Tio Neco, numa vida aqui, cuidando com o gaveto para fazer um almoço para a escolinha do Glória amanhã. Uhum. Um bom final de semana a todos e tudo de bom para vocês.
0: Valeu, Gilberto Facchini, grande abraço, hein? Olha, quem pediu ali a Mona Lisa foi a Roselene Dondoni, lá do bairro Lomba Chata. Valeu, então, hein? Grande abraço, muito obrigado aí pelo carinho, né? Dirceu Vieira, como é que tu tá, Dirceu Vieira? Tudo certo? Boa tarde.
3: Boa tarde, Adelar Gonçalves, do programa Sábado Maior. Ótima a mensagem, gostei muito. Parabéns.
0: Valeu, valeu aí. Grande abraço, Dirceu aí, né? Meu amigo também de longa data aí, tá ligadinho com a gente, né? Tá bom, então. Intervalo, eu volto já em seguidinha trazendo muito mais pra você.
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10: Muito bem, agora estão faltando 3 minutinhos para as 3 horas da tarde, hein? 3 para as 3 da tarde. Velton, como é que tu tá, Velton? Tudo certo? Boa tarde.
11: Ô, meu amigo Adelar Gonçalves, estamos na escuta. Hoje nem vou pedir a música, porque já foi pedida, né? Elefante Branco, eu sempre peço pra curtir. Mas eu tô na escuta, tá? Programa aí, o melhor dos sábados à tarde. Um abraço aí, meu amigo, e vamos que vamos, né? E temos na peleia também. Temos peleando, porque senão a panela não ferve.
10: Tá certo. Então, um abraço, meu irmão, do meu amigo Velto e meu irmão camarada. Fala aí, irmão camarada, um abraço para o Osnir Domingues. Alô, Domingues, como é que tá, Domingues? Tudo bem? Nuna e Baixinha, o Lucas aí, tudo certo também? O pessoal aí que estão aí no salão Osnir Domingues, né? Curtindo a gente aí também, né, meu irmão? Um abraço para você aí, tá? É melhor me escutar do que ser surdo, né? Já pensou? Ai, ai, quem tá ligado aqui com a gente também é. Deixa eu ver aqui. Quem tá ligadinho aqui com a gente, né? É o meu sobrinho, o Marcelinho. O Marcelinho tá escutando a gente lá em Porto Alegre, né? Olha, tá aqui. Ô, Marcelinho, que prazer, viu? Trocou o telefone de novo, Marcelinho? O número de telefone? Mais, barbaridade. Marcelinho troca mais de telefone do que de camisa, né? Grande abraço. Tua tia tá por aí, viu, mano? Tá por aí. Tua prima também, né? O Xande também estão por aí. Tava em Alvorada, 11 e pouco da manhã, né? Liga pra eles lá que estão por aí, tá? Um abraço pra você, Marcelinho. Pra todos os teus aí, tá? O Vini Amaral Santos, um grande abraço, boa tarde, Adelar, manda aí o Touch Me Touch para curtirmos, né? Daqui a pouquinho eu rodo aí, tá? Quem mais aqui também? O Chuteirinha, lá na Líder Motos, né? Que baita festa aquela sábado passado, viu, Chuteira? Nossa Senhora do Céu! E chope, e galeto, e macarrão, e meu Deus do céu, foi demais, né? Muito bom, né? Não dá pra fazer hoje de novo, Chuteirinha, né? Dá pra fazer hoje de novo? Se der, manda um abraço aí, né? Já manda um alô, já vamos lá de novo. Falta 1 minuto agora para as 3 da tarde, tá, gente? Vamos lá. Vidraçaria Transparente, viu, gente? Trazendo aí a música do nosso quadro Recordando a Jovem Guarda, né? Dona Liana, como é que tá? Tudo certo? Meu amigo Marcos, a Bianca, o Paulo, a Nani, o Davizão. Aí, Davi, como é que tá? Tudo certo? Meu amigo Jeff, onde é que tu anda, Jeff? Faz tempo que eu não vejo o Jeff aí, né? Tá ligadinho com a gente também, né? Então tá, vamos rodar a música aqui, então. Essa aqui, essa música é fantástica, cara. Só pelo barulhinho dela no começo, quer ver? Ó. Eita! Para todos os corações apaixonados... É, cara, uma coisa sensacional, né? Tudo para naquela hora.

0: Eita, rapaz, que música bonita aí, né? Cândida, música do The Fevers, né? Ainda teve antes aí Diana Navarro com Uma Vez Mais, e na primeira teve o Rei Roberto Carlos com Tudo Para. Música fantástica, né? Linda demais essa música aí do Roberto Carlos, Tudo Para, né? Meu Deus do céu, e é ou não é, né? Tudo para mesmo. Valeu, aguenta aí um pouquinho que já já tem o nosso Ritorna, Momento de Itália. E hoje tem uma música que vai abrir ali, ó. O Momento de Itália, que é show de bola. Tava procurando um negócio ali e apareceu como opção, coloquei e gostei. E vou rodar já já.
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13: Muito bem, agora são 3 horas da tarde, mais 15 minutinhos, 3h15. Você ligado aqui com a gente no programa Sábado Maior até às 5 horas da tarde. Depois chega aí um gauchão com o Luan Fachin, né? É, com Sintonia Gaúcha, e depois tem o Estação 96, né? As músicas do momento você curte aqui, é claro, né? Com o Luan Fachin. E eu aqui, só recordando as coisas boas da vida. Aqui Esmeralda FM 96.5, Rádio Esmeralda, claro, né? Vacaria, Rio Grande do Sul, a porteira do Rio Grande. Às vezes quando eu tava viajando, aí viajava junto com meu primo Nereu, né? Lá de... Eu morava em Alvorada, agora ele tá em Canela. E daí a gente vinha escutando rádio e tal, e o pessoal falava, e rodava música, e não dizia de onde é que era a rádio, né? Aqui, o pessoal diz, você é da Rádio Esmeralda, eu não sabia que a Esmeralda tinha rádio. Não, peraí, tu tá falando da cidade de Esmeralda? Não. É Rádio Esmeralda aqui de Vacaria, Rio Grande do Sul, a porteira do Rio Grande. Pessoal de Esmeralda, Pinhal da Serra, um grande abraço pra vocês aí, né? Pessoal de Anitta Garibaldi e Celso Ramos também. Vamos lá com os aniversariantes da semana, hein, gente? Vamos lá rapidinho, então. É. Olha, na segunda-feira, hein? Dia 21, né? Foi o dia da árvore. Quem esteve de aniversário foi a Onaildes Bortolotto, também a Stephanie Gonçalves da Silva, minha parente, a Aline Almeida, a Sandra Antunes Armiliato, né? Minha parente aí também, a Elisângela Rodrigues de Oliveira e a dona Eliane Soares, lá de Caxias do Sul. Na terça-feira, dia 22, Aniversário do Francisco Varela, Celso Pereira da Silva, Marcelino Martins, o tio Márcio lá do bairro Imperial. Eu quero ver se você sabe, terça-feira, dia 22 de setembro, olha bem, hein? Terça-feira que passou, dia 22 de setembro, foi dia de quê? Você sabe ou não? Ah, duvido, ninguém comentou nada, e duvido que vocês saibam, né? Daqui a pouco eu até vou rodar uma música com relação a isso aí, tá? Na quarta-feira, dia 23, esteve de aniversário meu amigo Thales Neri, também o Valdomiro de Paula, príncipe dos ginetes, né? Dona Maria Cleonice Carvalho, esposa do meu amigo Adil Carvalho, a Eliane Brizola e a Tere Perdoná. Na quinta-feira, dia 24, esteve de aniversário o parente aí, o Solis Antônio Paim, professora Adriana de Fátima do Amaral Duarte, o Luiz Gonzaga Martins e a Edercy Silveira, que é professora. E também a Andriele Borges, que foi a nossa garota destaque Sábado Maior 2018. A Camila Lourenço, minha filha, mora lá em Caxias do Sul. É, a minha filha Camila faz aniversário no mesmo dia que a minha mãe faria aniversário, né? Ela estaria completando aí 83 anos de idade, né? Faz 10 anos que eu perdi a minha mamãe. A gente é uma lacuna que jamais, jamais, jamais será preenchida, viu? Ontem, sexta-feira, dia 25, no Dia Nacional do Rádio, esteve de aniversário a Juraci Nunes Ribeiro. Ah, não, o Juraci Nunes Ribeiro, que é o funcionário aí do Marcolim Peças. O Lauro Bertucci Pires, Jocelei Raquel, a minha amiga Josi, o Lindomar Duarte, ali da Carlink. E também ontem foi aniversário aí do seu Irineu Ventura, ali do Super Ventura, né? Grande seu Irineu, um abraço pro senhor aí, pra dona Antônia, né? Sua menina também, não lembro o nome aí, seu garoto também, tá? Seu Irineu, parabéns aí pelo aniversário, viu? Né? No próximo ano você faz um churrasgato de filé mial aí e convida a gente daí, né? Ontem também foi aniversário da minha irmã afilhada, né? A Sayonara de Lima Gonçalves. Na verdade, Sayonara é Sayonara, né? Fui eu que dei o nome pra ela. Minha mãe diz, ó, dá um nome pra tua irmã aí que vai ser tua afilhada também. Eu busquei lá e eu gostava muito, né? Ela tinha um olho pertedinho, por cima japonesa, né? Sayonara. Tá bom então, hein? Olha, ontem a gente recordou aí, viu, gente? Ontem, no dia 25 de setembro, marcou o nascimento de Roquete Pinto, o pai do rádio brasileiro. Em 1923, Roquete Pinto fundou a primeira emissora de rádio do país, a Rádio Sociedade do Rio de Janeiro. Era uma fase experimental do veículo, sem grandes avanços tecnológicos. Hoje, sábado, dia 26, está de aniversário aí meu querido amigo Jari César Dallagnol, lá de Esmeralda. Também a Leonara Valentinha Léo, o Walter Bertual, Marcos Maisonetti Duarte, meu amigo Babalzinho, o Rogério Machado, grande Rogério Machado, ele que fazia aquelas imagens bonitas via drone lá da Serra da Rocinha, né? Grande Rogério. A Rosane Ermiliato. E também o seu Adair Dondé, esposo aí da dona Elir, pai da Magda e também da Cleisiane, né? Um grande abraço aí, seu Adair Dondé. E também o seguinte, né? Amanhã, domingo, dia 27, será aniversário do Valdeci José da Silva, grande Valdecir, né? Mora lá em Bom Jesus. Também amanhã aniversário da dona Noeli Carboneira, também do Giovanni Rossi, o Jorge Hoffman, que é o esposo aí da Magda Dondé, e amanhã também será de aniversário o meu, um dos gêneros aí, o Christian Trintim dos Santos, né, grande Christian, né, que pena, Christian, que amanhã eu não vou estar aí, né. Mas de noite eu estarei por aí já, dá pra gente fazer alguma coisa, ou hoje de noite ou amanhã, tá, Cristino? Grande abraço pra você, tá, meu irmão? É o Christian Trintim dos Santos, meu genro e pai aí do Victor Gabriel, pai do Christian Guilherme e esposa da minha filha aí, a Suelen, né? Beijo no coração de vocês, viu, gente? Vamos nessa então? Agora 3h21 aos aniversariantes de ontem, de hoje, de amanhã. Feliz aniversário! 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
1: 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Essa primeira música é fantástica, né? Aliás, todas elas são, né? Presta atenção nessa aí, Magia, Eros Ramazzotti.

0: Músicas lindas, né? E você volta ao passado aí, né? Rapaz, música demais da conta. Essa última aí foi do grupo Santa Rosa com Souvenirs. Ainda teve o Noi Giovanni com Noi Se Amiamo. E teve na primeira o Eros Ramazzotti com Magia. Música linda que você curtiu aqui no nosso programa.
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0: Muito bem, agora são 15 horas mais 42 minutinhos, 3 da tarde mais 42 minutinhos. Pessoal que tá ligado com a gente aí, muito obrigado pelo carinho, né? Você em todo lugar tá ligado aí, né? Alô, pessoal de Monte Alegre dos Campos, da Capela do Carmo, da Capela da Saúde, também o pessoal lá da Capela Santo Antônio, né? Meus amigos aí, o seu Luiz, e também a dona... Ai, meu Deus do céu, me deu um branco aí. A pessoa da idade é brabo, né? Dona Marilda, lá na Capela do Carmo. A todos vocês, um grande abraço, tá? Também ali numa sede que eles chamam, né? Que é em Monte Alegre mesmo. O Sandrão, o Rafa lá e suas esposas, né? Seus filhos lá ligados com a gente também. Muito obrigado aí pelo carinho, tá? Meu querido amigo, o Serginho de Rossi, né? Grande Serginho. Daí, Serginho, como é que tá? Tudo certo? Desculpa aí, rapaz, eu tinha ido na outra sala, não escutei o telefone tocar, viu, Serginho? Não, mas aí tá um por aí, né? Sei que tu tá ligadinho com a gente, né? Um abraço pra você e pra Silvia aí, tá? Pessoal da Fazenda do Socorro.
16: Como é que tá, meu querido?
0: Tudo certo?
16: Quero ver se saiu o duelo do John ali, Skylab, como é que chama?
0: Tá bom.
16: Tô escutando.
0: Tá bom.
16: Ligadão.
0: Valeu, Serginho. Um abraço, Serginho de Rossi e a Silvia lá na Fazenda do Socorro, né? Deixa eu ver aqui também, o Gerro Christian tá pedindo aí, pediu Van Halen, Can't Stop You, né? Vou rodar daqui a pouquinho também, tá? Nesse bloco aí. Andressa Cruz. Boa tarde, Adelar, tudo certo? Aqui é o Fábio da Coab. Queria pedir a música da Cyndi Lauper, Remix. Essas garotas só querem se divertir. E oferecer pra minha esposa Andressa e dizer que a amo muito. Se for possível tocar, agradeço. Valeu, vai rodar sim, viu, Fábio? Tá, vai rodar daqui a pouquinho aí, tá? Quem mais aqui também? A Júlia Aparecida agradeceu aí as músicas italianas, que ela é ligada também, né? Quem mais aqui ligado com a gente? Cara, agradeço. Valeu, vai rodar sim, viu, Fábio? Tá, vai rodar daqui a pouquinho aí, tá? Quem mais aqui também? A Júlia Aparecida agradeceu aí as músicas italianas, que ela é ligada também, né? Quem mais aqui ligado com a gente? Meu sobrinho Marcelinho tá lá em Porto Alegre e ele solicitou aqui pra gente rodar música.

0: música que o meu mano gostava muito, né? Júlia Aparecida agradeceu aí as músicas italianas, que ela é ligada também, né? Quem mais aqui ligado com a gente? Meu sobrinho Marcelinho tá lá em Porto Alegre e ele solicitou aqui pra gente rodar a música que o meu mano gostava muito, né? Que é do... Ai, rapaz, me deu um branco, tá? Hoje, né? Quem mais aqui ligado com a gente? Meu sobrinho Marcelinho tá lá em Porto Alegre e ele solicitou aqui pra gente rodar a música que o meu mano gostava muito, né? Que é do... Ai, rapaz, me deu um branco, tá? Hoje tá brava a coisa. Hoje tá terrível a coisa, né? É do Korgs, né? Grupo Korgs, Don't Look Back, vai rodar já em seguidinha, tá, Marcelinho? Quem mais? O Vini Amaral aqui pediu aí a música do Joy, Touch Me Touch, vai tocar também nesse bloco aí. Quem mais aqui? O Amarildo Boa Gente, lá do bairro Coab, pediu aqui a música do Patrick Dimon, né? A gente também vai rodar nesse bloco aí, tá? Fica ligado então, tá, Amarildo? Tá? Pessoal que tá ligadinho com a gente aí sempre, né? Muito obrigado pelo carinho da audiência de vocês, tá? Deixa eu ver aqui. Gostaria de ouvir a música do KLB, Ela Não Está Aqui. Ofereço para a esposa Almira, as afilhadas Vitória, Valentina, Natália, Maiara, Natiele, Luísa. É o Sadi, lá de Campestre da Serra. E também oferecendo aí para o casal Paulo e Janete. Tudo bem, daqui a pouquinho então eu rodo também, tá, Sadi? Fica ligado aí, tá bom? Agora você acompanha comigo. O que eu vou te dizer aqui é o seguinte: tu tá com um problema. Não é o meu caso, porque ó, meu relógio aqui não tá aqui no pulso. Eu uso o relógio no pulso direito, gente, tá? Porque no esquerdo tem um probleminha aqui, né? Num acidente que eu tive há muitos anos atrás. Mas o relógio que eu uso aqui, ó, tá bem certinho, né? Que nem dizia o meu saudoso amigo Lagoa das Tradições. Acerte teu cebola aí pelo meu aqui, que tá bem certinho, né? Tá bom? 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O João, né? Campos e a Mari, né? Que é a sua esposa, que eu chamo lá o Little Joe e a Mary Jane, né? Então, grande abraço para vocês aí. Obrigado pelo querido audiência. 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
0: Pois bem, a hora certa, 15h46, 30 segundos. 3 da tarde, 46 minutos, 35 segundos agora. O tempo aqui em Vacaria é bom, tá? O sol está um lado para lá, outro lado para cá, mas ainda tem sol, tá? Nos campos aqui de cima da serra. Aqui o céu está aí claro, né? Temperatura aqui no bairro Cristina, gente, é de 26 graus e a sensação térmica também de 26 graus. A pressão atmosférica está em 1016 HPA, 7 km por hora é a velocidade do vento, 78% a umidade relativa do ar, tá? E não há previsão de chuva para hoje, né? Que beleza, tá certo? Vamos conferir então para amanhã como é que vai se comportar o tempo. Amanhã, domingo, deixa eu dar uma encarada aqui, deixa eu ver, deixa eu apertar o botãozinho aqui. Vamos ver, amanhã, domingo. Sol com muitas nuvens durante o dia e períodos de céu nublado. Noite com muitas nuvens, tá? Olha, não estava marcando nem um milímetro de chuva para amanhã, domingo, né? De noite estava marcando. E agora já está descartado aqui a possibilidade de chuva amanhã, domingo, tá? O vento vai soprar uma velocidade de 15 km por hora, a umidade relativa do ar ficará em 85%, e a temperatura mínima será de 17 e a máxima de 22 graus. Para segunda-feira, gente, segunda-feira e terça-feira, bastante chuva. Temperatura mínima de 15 e máxima de 18 graus. Diz aqui também que teremos sol com muitas nuvens e nublado com chuva de manhã. Tarde com temporal e noite chuvosa. Está marcando 19 milímetros de chuva para.

0: Na segunda-feira, o vento vai soprar a uma velocidade de 15 km por hora e a umidade relativa do ar estará em 94%. Na terça-feira também vem chuva para Dedéu, né? Olha só, diz aqui que teremos uma temperatura mínima de 16 e máxima de 20. Vai chover 26,2 milímetros de chuva na terça-feira. O tempo ficará nublado com chuva forte durante o dia e à noite a chuva diminui de intensidade, mas não para, tá? O vento vai soprar a uma velocidade de... 15 km por hora e a umidade relativa do ar ficará em 90%, né? Então segunda e terça, bastante chuva. Daí quarta-feira também chove, mas é pouquinho. Quinta-feira da semana que vem chove também de novo, mas um pouco mais do que quarta. Sexta-feira da semana que vem já não chove, sábado que vem também não chove. Mas como diz o Bosque, isso é previsão e não exatidão. Tá? Isso é previsão que você acompanhou aqui no programa Sábado Maior. 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
0: Muito bem, então vamos lá, né? Onde é que tá ali? Tá legal. Agora, 3 da tarde, mais 50 minutos. 3h50, você ligadinha aqui com a gente.
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0: Tem mais uma solicitação aqui também da Odete Gobetti, né? Ela pediu, e a gente vai tocar também nesse bloco aqui a música do Júlio César que ela pediu, né? Valeu, Odete Gobetti! E a Jô, lá do Bairro Imperial, já falei, né? Que ela pediu a música aí do Rolling Stones, também vai tocar nesse bloco aí. Vai ser enorme esse bloco aqui, tá bom? Gente, deixa eu falar pra vocês, ó. 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Manda um abraço aqui também para o pessoal ali da Pedreira Vacaria. Estive lá ontem, né? Aí a Gisele estava de folga, né? Filha dela estava de aniversário e tal, né? Estava por lá a Kelly, né? Oi, Kelly, tudo bem? Professora Rosana Andreola, meu amigo Leonardo Andreola, doutora Jane Andreola, um grande abraço, beijo no seu coração. Miro Libone, meu irmão, meu camarada, como é que tá? Tudo certo? Alô, Xanda, alô, Rafa, a família ali da Pedreira Vacaria, que há décadas está aí ajudando a comunidade a construir sonhos com os seus produtos, ok? Dado o recado? Então tá, vamos nessa. Então, falei tudo que tinha que falar? Então tá, vamos nessa então.
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E a Roselane aí oferecendo para o esposo Adelar e para todos da família Pinto, né? A Roselane lá do bairro Franciose. Boa tarde.

0: Van Halen, música linda demais, né? Can't Stop Loving, música aí que o meu genro Christian solicitou, né? Tá ele, o Guilherme lá e o Victor trabalhando lá, fazendo umas limpezas lá, curtindo a programação aqui. Valeu, Christian! Olha só, gente, ainda teve Tati Bitati com Joy, KLB com Ela Não Está Aqui, teve um duplex aí do Júlio César com Gaivota Solitária e Tu, teve também Pigeon, I Dot Adolve com Patrick Timon, Elton John com Skyline Pigeon e Don't Let Back com o Corgis, mas não terminou o quadro ainda, tá? Eu só vou fazer o comercial aqui e já volto aí, aguenta um pouquinho que eu já volto.
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1: Ah, rapaz, não entendi nada que ele falou ali. 4h34, hein? 4h34. Vamos na sequência, então, aqui da nossa máquina do tempo. Ah, deixa eu mandar um abraço aí. Alô, Anderson, né? Anderson Melo, tio Antônio, como é que estão vocês aí? Tudo certo? Tudo tranquilo aí? Um abração, hein?
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0: Que legal, né? Então aí, The Sun, Satisfactions, com The Rolling Stones. Ainda teve antes aí, a música da Cyndi Lauper, Guess Just Have Fun, versão remix pra você. Essas garotas só querem se divertir, né? Deixa eu mandar um abraço para o pessoal que tá lá em Antônio Prado, né? Meu cunhado aí, Chuteirinha. E também a Cleoni. Oi, Cleoni, tudo bem? Que baita festa aquela semana passada, né? Abraço pra vocês aí, né? Estão lá hospedados no hotel lá. E vão participar de uma grande festa que acontece aí no Antônio Prado hoje, né? E amanhã, né? Que beleza! Aproveite, viu, gente? Essa aí foi a nossa máquina do tempo, então, hein? Nossa máquina do tempo foi essa aí, então, trazendo as músicas que você curtiu aqui com a gente.
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1: Eu não poderia deixar de falar sobre, infelizmente, a morte do cantor Rick, da dupla com o Renner. Eu entrevistei a dupla Rick e Renner uma vez, mas estive com eles duas vezes. Na primeira vez foi aí no Aeros Clube, não sei se tu lembra, que era em frente ao cemitério Santa Clara, ali tinha um clube ali. Na sexta-feira teve o Dalvan e no sábado teve o Rick Renner, né? Na época que o Rick ainda tinha cabelo, viu? Ele tinha cabelo na época, né? Aí os meus cunhados, o Chuteirinha e também o Ribeiro, foram fazer a parte técnica do show deles, né? E eu fui ajudar eles lá. E eles colocavam, então eles cantavam com playback na época, né? A dupla, Rick Renner cantava com playback. Aí na hora de sair o pessoal deles lá, dá uma mão aí porque tá meio agitada a coisa aqui, né? Pra poder tirar os cantores do palco ali. E eu fui ajudar. Mas levei cada tapão na orelha, homem do céu, né? A mulherada queria, vai, deixa chegar aí, pá, pá, aquele negócio todo lá. Mas os caras são fantásticos, né? E depois eu entrevistei eles aqui no Serrano, né?
2: Lembro.
1: Fabiano Sabino teve ali, né? Eu entrevistei eles pra...
2: Tem um vídeo do Sol de Morte.
1: Exatamente. Tem aí no Bombando na Serra, tem aí a entrevista que eu fiz com o Rick Renner. Infelizmente, gente, o cantor Rick, cujo nome de batismo era Geraldo Antônio de Carvalho, e que fazia dupla sertaneja com o Renner, ele morreu na última segunda-feira, dia 21 de setembro, aos 59 anos de idade, vítima de um acidente aéreo. O helicóptero em que o cantor viajava caiu em uma área de serra ali em Urubici, Santa Catarina, eu conheço ali. A aeronave desapareceu na tarde de segunda-feira, 21 de setembro, e os destroços foram localizados na manhã de terça-feira, dia 22. Além do cantor Rick, mais quatro pessoas estavam a bordo e faleceram no local, incluindo o piloto, copiloto, o videomaker Paulo Soares e o empresário Bruno Avelar. As autoridades e o CENIPA estão apurando se o acidente foi causado por condições meteorológicas adversas, forte temporal, ventos e baixa visibilidade ou por uma possível falha mecânica, mas já foi aí, basicamente dito que era por causa do mau tempo, né? A princípio, as investigações dão conta de que o piloto da aeronave, devido à má visibilidade do local, acabou batendo na montanha ali existente e caiu no penhasco. Se ele andasse 200, 300 metros a mais, haveria uma clareira e ele poderia baixar lá. Rick Renner, uma dupla sertaneja brasileira formada pelos cantores Rick Renner, ativa aí por cerca de quatro décadas, foi um dos mais relevantes duos da história da música sertaneja no Brasil. A carreira da dupla se iniciou em 1986, lá em Brasília, e o primeiro álbum da dupla foi lançado em 1992. Na quinta-feira, eles acharam a caixa preta do helicóptero, que na verdade a caixa preta é vermelha, né? E eles estão analisando lá no CENIPA, né? Uma vez eu entrevistei também, no tempo que eu estava no Correio Vacarense, entrevistei aí a dupla João Márcio e Fabiano. E eles foram apadrinhados artisticamente aí pela dupla Rick Renner, né? Então eu não poderia deixar de rodar uma música, pelo menos aqui, do Rick Renner, que eu vou rodar para vocês, que é linda demais, eu acho, viu? Para nós recordarmos aí a voz bonita do Rick, em parceria com o Renner, Credencial.

0: Pois é, bem lembrado aí também, viu, Luan? O Rick, um dos melhores compositores que o Brasil já teve. O Renner, não sei se tu sabe, mas o Renner é gago, né? E ele só não gagueja quando ele tá cantando. E quando eu fui entrevistar ele, inclusive, daí ele meio que falava cantando justamente para não gaguejar, né? E o Rick, na época, o Dr. Dolzan doou ali para ele uma bombacha, uma faixa, uma bota, né? Tudo ali. Foi sensacional. E eu entrevistei a dupla pro Bombando na Serra do amigo Fabiano Sabino. Você pode procurar lá na entrevista aí, Rick Renner, Bombando na Serra, que tu vai encontrar aí, tá bom? Era Bombando na Serra, tinha outro nome antes,
1: Serra,
0: né?
1: Play.
0: Serra Play, é. Serra, é, isso aí. Então, a gente recorda aí com saudades, né, gente? Com saudades, então, do Rick, que fazia dupla com o Renner. Enfim. Pois é, gente, outra pessoa também que faleceu, nos deixou aí, algum tempo, né, foi a cantora Carmen Silva, que também entrevistei ela aqui, teve fazendo um show aí no, na época, no Salão do Venildo, e ela se hospedou ali onde é hoje o Vacaria Palace Hotel. Carmen Silva esteve hospedada ali. Mas nossa, ela era uma enorme de uma mulher, né? Eu ficava abaixo. É do tamanho do Falcão, daquele cantor Falcão que usava uma rosa no bolso, né? Fui entrevistar ela. E ela, a mão dela dava duas da minha. A Carmen Silva, cantora de Adeus Solidão, morreu aos 71 anos de idade lá em São Paulo em 2016. Cantora mineira que teve o hit em 1969 com o Adeus Solidão e outros sucessos, os últimos discos foram aí da música gospel, que ela teve, morreu de insuficiência cardíaca, né? É, por conta de uma embolia pulmonar. A gente recorda hoje, com saudades também, da cantora Carmen Silva, que hoje, né, a gente lembra dela com saudade, que amanhã, na verdade, né, amanhã dia 26, né? É, dia 26... Ela morreu com 71 anos de idade. Vamos recordar um pouquinho então da Carmen Silva?

Pois bem, gente. Ah, na verdade, amanhã é 27. Hoje, né? Hoje é a data em que faleceu aí em 2016 a cantora Carmen Silva. E a gente, é claro, lembra com saudades aí, né? Não poderia deixar de passar também aí, né? Muito bem. É isso? Então, tá legal, hein? Estamos chegando ao final de mais um programa Sábado Maior. Já tá chegando por aí no seu rádio o meu amigo, meu colega, meu parceiro, Luan Fachin, para a apresentação dos programas Sintonia Gaúcha e também Estação 96. Eu desejo que todos nós tenhamos um final de semana protegido e abençoado e que todos vocês fiquem com Deus, porque eu estou sempre junto com Ele e assim estaremos todos juntos. Que Deus te guarde, te proteja e te faça companhia e que a partir da segunda-feira tenhamos uma nova semana abençoada, positiva e produtiva. A minha mensagem final é essa, que fala sobre amizade. Que, aliás, estaremos amanhã visitando um amigo nosso lá em Nova Prata, que faz mais de 20 anos que a gente não vê ele, né? Marcamos e amanhã estaremos lá, os amigos aqui. Três amigos aqui, três amigos lá de Canela e Caxias do Sul. Vamos a Nova Prata visitar o amigo Vitor, né? Nesta vida nós não somos nada, não somos donos de nada. Tudo é passageiro, tudo é empréstimo do tempo. Somos donos apenas dos momentos que escolhemos viver, das escolhas que fizermos enquanto estivermos por aqui, dos sentimentos que cultivamos e do amor que deixamos pelo caminho. Porque no fim, não levamos posses. Levamos somente histórias, memórias, amizades e tudo aquilo que sentimos de verdade. O que somos, levamos. E o que temos, nós deixamos. Até sábado que vem, se Deus quiser, gente. Fiquem na companhia agradável do Luan Fachin. Certos amigos. Até mais. Tchau, tchau. Fui!

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29: Boa tarde, hoje sábado, dia 26 de setembro de 2026, 5 da tarde. Mais 6 minutos, eu sou Luan Fachin e a partir de agora faço companhia para você até as 18h30 com o programa Sintonia Gaúcha e a Boa Música do Rio Grande. E depois, das 18h30 às 20h, com o programa Estação 96 com o melhor do sertanejo e também bandas. Liberando o WhatsApp da Rádio Esmeralda a partir de agora, 549-8418-6298. Repetindo então, 549-8418-6298. Você manda o seu recado, pede a sua música e participa das nossas promoções, né? 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Então, estou esperando a sua participação. 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Vamos, desde já, mandando aquele recado, né, pro pessoal que está nos acompanhando, então, a partir de agora. Quero mandar um abraço especial para a cidade de Rio Negrinho. Um abraço especial aí pro nosso amigo Valdir, o Valdir Nazari. Alô, Valdir, obrigado pela audiência. Está junto com meu pai. Pai, muito obrigado pela companhia. Eles que estão, repito, lá em Rio Negrinho, acompanhando a nossa programação através do aplicativo da Rádio Esmeralda. Ótimo final de semana para vocês. Também o desejo de uma boa viagem para o meu pai, que vai retornar para a Vacaria. Um abraço para vocês aí. Quem mais? Quem mais ligados no programa? Quero mandar um abraço especial aí para o Celso Almeida. Alô, seu Celso. O Celso que é pai do falecido Anselmo, né? Que era muito nosso amigo aqui da Rádio Esmeralda, teve diversas vezes aqui participando do meu programa, participando do programa de esportes também, né? O Anselmo aí que era do podcast Mandei Sartei, né? Eu conhecia muito o Anselmo, mas não conhecia o pai dele. E esses dias a gente acabou se conhecendo aí pela Vacaria, né? E foi um grande prazer conhecer o seu Celso. O seu Celso falou que sempre acompanha o meu programa, por isso que estou mandando um abraço especial aí pro seu Celso Almeida, né, que está sempre ligado aí na programação. Abraço, seu Celso! Outro abraço que eu não posso esquecer aqui também é o seu Osmar Mota. Alô, seu Osmar! Morador do bairro Borges, também me encontrou pela Vacaria esta semana e falou: prazer, Lua, acompanha sempre o teu programa aí. E a gente acabou se conhecendo, por isso estou mandando esses recados especiais no programa de hoje. Bom, vamos reforçando então o WhatsApp 549-8418-6298 para você mandar o seu recado, para você participar das nossas promoções, mandar o seu alô, enfim, a forma que você achar interessante participar com a gente aí. Vou pegar em seguida aqui o WhatsApp, né, para a gente estar trazendo recados, né? O pessoal já está mandando mensagem para a gente, então já vamos trazer os primeiros recados aqui. Quero mandar um abraço aí para o seu Paulo Roberto Borghetti. Alô, Paulo! Ele mandou a seguinte mensagem: costumeira, boa programação, consegues rodar Cavaleiros da Paz. Abraço, paz e bem. Valeu, Borghetti, obrigado pela companhia. Alô também aqui para Gabriela Cioato, na audiência do programa. Valeu, Gabriela. Quem mais por aqui? O Ayrton, falando diretamente de Monte Alegre dos Campos. Roda para mim, Bugre do Mato, com o Grupo Cordiona. Valeu, seu Ayrton. Vamos trazer, sim, vamos trazer o recado na sequência aí. Alô para o seu Vidal Nepomuceno, também ligadinho na programação. E daqui a pouquinho mais a gente lê mais recados da nossa audiência. 5 da tarde, mais 11 minutos, 5 e 11, nós vamos trazer, portanto, a parte musical do programa. A gente vai trazer aí duas excelentes músicas, né? Nós vamos abrir os trabalhos trazendo Amigos do Tempo Antigo com o Tia Garotos e depois vamos trazer os Mateadores, uma vaneira de respeito no programa Sintonia Gaúcha.

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0: 5 da tarde com mais 26 minutos, 5:26. Seguimos com o nosso programa, o Sintonia Gaúcha, e nós vamos receber agora, com muita alegria, aqui no programa, meu amigo MacGyver, da Quero Bem Colchões Estofados, que está retomando a parceria aqui com o programa Sintonia Gaúcha. 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
1: 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Luan,
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1: Viu, Luan? Pra gente começar bem a nossa parceria, olha só, eu vou sortear um travesseiro aí, né? A gente tá retomando a parceria aí agora com os clientes, então com os ouvintes aí de Esmeralda, nós vamos sortear um travesseiro. O Luan vai fazer um sorteio aí e depois ele vai me passar quem
0: MacGyver,
1: é o ganhador.
0: Vamos lá.
1: É o ganhador desse travesseiro aí,
0: né? 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MacGyver, muito obrigado mais uma vez pela parceria. 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
0: 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Bom, vamos trazendo mais recados aqui. O pessoal tá mandando participação pra gente aí. O pessoal tá participando em peso da programação. E agora a gente vai trazer alguns recadinhos que a gente não trouxe ainda, né? Bom, eu quero mandar um abraço especial aí pro nosso ouvinte aqui, o Joel Borges.

0: Borges da Paz, alô Joel, obrigado pela companhia, tá sempre ligado aí na programação. Alô pra Andressa, que está acompanhando a nossa programação na cidade de Caxias do Sul. Fala, Andressa!
1: Boa tarde, Luan, como é que tá? Tudo bem? Eu tô bem, você? É a Andressa aqui, de Caxias do Sul, que tá falando contigo. Eu gostaria de pedir a música do João Chagas Leite, Ave Sonora, e eu ofereço pra minha irmã Cleiva, que também ouve você no programa Sintonia Gaúcha, e você também. E eu ofereço pra você e pra todos os locutores da Rádio Esmeralda. Um abraço, Luan, prazer falar contigo, Luan.
0: Valeu, Andressa, eu que agradeço a sua audiência de sempre. Quero mandar um abraço especial aí para o nosso ouvinte aí, o Gelson Vanin. Alô, Gelson, boa sorte na promoção aí, obrigado pela audiência. Tem mais mensagens para a gente trazer agora aqui. Vamos acompanhar aqui as mensagens de áudio também.
2: Boa tarde, sou Augusto de Santa Catarina.
0: Alô, Augusto, obrigado pela audiência, ouvindo a gente em Santa Catarina.
2: Fiz essa programação para todo o pessoal lá de Monte Capuz e Pocidro. Ficou agradecido de me atender.
0: Valeu, obrigado pela sua participação. Alô também para nosso ouvinte, a Neuci Rodrigues, participando das promoções. Valeu, Neuci. Mais uma vez, abraço para o Gelson Vanin. Quem mais? Alô para a Rose, ligadinho com a gente aí. Alô também para o seu Vilmar da Costa Brandão na audiência. Olha só. 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Quem mais ligadito com a gente aí? Alô aí pro seu Vidal Pereira Nepomuceno, que mora no bairro Monte Claro. Alô pra Vitória Emanuele Ferreira Nepomuceno. Alô pra Luciana Ferreira também na audiência. Alô pro Gabriel Pereira Nepomuceno. Toda a turma aí pedindo uma música boa na programação aí. Vamos tocar só sucesso gaúcho e de qualidade aqui no programa, tá bom? Alô pro Getúlio Silva. Gostaria de participar das promoções e uma música dos Taitas. Último tirão, por favor. Alô, Getúlio do Santos Silva. Abraço para toda a equipe dos Titans, né? Vamos trazer essa música aí daqui a pouquinho. Vamos deixar na playlist do programa aí. Alô pro seu Carlos Eduardo Andrade Lodi, também ligado com a gente aí. Alô também pra Eronete. Eronete participando com a gente aí. Manda seu nome completo, Eronete, por favor aí. Quero participar das promoções da Quero Bem Colchões. 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Então, dado o recado aí, né? Bom, chega de conversa, vamos trazer mais música. Agora nós vamos trazer o seguinte, nós vamos trazer aí Os Serranos, Que Saudade, e vamos deixar o recado aqui, né? Quem pediu essa música foi o Daniel lá de Esmeralda, né? Sempre acompanhando o nosso programa, pediu Que Saudade dos Serranos, oferecendo para Rose, que mora em Santa Cecília, na Serra Catarinense. Dado o recado, então. Os Serranos, Que Saudade, vamos trazer, né? E depois nós vamos trazer o grupo Cordiona. Vamos trazer o grupo Cordiona com a música Bugre do Mato. Exatamente, Bugre do Mato. Você está acompanhando o programa Sintonia Gaúcha. 26 minutos estão faltando aí para as 6 da tarde.
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Alô, amigos aí de Vacaria em região. Aqui quem fala é o Fernandinho Montenegro, gaiteiro do grupo Cordiona. Quero mandar um abraço pro meu amigo Luan Fachin e aos ouvintes do programa Sintonia Gaúcha da grande Rádio Esmeralda aí de Vacaria. Roda mais uma aí, Taura Velho. Um abraço.

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13: 14 minutos estão faltando para as 6 da tarde, hoje sábado, 26 de setembro. Eu sou Luan Fachin, a gente vai juntos até as 18h30 com este programa que é o Sintonia Gaúcha, trazendo a boa música do Rio Grande, e depois das 18h30 às 20h com o programa Estação 96, com o melhor do sertanejo e bandas pra você. Quero mandar um abraço especial aí pro João Valderi Borges, do bairro Imperial, ouvindo nossa programação, tá pedindo música do Baitaca, Fundo da Grota. Daqui a pouquinho vamos atender a este pedido. 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Vamos trazendo aqui mais recados, né? Pessoal participando com a gente aí. Quero mandar um abraço especial aí pro Xancho. Alô, Xancho, Marcelo Maciel, na audiência do programa. Muito obrigado pela companhia.
14: Boa tarde, meu amigo Luan. Boa tarde aos seus ouvintes. Grande abraço, parabenizar pela programação e o baita programa. Se puder trocar para nós do Pelo Duro e Voz Macia do Crioulo dos Pampas.
13: Alô, Pingo Rezende. Alô, Pingo, obrigado pela companhia. Ótimo final de semana. Baita pedido teu aí. Daqui a pouquinho vamos atender também, tá bom, Pingo? Um abração. Alô pra dona Marisa também na audiência.
6: tarde, Luan. Eu queria a música Criado em Galpão e queria oferecer para todos do bairro industrial e para todos que estão escutando o programa e para vocês aí da rádio. E queria participar do prêmio Faquinha Terra de Sabor. Se for atendido, muito obrigado.
13: Quero mandar um abraço especial também para Roselene Dondoni. Boa tarde, Luan Fachin. Peço a música Velho Casarão. Coloca meu nome para os sorteios. Um abraço sempre na escuta. Alô também para Regina Neis, ligadinha na programação. Alô para Angelita da Silva Borges, também na audiência. Alô Vitória de Almeida. Alô para Sheila Silva da Rosa, também na companhia. Muito obrigado aí pela grande audiência que estamos tendo aqui no programa Sintonia Gaúcha. Bom, vamos trazer mais música no programa. Nós vamos trazer o seguinte, nós vamos trazer mais pedidos então da audiência. Nós vamos trazer para vocês aí Criolo dos Pampas, né? Pelo Duro e Voz Macia. E depois nós vamos trazer o Baitaca do Fundo da Grota. 5 da tarde, mais 49 minutos. 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
1: Um minuto está faltando para as 6 da tarde deste sábado, hoje dia 26 de setembro. Eu sou Luan Fachin, faço companhia para você até as 18h30 com o Sintonia Gaúcha e a boa música do Rio Grande depois das 18h30 às 20h com o programa Estação 96 com o melhor do sertanejo e bandas para você. Temperatura neste momento em Vacaria na casa dos 24 graus. Hoje realmente um dia de muito calor, né? A previsão indica que nós teremos aí um final de tarde, uma noite com tempo bom, não vai chover. Amanhã, domingão, dia 27 de setembro, a mínima vai ser de 17, máxima de 22. Amanhã, previsão de dia de sol com muitas nuvens, não chove. Portanto, final de semana de tempo bom em Vacaria e na região dos Campos de Cima da Serra. 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Bom, vamos agradecendo aqui os nossos patrocinadores. Vamos agradecer os nossos patrocinadores. 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Ótimo final de semana! Bom, quero mandar um abraço especial aí para o nosso presidente do Glória, né? O Décio Camargo. Alô, Décio, obrigado pela companhia conosco aqui na Rádio Esmeralda também. Ótimo final de semana. Vamos agradecendo aqui os nossos patrocinadores, né, que estão conosco aqui no programa Sintonia Gaúcha. 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Confirmando a hora, 6 da tarde com mais 5 minutos, 6:05. 6 da tarde com mais 5 minutos. Vamos trazer mais recados. Trazer mais recados aqui. Quem mais que está participando com a gente aí? Alô para Maristela Montanari. Alô, Maristela. Obrigado pela sua audiência. Quem mais acompanhando a gente aí? Alô, Nestor Fiorelli, motorista de aplicativo, também acompanhando o nosso programa. Doutor Camargo Lisboa em Bom Jesus acompanhando a gente aí. Pedindo música do Zezé de Camargo, Luciano Flores em Vida. Daqui a pouquinho, após as 18h30, vamos atender o seu pedido com certeza. Quem mais por aqui? A Liliana Oliveira também na audiência. Quero participar da promoção da Quero Bem, colchões estofados. Bom final de semana. Da mesma forma para você, tá bom? Alô, Laércio Lames, também ligado com a gente aí. Alô, Laércio. Alô para Patrícia Panho. Parabéns, Lua, pelo programa Nota 1000. Valeu, Patrícia. Obrigado pelas palavras aí. Quem mais? Alô, Sérgio Bones da Silva participando com a gente. Alô pro Valdir Pereira também participando com a gente. A Edilene Borges também ligada com a gente. A Joana Maria Borges de Lima também. Alô pro Eliseu Ferreira Borges também na audiência. Roselene Dondoni, toda a turma aí. Obrigado pela companhia de vocês. Bom, vamos trazer mais músicas. Desta vez vamos trazer aí. Vamos trazer Elton Saldanha, Cavaleiros da Paz. E depois nós vamos trazer aí João Chagas Leite com Ave Sonora no programa Sintonia Gaúcha.

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2: Seis da tarde, mais 17 minutos, 6h17, seguimos com o nosso programa, o programa Sintonia Gaúcha. Agradecendo a você pela audiência e também os nossos patrocinadores. 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Hospital de Olhos da Serra, um olhar de excelência. 6 da tarde, mais 24 minutos, 6 e 24. Vamos fazer o seguinte, vamos trazer mais recado aí. Tem alguns recados que a gente não leu no programa ainda. Tem alguns pedidos para a gente atender também. Deixa eu estender um abraço especial aqui para a Rose. Alô, Rose. Obrigado pela sua participação. Ótimo final de semana. Quem mais com a gente aqui? Quero mandar um abraço especial para o meu amigo Osnir Domingues. Alô, tio Osnir. Tá preparando mais uma edição do Homens na Cozinha, né? Uma atividade que vai acontecer hoje à noite. Tá chimilhando aí, né, tio Osnir? Faz 20 anos que o Osnir Domingues faz parte, então, do Homens na Cozinha, onde o cardápio realmente é a solidariedade, né? Parabéns a quem está envolvido nesta ação social, né? Quem vai cozinhar e quem vai prestigiar também, né? Uma mão ajuda a outra a fazer, então, a solidariedade. Mas a tio Osnir aí, 20 anos... nesta atividade aí, nesta participação do Homens na Cozinha. Um abraço, Osnir. Bom final de semana para você e para toda a família aí. Alô, Regina, participando com a gente também. Quem mais na audiência do programa? Maristela Montanari. Alô, Maristela, obrigado pelo carinho. Alô, Paulo Roberto, ligadinho no programa aí. Alô, Paulo Roberto.
3: Boa tarde, meu amigo Luan Fachin. Sempre ligado na programação aí, eu, o Leonardo, o Márcio, a Ana e a Sandra aqui no Vitória. Se puder mandar um alô aí pro nosso grande amigo aí, o Givanildo, te agradeço. Pingo Rezende e tantos outros amigos que estão na escuta aí, aquele abraço. Se puder rodar para nós a música Paleteada aí, te agradeço. Aquele abraço.
2: Valeu, abraço. Obrigado pela companhia. Acho que vou ficar devendo música hoje. Tem mais pedido do que tempo, né? Mas se eu fiquei devendo alguma música para vocês aí, me desculpem, né? Me desculpem aí que no próximo programa a gente tenta atender, né, todos os pedidos aí.

Bom, vamos trazer mais música então? Nós vamos trazer agora então as últimas três músicas do programa. Vamos trazer Paleteada com César Oliveira e Rogério Melo, depois Os Serranos, criado em Galpão, e vamos finalizar com a música dos Taitas da Vacaria, Ave Migratória. É o Sintonia Gaúcha, agora 6 da tarde, mais 27 minutos.

0: Som dos Taitas da Vacaria, ave migratória. Vamos encerrando o nosso programa, Sintonia Gaúcha deste sábado. Quero trazer mais alguns recados aqui no finalzinho do programa. Quero mandar um abraço especial aí para Gorete na audiência do programa. Alô, Gorete, obrigado pela sua audiência. Alô também para Andriele Pontel Boeira. Valeu, Andriele, obrigado pela sua participação. Um ótimo final de semana para você. E agora vamos trazer então os ganhadores do programa de hoje, né? Quem tá levando os prêmios aí, quem são os felizardos de hoje? Parabéns, Joel Borges da Pasta, levando um pacote de erva mate selecta tradicional de 1 quilo. Parabéns aí. Quem tá levando um travesseiro novinho em folha, apresentão da Querubim, colchões estofados, é a Liliana Rocha. Parabéns, Liliana. E quem está levando o almoço ou jantar no restaurante Serrano é o William Brandão. Parabéns aos ganhadores. Quem não ganhou, não fica triste, porque semana que vem nós estamos de volta e a gente vai trazer mais brindes aqui no programa, tá bom? Muito obrigado, patrocinadores. Obrigado, ouvintes, pela companhia de sempre, né? Obrigado pela companhia de sempre. E a gente vai fazer o seguinte, a gente vai para um rápido intervalo, né, comercial, e depois eu retorno à programação da Esmeralda para trazer daí o programa Estação 96 com o melhor do sertanejo para você. Rapidinho, já já estamos de volta. O Sintonia Gaúcha volta no próximo sábado a partir das 5 horas da tarde.
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Ao som de Rick Renner, Essa Tal Liberdade, abrimos o programa Estação 96 deste sábado, hoje dia 26 de setembro, prestando uma homenagem, né, ao Rick, né, que acabou falecendo no dia 21 de setembro, né, nesta semana. O cantor Rick, cujo nome de batismo era Geraldo Antônio de Carvalho, e que fazia dupla sertaneja então com o Renner. Morreu então na última segunda-feira, dia 21 de setembro, aos 59 anos de idade, vítima de um acidente aéreo, né? O helicóptero em que o cantor viajava caiu em uma área da serra em Urubici, em Santa Catarina, né? A aeronave desapareceu na tarde da última segunda, dia 21, e os destroços foram localizados na manhã da última terça-feira, dia 22. Além do cantor Rick, mais quatro pessoas estavam a bordo e faleceram no local, incluindo o piloto, o copiloto, o videomaker Paulo Soares e o empresário Bruno Avelar. As autoridades e o CENIPA apuram se o acidente foi causado por condições meteorológicas adversas, como forte temporal, ventos e também baixa visibilidade, ou por uma possível falha mecânica, né? A princípio, as investigações dão conta de que o piloto da aeronave, devido à má visibilidade do local, acabou batendo em uma montanha e acabou caindo em um penhasco. Rick Renner foi uma dupla sertaneja brasileira formada pelos cantores Rick e Renner. Ativa por cerca de quatro décadas, foi um dos mais relevantes duos da história da música sertaneja no Brasil. A carreira da dupla iniciou em 1986 na cidade de Brasília. O primeiro álbum da dupla foi lançado em 1992. Então, portanto, estamos prestando esta homenagem, né, pelo falecimento do Rick, da dupla Rick Renner. Ao fundo você está acompanhando aí um dos grandes sucessos da dupla, né, Essa Tal Liberdade. Agora eu vou trazer aqui também uma reflexão, né, sobre uma música, né, do Rick e Renner, né, qual o título da música, né, é Ao Lado de Deus, né. Eu vou falar um pouquinho dessa letra, porque não sei se é uma coincidência, né, ou não, mas essa letra aí tem tudo a ver com esse momento, né, que o Rick acabou, né, passando, né. Olha só, eu vou falar um pouquinho da letra da música e depois que eu falar eu vou trazer daí de fato a música para vocês escutarem, né. Olha só o que diz a letra, né. 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E a nossa canção se faz oração para quem escutar. 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Olha só o que diz a letra, né? E eu vou trazer agora, né, essa música então para vocês acompanharem no programa Estação 96. Confiram, portanto, Ao Lado de Deus, música de Rick e Renner.

0: Portanto, nossa homenagem, né, ao Rick, que nos deixou, da dupla Rick e Renner, Ao Lado de Deus, música do Rick e Renner. 5 minutinhos estão faltando para 7 da noite. 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Logo, logo, eu já mando recado, já... deixo um abraço especial aí para todo mundo que está ligado no programa Estação 96. Quero mandar abraço aqui para Roselene Dondoni. Boa noite, Luan Fachin. Peço a música Mil Vezes Cantarei, Gustavo Lima e Rick Renner. Ela mora no bairro Lumbachata e está participando das promoções. Vamos procurar aqui então, né? Vamos procurar essa música aí, Roselene. Deixa eu ver se eu já... localizo pra ti aí, eu já vou deixar na playlist do programa. Tá pedindo música Mil Vezes Cantarei, né? Com o Rick e Renner. Vou deixar na playlist aqui do programa. Quem mais mandando o recado pra gente aí? O Carlos Eduardo Andrade Lodi, na audiência do programa. A Irene Silva da Rosa também, ligadinha com a gente em um ótimo domingo para vocês também. Alô para Sheila Silva da Rosa também na audiência. Quem mais participando com a gente aqui? Deixa eu colocar um áudio aqui. O nosso amigo Xancho. Alô, Xancho. Ligadinho no programa. Fala aí, Xancho.
1: Eloé, Xancho, juntamente com o Xanchinho, numa boa, quero pedir a música Casa de Caboclo, com Rick Renner. Temos na escuta aí, abraço, nós.
0: Valeu, Xancho, obrigado pela sua participação. Pediu Casa de Caboclo, vamos deixar já salvo aqui na playlist do programa. Quem mais com a gente aí? Alô, Lindonês Oliveira, ligadinho no programa.
2: Daí, Luan, tudo certo? Um abração pra ti, viu? Deus abençoe, tamo curtindo o teu programa aqui, eu e minha família, tá? Um abração pra ti.
0: Valeu, Lindonês, um abraço pra você, pra esposa, pro filhão e pra toda a família. Hoje é o dia do descanso, né? Bom descanso pra vocês aí, um ótimo final de semana. Quem mais na audiência do programa?
3: Aê, Luan, um abraço você e os ouvintes aí da Esmeralda, né? Queria participar do sorteio, né? O Rede Globo aqui do táxi, da rodoviária.
0: Grande Rede Globo do táxi da rodoviária, obrigado pela companhia.
3: Queria do posto Serrano lá, ó. Não precisa ser almoço, mas daí pode ser a janta. Tá bom, Leão. Um abraço aí, bom programa.
0: Valeu, seu Lauri, obrigado pela sua companhia. Quem mais com a gente aí? Boa noite pro Sérgio Bones da Silva, também ligado com a gente. Alô pro Eliseu Ferreira Borges, também ligadinho com a gente. Alô, Joel Borges da Paz, na escuta do programa, muito obrigado pelo carinho. E agora a gente vai trazer música então, né? Vamos trazer mais uma música aí. Desta vez nós vamos trazer Flores em Vida, com o Zezé de Camargo e Luciano, que foi pedido aí do Camargo Lisboa de Bom Jesus, aqui no Estação 96.

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15: 7 da noite com mais 10 minutos, 7:10. Seguimos com o programa Estação 96, com o melhor do sertanejo de bandas para você. Liberado o WhatsApp para você pedir a sua música, mandar o seu recado, pedir o seu alô, participar das promoções. 549-8418-6298. Alô ao seu Cabral, sempre ligadinho no nosso programa. Alô também para Cassiana Abreu, participando da promoção da Pizzaria Castelamari. Obrigado pela audiência. Alô também pro Neri Silva da Silva, tá pedindo música aí, tá mandando um abraço especial pro netinho, o Pietro, que na próxima segunda-feira vai comemorar 8 anos de vida. Parabéns, Pietro. Abração do seu avô aí, o Neri, né? Abraço de toda a família, muitas felicidades, muitos anos de vida, tudo de bom pra ti, guri, beleza? Ele pediu para nós tocar E a Filha do Caminhoneiro com Flávio Moreno. Daqui a pouquinho a gente vai atender a este e demais pedidos musicais. 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E você manda seu nome completo e a senha Full Burger para você concorrer a um X especial do Full Burger. Falando nisso, eu quero mandar um abraço especial aí pra toda a equipe do Full Burger, né? Um abraço especial aí pra Cristiane, abraço pra Thaís, abraço pra Andriele, sempre ligadinhos aqui na programação. Quem mais mandando o recado pra gente aí? A Angelita da Silva Borges participando com a gente. A Andriele Pontel Boeira. Valeu, Andri, obrigado pela companhia. Alô também aqui pra nossa amiga Andressa, que está ouvindo a gente diretamente de Caxias do Sul, ouvindo a gente aí pela internet. Fala, Andressa!
16: Boa noite, Luan. É a Andressa de novo, de Caxias do Sul. Tô falando contigo. Eu gostaria de pedir a música do Jorge Mateus, Amor Não É Jogo de Azar. E eu ofereço para minha irmã Cleiva, que também está ouvindo o programa Estação 96, e você também. E eu ofereço para você e para todos os locutores da Rádio Esmeralda. Um abraço, Luan. Prazer falar contigo, Luan.
15: Valeu, Andressa. Eu que agradeço o carinho da audiência. Alô para Maria Gorete Serafine da Cruz da Paz, também ligadinha com a gente. Alô para o Luiz Fernando Cabral.
17: Boa noite, meu amigo Luan. Boa noite a todos os ouvintes ligados na programação aí. Dizer aí que o programa está nota mil, hein? Meu nome é Luiz Fernando Cabral dos Santos. Gostaria de concorrer às promoções e, por gentileza, senha Castellamare, senha Full Burger. E gostaria de pedir uma música, por gentileza, para o amigo, hein? Pode ser qualquer uma aí do Gustavo Lima, hein? Desejar aí a todos aí um bom e excelente final de semana, hein? Um forte abraço aí a todos aí, pessoal de segurança pública aí, nossos amigos vigilantes aí também, pessoal dos amigos da segurança aí, que nós temos um grupo aí, um forte abraço a todos aí, sem exceções aí, um forte abraço e um bom trabalho pro amigo aí, Deus abençoe sempre, programa Nota Mil.
15: Valeu, Luiz Fernando, que Deus abençoe a todos nós, obrigado pelo carinho, obrigado pelas palavras aí, tudo de bom. Alô para Fabrícia Giroto, ouvindo a nossa programação. Alô, Fabrícia, obrigado pela companhia. Alô para o Vidal Pereira Nepomuceno, no bairro Monte Claro, acompanhando a gente. Alô para o Gabriel Pereira também. Estou pedindo a música Reclamando a Sua Ausência com o Amado Batista. Tem muito pedido, estou vendo que vou ficar devendo hoje, né? Mas faz parte, né? Vamos lá. Reclamando Sua Ausência com o Amado Batista, vamos deixar na playlist do programa, tá? Não é pra agora, mas vamos deixar preparado aqui, né? Já deixei aqui na ponta da agulha, como se fala, né? Quem mais por aqui? O Sidney Camargo, ligadinho. Manda uma música do Gustavo Lima, Sofro e Não Nego. Vamos procurar essa aqui, né? Vamos ver se a gente localiza essa. Localiza esse pedido musical aí. Eu já vou procurar, porque se eu achar, eu já deixo selecionado, né? No transcorrer do programa, a gente vai atendendo a esses pedidos aí. Quem mais mandou recado pra gente aí? Um abraço pra vocês da rádio. Valeu, Sidney. Obrigado pelo carinho aí. Quem mais acompanhando com a gente aí?
18: Boa noite, Luan. Queria participar do sorteio, o Lauri Clemente, o Rede Globo. Queria participar do sorteio aí do Fulburg. Tá bom, um abraço pra você e o pessoal que tá na audiência.
15: Valeu, Lauri, valeu Rede Globo na companhia do programa. Quem mais por aqui? Mandando recado.
19: Participar das promoções da pizzaria de sorteio e do X. Vidal Pereira Promoceno, peça a música Reclamando Sua Ausência. Vê se para minhas filhas Vitória Emanuele, Gabriel de Oliveira e Luciano de Oliveira. Obrigado.
15: Valeu, eu que agradeço a sua companhia. Alô para Orlanda. Orlanda Gutchar na audiência. Ayrton da Silva Vargas também ligadinho com a gente. Alô, Neuci Rodrigues também participando com a gente. Ótimo final de semana. Acho que agora eu mandei recado para todo mundo, né? Então vamos trazer música, né? Vamos trazer mais música no programa. Nós vamos trazer agora, então, nós vamos trazer aí Casa de Caboclo com Rick Renner e depois nós vamos trazer aí A Filha do Caminhoneiro com o Flávio Moreno no programa Estação 96.

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10: Bora lá, 7:30 da noite, sabadão, hoje dia 26 de setembro. O WhatsApp está liberado, 549-8418-6298. 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

0: 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Abraço mais uma vez ao meu amigo Andrigo Lisboa. 26 minutinhos estão faltando para as 8 da noite. Seguimos com o nosso programa, o programa Estação 96. Alô pro seu Gabriel, alô Gabriel da Silva Santana. Tá pedindo uma música. Como é que é o nome da música? É Anjo na Balada, é com o São Francisco, né? Vamos procurar essa aqui, né? Vamos procurar essa música aí. Se eu localizar, já vou deixar separado pra ti aí. Já achei, né? Já achei aqui. Deixei na playlist do programa, tá bom? Obrigado pelo carinho, obrigado pela audiência. Valeu, Gabriel da Silva Santana.
1: Eu queria participar do sorteio do Fubuger. A senha é Fubuger. E também participar do sorteio da pizzaria Castelo Amari.
0: Valeu, obrigado pela companhia. Quem mais por aqui? Alô, Marcelo Silva Almeida. Boa noite, Luan. Gostaria de ouvir a música Amigo da Minha Saudade, do Henrique Juliano. Vamos separar essa aí também, né? Vamos procurar aqui. Música Amigo da Minha Saudade, Henrique Juliano. Vamos procurar. Valeu, Marcelo. Obrigado pela companhia aí. Já vamos procurar essa aqui, se a gente localizar. Henrique e Juliano, né? Já vou deixar aqui na playlist do programa pra gente rodar na sequência aí. Quem mais? Alô, Juliano de Oliveira Assunção, participando dos prêmios aí. Não sei se eu vou poder tocar tua música, que eu tenho muito pedido aí, tá bom, Juliano? Mas se der tempo, a gente toca com certeza. Quem mais? Quem mais mandando um recado pra gente aí? Alô, seu Hilário. Hilário sempre ligadinho no programa.
2: Boa noite, Lanfaquinho. Tudo tranquilo? Tô na tua escuta. Coloque a música Amado Batista, Secretária, e me coloque no sorteio lá, que tiver hoje aí. Tá bom? Aqui o Hilário do Bela Vista. Um abraço a todos aqui do Posto Fiscal. Tá bom?
0: Beleza, seu Hilário. Obrigado pela companhia. Valeu! Várias músicas que chegaram aí, a gente vai tocar na medida do possível, né? Bom, 24 minutos estão faltando para as 8 da noite. Vamos trazer, portanto, para vocês aí agora Mil Vezes Cantarei com Rick e Renner, pedido da audiência.

Mil vezes cantarei com Rick Renner. Mil vezes cantarei, Rick Renner. Agora a gente vai trazer mais um pedido. Amado Batista reclamando sua ausência.

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1: Bora lá, seguimos com o programa Estação 96, agradecendo a você pela audiência, pela companhia e também agradecendo os nossos patrocinadores. 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Abraço ao Anderson, a Bruna e também o seu Ademar. 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Abraço ao meu amigo Ariel e também meu amigo Linca. 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Alô pro Nilson, alô pro Daniela e também o Raul, pessoal do Armazém das Tintas. 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Abraço ao Rafael Vanaz e toda a sua equipe. 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Alô Alexandre, alô André, toda a equipe aí do Trentin Supermercado. 10 minutinhos estão faltando, 10 minutinhos estão faltando aí para as 8 da noite. Quem mais com a gente aí, ligadinho no programa? Quero mandar um abraço especial aí pro Leonardo Pereira do Prado, participando da promoção do Full Burger. Valeu, Leonardo! Alô, Vilmar da Costa Brandão, também ligado aqui no programa, participando da promoção do Full Burger. Parabéns pelo programa. Valeu, Vilmar. Obrigado pelo carinho. E quem mais por aqui? Boa noite. Alô, Elton Santos na audiência. Alô também pra Cauane. Tá pedindo música Garotas Não Merece o Horário do Lua Santana. Acho que vou ficar devendo em função do horário, tá bom? Alô, Cristiane Vieira. Pessoal do Full Burger participando com a gente. Pedindo a música Dois Gumes, Felipe Rodrigo. Acho que vou ficar devendo também em função do horário, tá bom? Alô, Juliano de Oliveira Assunção. Pedindo música do Eduardo Costa. Também vou ficar devendo. Mas o alô, eu tô mandando pra todo mundo aí. Fechou? Combinado? Vamos trazer mais música. Desta vez, vamos trazer Gustavo Lima, Sofro e Não Nego.

Gustavo Lima, Sofro e Não Nego. Agora, 7 minutos faltando para as 8 da noite, trazendo mais pedidos da audiência no programa Estação 96. A gente traz agora musical São Francisco, Um Anjo na Balada.

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1: Três minutinhos estão faltando para as 20h. Seguimos com o programa Estação 96, agradecendo a você pela companhia e também agradecendo os nossos patrocinadores. 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Abraço ao Marcelo, Roger, Felipe, também a Juscelia. 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Vacaria passa por aqui. 8 da noite, mais um minuto, reta final aí do programa, né? Vamos trazer aqui os ganhadores das promoções do programa de hoje, né? Vamos trazer já já aqui, só registrando as últimas participações aqui. O Leonardo Pereira do Prado. Alô, Sueli Quadra na audiência. Obrigado pelo carinho. Abraço também para o meu amigo Paulo Roberto Borghetti. Mandou a seguinte mensagem: costumeira boa programação, só sucessos, meu brother. Quem está levando hoje um rodízio na pizzaria Castelamar e a Fabrícia Giroto. Parabéns, Fabrícia. E quem está levando um X especial do Full Burger é a Irene Silva da Rosa. Parabéns às ganhadoras. Quem não ganha não fica triste. Semana que vem nós estamos de volta com os programas, com muitos brindes dos patrocinadores também para você participar. Tá combinado? Fechou? Lembrando a todos aí que eu, Luan Fachin, estou sempre na Rádio Esmeralda, todos os sábados, das 17 às 18h30, com o programa Sintonia Gaúcha, Boa Música do Rio Grande, e das 18h30 às 20h, com este programa, que é o programa Estação 96, com o melhor do sertanejo e bandas para você. Obrigado, ouvintes, obrigado, patrocinadores, a gente volta na semana que vem. Portanto, continue ligados na Rádio Esmeralda, porque tem muita música legal para rolar ao longo, né, deste final de semana. E eu encerro deixando dois pedidos aí: Secretária, com o Amado Batista, e depois Amigo da Minha Saudade, com Henrique Juliano. Peço desculpas, pois eu fiquei devendo música para muita gente, né? Graças a Deus o programa tem muita audiência e pouco tempo para atender a todos, tá bom? Mas muito obrigado pela parceria, pela audiência de todos vocês. Ótimo final de semana, boa noite, tchau, tchau. E até a semana que vem, se Deus quiser. Boa noite, fui, tchau, tchau.
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